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2: 21:11.
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5: Eu sou Lázaro Neto e nós estamos de volta aqui com mais uma edição do Dona da Noite na sua 94,7, que vai junto com você até às 0 horas. Pra continuar o nosso Dona da Noite, tem Roberta Miranda, meu Deus.
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1: 21:01.
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2: Olá, uma boa noite pra você. Nós estamos de volta aqui na Nova Paranaíba, a 94,7, com Amado Batista, Folha Seca.

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2: 21:37.
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1: O Dona da Noite está de volta com você, com Alain Aladim. Volte, querida.

0: 21h53.
1: Bom, Dona Dorothy, tá de volta com você, com Felipe Falcão e Bruno Marrone. Não te perdoe.
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2: 22:07.
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4: O Dona da Noite tá de volta com você. Edson e Hudson, solta a garganta.

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2: O Dono da Noite tá de volta com você com Não Penso em Voltar, com Rio Negro e Solimões.
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0: 22:36.
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5: O Dona da Noite está de volta com você aqui na 94,7. Eu sou o Lázaro Neto e nós vamos juntos até às 0 horas. Agora tem a Thaíde Alexandre. Valeu!

0: 22h50.
1: Tô de volta aqui na Nova Paranaíba, a 94,7, com mais um bloco aqui no Dona da Noite. Agora tem Gino e Geno, Toalha Molhada.
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2: 23:21.
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3: Tô de volta aqui na 94,7 com o Dando a Noite, com João Paulo e Daniel, Poeira na Estrada.

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2: 23 horas e 35 minutos.
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5: 23:49.
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5: 23:49.
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5: 23:49.
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5: 23:49.
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5: 23:49.
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5: 23:49.

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4: 23 horas e 51 minutos.

0: 23:52.
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0: 23:52.
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0: 23:53.
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0: 23:54.
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3: 23 horas, 55 minutos.
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3: 23 horas e 56 minutos.

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3: 23:56.
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3: 23:57.
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0: 23:58.
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0: 23:59.
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2: Meia-noite.
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2: Meia-noite e um minuto.

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0: meia-noite e 3 minutos.
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11: Olá, uma boa noite para você. Eu sou o Lázaro Neto. Nós estamos ao vivo para todo o Brasil com mais uma edição do Dono da Noite. Nessa terça-feira, 9 de junho de 2026. Para começar com você, tem Zezé de Camargo, Irmão da Lua, Amigo das Estrelas.
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11: O Dono da Noite está de volta com você, com Rick Renner, negativo e positivo.
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11: O Paranaíba e o Dono da Noite está de volta com você nessa terça-feira, noite frienta. Agora tem Eduardo Costa, Me Ajuda a Te Esquecer.
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4: O Dona da Noite está de volta com você, com Racing Rafael, a mesma pessoa.
5: Olá, uma boa noite para você. É um prazer imenso estar na sua companhia. Agora aqui na Nova Paranaíba tem Maida e Marcelo, no calor dos seus braços.
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5: Eu sou Lázaro Neto e nós estamos de volta aqui com mais uma edição do Dona da Noite na sua 94,7, que vai junto com você até às 0 horas. Pra continuar o nosso Dona da Noite, tem Roberta Miranda, meu dengo.
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5: Olá, uma boa noite pra você. Nós estamos de volta aqui na Nova Paranaíba a 94,7 com o Amado Batista, Folha Seca.
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1: O Dona da Noite está de volta com você, com Alain Aladim. Volte, querida.
2: O Dona da Noite está de volta com você, com Felipe Falcão e Bruno Marrone. Não te perdoo.
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1: O Dona da Noite tá de volta com você, Edson Hudson, solta a garganta.
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1: O Dona da Noite tá de volta com você, com Não Penso em Voltar, com Rio Negro e Solimões.
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1: O Dona da Noite está de volta com você aqui na 94,7. Eu sou o Lázaro Neto e nós vamos juntos até às 0 horas. Agora tem a Thaíde Alexandre. Valeu!
2: Tô de volta aqui na Nova Paranaíba, a 94,7, com mais um bloco aqui no Dona da Noite. Agora tem Gini Geno, Toalha Molhada.
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1: Tô de volta aqui na Nova Paranaíba, a 94,7, com o Creito em Camargo. Não precisa dizer o que já
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1: Tô de volta aqui na 94,7 com o Dona da Noite, o João Paulo e Daniel, Poeira na Estrada.
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5: Olá, uma boa noite para você. Eu sou o Lázaro Neto. Nós estamos ao vivo para todo o Brasil com mais uma edição do Dono da Noite. Nessa terça-feira, 9 de junho de 2026. Para começar com você, tem Zezé de Camargo, Irmão da Lua, Amigo das Estrelas.
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3: Alô, Itumbiara, alô, região, alô, amigos do meu Bom Dia. Está começando aqui pela Paranaíba mais um programa, o Bom Dia Sertanejo. Hoje, quarta-feira, dia 10 de junho de 2026, vamos juntinhos até às 7 da manhã com muita música para você. A apresentação é minha, Franklin Gaspar. Vamos seguindo em frente então com a nossa programação, né? Trazendo agora o Milionário José Rico, o Vai e Vem do Carreiro. Depois o Cascatinha, Ana, Índia. Em seguida, o Nestorzinho, Relógio Quebrado. E fechando com Teodoro Sampaio, Carisma.

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2: 5:34.
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5: Tá ligado na Paranaíba, tá bom demais. E o programa, o Bom Dia Sertanejo. São 5:34, 5:34, vamos juntinhos até às 7 da manhã, né? Com muita música pra você. Deixa eu abraçar agora os nossos ouvintes, né? O meu amigo Raimundo do Piqui, lá na sintonia, né? Grande abraço pra você, meu amigo Marquinhos, Rei do Frango, lá na feira, né? Grande abraço aí para o meu amigo Marquinho. Um abraço lá para o meu amigo Zé Ronildo, também lá curtindo o nosso programa. Alô, minha amiga Nelcina do Bairro Planalto, né? Tá lá ligadinha na Paranaíba. Um abraço lá para minha amiga Maria da Horta de Araporã. Bom dia para você, minha amiga. Abraçando aqui também a Joana de Araporã. Também a Glória Maria de Centralina, ligadinhos aqui na Paranaíba. Meu amigo Juquinha da Saúde, da Avenida Anguera, tá lá curtindo o nosso programa. Meu amigo Zé Paulo da Encomenda, também ligadinho aqui na Paranaíba. Bom dia. Um abração também lá para a minha amiga de Dirce e o João Ismael, na cidade de Jardim. Estão lá curtindo o nosso programa também. Abraçando aqui também a dona Severina, da rua João Gargalhone, lá no Jardim Leonora, né? Grande abraço para a senhora, dona Severina. Um abração também lá para a Salma da Rua Goiás, né? Tá lá ligadinha na Paranaíba. Grande abraço, meu amigo Peninha do Barra Afonso Pena, o Nenê do Buriti 2, também ligadinho na Paranaíba. Um grande abraço também lá para a minha amiga Dorinha, o esposo divino, lá na cidade de Jardim 2, né? Abraço na Filelone, lá no rancho. Abraço aqui também a minha amiga Cileusa da Avenida Pitangui. Bom dia para você, minha amiga. Vamos seguindo em frente então com o nosso programa. Essa próxima música eu quero dedicar lá para o meu amigo Décio Ostaque, da rua Arlindo Vilela, né? Tá lá curtindo o nosso programa. Um grande abraço para você, meu amigo. E ele tá afim de ouvir uma música do milionário José Rico, né? A música Filho de Ninguém. Ele está oferecendo aí para mim, muito obrigado, para Salma da Rua Goiás, para o Pedrada e a esposa Isabel, e também para o Juquinha da Saúde e para o José Carlos Carol, né? O José Carlos Carol, que todos os dias agora, a partir de segunda-feira, ele está fazendo o horário agora da 1 da tarde até as 4, né? Um grande abraço aí para o Carol, né? Daqui a pouquinho chega com o Jornal da Paranaíba. Então, meu amigo Décio Eustáquio está oferecendo para ele uns tempos que eles trabalharam junto lá na Difusora, né? Um abração para você, meu amigo Décio Eustáquio. E em seguida tem o Pioneiro e Dois Anitos, a música Amanda em Segredo. Em seguida, Carlito e Baduí, Casado Honesto. Depois tem o César e Paulinho, o Feijão e a Flor. E fechando com Moreno e Moreninho, Paisagem Sertaneja.

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1: 5 horas e 52 minutos.
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4: Você está na sintonia da Paranaíba 94.7, o programa O Bom Dia Sertanejo. São 5 horas e 52 minutos, né? Eu quero abraçar agora o meu amigo Jadir de Oliveira. Desculpem lá na sintonia, né? Grande abraço também lá para a Dirce do Jucarantes, né? Jucarantes 2, bom dia para você, minha amiga. Alô, meu amigo Niltinho, também lá na sintonia do nosso programa. Um grande abraço. Abração lá para a Enica Ciana também, né? Lá na sintonia. Grande abraço para você, minha amiga. Abraçando aqui também o Vanderli, do bairro Novo Horizonte, né? Que está lá curtindo o nosso programa. Bom dia para você, meu amigo.
5: Bom dia. Pronto. Toca aí para nós aí, o Milionários é Rico. As Ancestrais. Esse aí para metade da cidade, tá bom. A outra metade escuta sem ser oferecido.
4: Certinho, meu amigo. Grande abraço para você. Daqui no próximo bloco eu já te atendo, viu, meu amigo? Grande abraço para você. Meu amigo Zé Ronildo lá na escuta, né? Já mandou o alô aqui. Meu amigo, grande abraço para você. Bom dia. Um grande abraço. E abraçando aqui também a Joyce da Fazenda Águas da Prata, né? Lá na sintonia. Um grande abraço para você, minha amiga. Vamos agora com mais música, trazendo agora o Chico Rei Paraná, Pedacinhos. Essa música vai lá para meu amigo Hélio da Rolha Pô de Bulhões, né? Lá na sintonia. Um grande abraço para você. E em seguida tem o Osmani Manito, Escuta Minha Canção. Depois o Jacó Jacozinho, Cachorro Valente. E fechando com João Mineiro e Marciano, Vestido de Noiva.

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2: 6:06.
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4: Você está na sintonia da Paranaíba e o programa O Bom Dia Sertanejo. São 6:07 agora, né? 6:07, vamos seguindo em frente com o nosso programa, trazendo mais música, né? Deixa eu abraçar agora o meu amigo, o Jardim de Oliveira, né? Que está lá curtindo nosso programa. Meu amigo Heleno, do Morado dos Sonhos, né? Estão lá curtindo nosso programa também. Meu amigo Wellington Tomás, de Ituiutaba, Minas Gerais, né? Já no próximo bloco eu já atendo vocês, viu, meus amigos? E porque agora eu vou atender, deixe-me ver aqui, o meu amigo, o que pediu a música no bloco anterior, né? Deixe-me ver aqui, é o meu amigo Vanderly, do bairro Novo Horizonte, né? Ele tá a fim de ouvir Ancestrais, do Milionário Zé Rico. Então vai agora para você, meu amigo. Depois tem o pedido lá do meu amigo, o meu amigo lá da Chácara Zona, né? Grande abraço para você, meu amigo, que fugiu o nome da cabeça agora, o Edson Gonçalves, cabeça não tá boa não, viu? O Edson Gonçalves da Chácara Arizona, que tá lá na Sintonina, ele, o Demerval, né? Grande abraço para vocês, meus amigos. E ele pediu e vai ouvir, né, com as Irmãs Freitas, Velho Cuiabá. Depois tem o Vieira e Vieirinha, Silêncio do Berrante. Em seguida, o Pedro Bento Zé da Estrada, Boiadeiro Punho de Aço. E fechando com o Lourenço Lorival, A Vingança de Caçador. Bom dia!

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2: 6:22.
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3: Você está na sintonia da Paranaíba 94.7, o programa O Bom Dia Sertanejo. São 6:23. Vamos seguindo em frente com o nosso programa. Eu quero abraçar agora o meu amigo Wellington Tomás, de Ituiutaba, Minas Gerais, né, do bairro Alcides Junqueira, que está a fim de ouvir a música do Zé do Rancho, Zé do Pinho, No Colo da Noite, né? Um forte abraço para você, meu amigo. E depois, né, tem o pedido lá do meu amigo Jadir de Oliveira, né? Ele está a fim de ouvir uma música do Tião Carreiro e Pardinho, a música é Minha Terra, Minha Infância, né? Aliás, é o Tião Carreiro e Paraíso, viu, meu amigo? Tião Carreiro e Paraíso, a música que você pediu, viu? Vou rodar agora para você, viu? E depois dessas músicas, né, tem um pedido lá do meu amigo Heleno. O Heleno Morado dos Sonhos está lá curtindo nosso programa. Um bom dia para você, meu amigo.
4: Amigo Frank Gaspar, feliz bom dia com alegria, feliz quarta-feira para todos. A canção hoje, Quando a Saudade Aperta, com a dupla original, Teodoro Sampaio, acompanhado por Obrigado das 5 da manhã, Salsinho das Antigas, Edson Zé Keller, Manézão do Açougue, São Enoque e Zezão do bairro Planalto, na Fazenda Ponte Funda. Na Fazenda Trindade, região, meus irmãos Pedro e Igor, Chiquinho e Marilene, os comandantes Capitão Dona Narciso, Juquinha da Saúde mais experiente, e Tenente Salmo, o mais experiente Juquinha da Saúde, meu amigo Vânio, do bairro Paranaíba, Toninho Jóia de Viagem, Casimiro, Celso Rosa, Ludo Frango Assado e família na 27 na Batalha, Chicão da Utilimax, Neném do Panamá, João Paz da API, o cantor das multidões, e meu primo João Batista Fernandes, tocador de violão do Baixo Catriz. Baixa, agora que é uma boa.
3: Grande abraço para você, meu amigo, tudo de bom, uma ótima quarta-feira, meu amigo. E depois, né, tem o meu amigo Luciano do Frango Assado, lá na sintonia. Fala, meu amigo, bom dia.
5: Bom dia, Franco, Luciano aqui do Frango Assado, tô te ouvindo, hein? Toca uma moda para nós aí, A Pé na Estrada, com o melhor

0: Carlos Zé Rico. Prece aí pro Zé de Brito, Juquinho da Saúde, meu pai Anísio, eu lembro lá do sonho. Gilvanda, Metan Carol, Celso Rosa, o Mai Fofoca, André do Planalto, Zezão Mora Ponte Fundo, e pra quem gosta da moda, quarto, hein? Metadinha da semana, bora agir, bora trabalhar.
1: Grande abraço pra você, meu amigo, tudo de bom, uma ótima quarta-feira. Então tá aí, vamos ouvir então, primeiramente tem o No Colo da Noite, Zé do Rancho, Zé do Pinho, lá para meu amigo, eu já disse, é o Wellington Tomás de Ituiutaba, Minas Gerais, né? Depois tem a música do meu amigo Minha Terra, Minha Infância, lá do Jardim de Oliveira. Em seguida, o Teodoro Sampaio, Quando a Saudade Aperta, e fechando com o Milionário Zé Rico, A Pé na Estrada. São 6h26 agora.

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2: 6:41.
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4: Você está na sintonia da Paranaíba 94.7, o programa O Bom Dia Sertanejo. São 6:42, né? Muitas participações aqui no nosso programa, né? Deixa eu abraçar a dona Domingas da Vila Beatriz. Bom dia, dona Domingas, lá na sintonia, né? A Elza do bairro Novo Horizonte, a Célia Maria do Alcides Rodrigues. Um grande abraço também lá para minha amiga Genise da Rua 14, né? Bom dia para você, minha amiga. Tudo de bom, viu? Uma ótima quarta-feira. Vamos atendendo também, abraçando também a minha amiga Janice, aliás, a minha prima Janice, lá no bairro Marulina, né? Lá na rua Rubens José Tavares, lá na sintonia. Grande abraço, né? Vamos agora abraçar o meu amigo Domingão Berranteiro, né? Fala, meu amigo, bom dia.
5: Grande amigo Frank Gaspar, bom dia, meu amigo, companheiro de todas as horas. Você é um cara líder de audiência, campeão de audiência, só não pode é bombar, senão explode. Deixa eu te falar, meu amigo, se você puder passar Encontro de Berrante, oferecer pro meu grande amigo Alas Automecânica, essa hora tá tirando um leitinho lá na chácara dele. Meu grande amigo Juquinha da Saúde, meu grande amigo Betinho do Sossó, meu grande amigo Marquinhos, lá na Fazenda dos Nader, meu grande amigo João Corninho, meu grande amigo André, meu grande amigo Sebastião Estrala Chicote, quero oferecer pro meu grande amigo Jorge ali no Bom Jardim. Muito obrigado, meu irmão. Fazenda Bom Jardim, meu amigo Jorge.
4: Grande abraço para você, meu amigo Domingão. Ótima quarta-feira, né? E deixa eu pegar um alô agora então do meu amigo Otávio Rastrella, lá na sintonia. Bom dia para você, meu amigo.
6: Meu amigo Franco Gaspar, bom dia. Vamos ouvir uma música aí, se mandar para nós aí, que todo. Uma música muito boa, viu? Muito bonita a música. É, acho que chama-se Vem Aurora. Aurora. Muito bonita a música. Mandar pro Zezão da Botebar, com a esposa. Mandar com Peninha, do Barro com os Pena. Pra toda a família minha Rastrello, estão ligados. Minha mãe ali na Horta Luiz, Maria de Fátima Rastrello. Minha tia Lúcia também ao lado. E o sanfoneiro Eliseu, lá do Britium. O Padre Eterno, o Mário Rodos, o Carlos Faiva, mandar para a Sônia da Rua da Marca, do Brechó, que está com o rádio 24 horas ligado, hein? A Sônia, minha patroa, estou arrumando um telhado para ela e ela escuta todos os dias. Ela até cobrou de mim que eu peço música para todo mundo e não peço para ela. Então, para ela também, para a Sônia, da Rua da Máquina ali, né? João Ribeiro Filho, Brechó da Sônia, para ela e toda a família. Então, bom dia. Vamos ouvir a Aurora.
4: Grande abraço para você, meu amigo, tudo de bom, uma ótima quarta-feira. Eu vou procurar essa música aqui, meu amigo, ver se eu encontro essa música, né, para rodar para você, então. É, vamos ouvir, então, primeiramente, então, tem o Encontro dos Berrantes com Seresteiro Baduí, depois, essa música do meu amigo, né, a Aurora, né, e, aliás, né, tem a música da minha amiga Maria da Horta, né, o último adeus da música do Trio Parada Dura, né? Um grande abraço para minha amiga Maria da Horta, né? Era por na sintonia do nosso programa. E deixa eu organizar aqui a casa, daqui a pouquinho a gente volta com mais música, né? Primeiramente, então, tem o Encontro Berrantes, depois o Último Adeus com o Trio Parada Dura.

0: Aqui fala Cândido Pereira Cardoso, proprietário da Fazenda Santa Rosa de Lima, município de Sumiara, Goiás. Nenê da discoteca, compadre Valdemar Sarafim, meu querido, Luiz Rida Sobrinho, nosso abraço.
1: Muito bem, aqui fala o Ronan Ferreira Diniz, proprietário da Fazenda Piedade, município de Centralina. Nego Rodrigues, Ângelo, meu filho, Ademão Cabral dos Garcia, Rancharia.

0: 6:52.
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4: Você está na sintonia da Paranaíba e o programa O Bom Dia Sertanejo. São 6:53. Daqui a pouquinho então o Jornal da Paranaíba, né? Vamos agora com as últimas músicas do programa. Deixa eu só pegar um alô aqui então do meu amigo Zezão, lá do bairro Planalto, que agora está morando na Ponte Funda, né? Grande abraço para você, meu amigo.
5: Frank, bom dia. É o Zezão ali da Fazenda Trindade, Ponte Funda. Queria te pedir uma música aí, Zazá e Zezé, Canto, Bebo e Choro. Oferecendo para mim minha paixão, o meu irmão Antônio e minha cunhada Tereza aqui na Fazenda, o meu filho Rodrigo, Patrício, Rênis, Netinho, o Helena, namorado de sonho, o Pedro aqui da Fazenda Trindade, o Joca aí no Planalto, e Luciano do Frangaçado e família. E para vocês aí da rádio aí, todos que gostarem da música. Bom dia, muito obrigado.
4: Grande abraço para você, meu amigo. Tudo bom? Uma ótima quarta-feira, né? Deixa eu pegar um alô aqui então, da minha amiga Elza. Eu acho que não vai dar tempo de rodar a sua música, meu amigo, mas vou só pegar o seu alô. Bom dia.
6: Bom dia, meus queridos. Abençoado dia. Estou aqui ouvindo o programa, tá? Todas as músicas são bonitas. Então, eu estou aqui hoje, tá? Beijo no coração de vocês, que Deus abençoe a todos, tá?
4: Grande abraço para você, minha amiga, tudo de bom, uma ótima quarta-feira. Meu amigo Otávio Rastrello, então, mandou a música aqui, é essa aqui, então, né, meu amigo?
7: Eu não sei, não, mas a música é assim. Vem a aurora raiando distante, vou embora daqui chorando. Mais ou menos assim a música.
4: Ó, oh, meu amigo, canta bem, hein? Grande abraço pra você, meu amigo. O nome da música que eu já te mandei, né? É o Zé Fortuna e Pitangueira. A música é O Último Adeus, né? Um grande abraço pra você, meu amigo Otávio Rastrello.
7: Falou, Franco Gaspar. Isso aí, ó. Falou então, hein? Obrigadão. Então, bom dia, hein? Tamo junto.
4: Grande abraço pra você, meu amigo. E assim a gente chega ao final de mais um programa, né? Que estará de volta amanhã novamente a partir das 5 horas, né? Com seu amigo Franklin Gaspar. Grande abraço. As últimas músicas do programa, então, tem o Zé Fortuna e Pitangueira, Último Adeus, depois o Zazá e Zezé, Canto, Bebo e Choro. E um grande abraço. Eu estarei de volta às 11 horas, né? Na apresentação do programa O Paranaíba nos Esportes, eu, Gesmar Ricardo e o Jair Rezende. Um abraço e até mais.

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2: 7 horas e 3 minutos.

0: da Paranaíba. A OMS alerta para risco de surto de sarampo por causa do Mundial. Governo quer elevar mistura do etanol na gasolina de 30% para 32%. Prazo para produtores declararem rebanho termina nesta quarta-feira. Leilão, direito de viver, movimenta Itumbiara. Ancelotti não revela time para a estreia da seleção brasileira. 7:05 e está começando o Jornal da Paranaíba.
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0: Bom dia. Hoje, dia 10 de junho, comemora-se o Dia de Portugal, de Camões e das comunidades portuguesas. Esta é a principal celebração nacional de Portugal. A data marca o aniversário da morte de Luís Vaz de Camões, em 1580, um dos maiores poetas da língua portuguesa e autor de obras épicas. A data também homenageia a cultura e os cidadãos portugueses espalhados pelo mundo. Oficialmente celebrada nesta semana, nesta mesma data, em homenagem a Camões, a língua portuguesa comemora-se e destaca um dos idiomas mais falados no mundo e promove a união entre países que possuem o português como língua oficial. No Brasil, a data foi escolhida para celebrar a artilharia do Exército. A homenagem é um tributo ao tenente brigadeiro Emílio Luiz, patrono da arma da artilharia, que nasceu em 10 de junho. 7:07. De acordo com o site climatempo.com.br, a previsão do tempo para hoje em Itumbiara é de sol com muitas nuvens durante o dia e período de céu nublado, noite com muitas nuvens. Temperatura mínima na madrugada foi de 16 graus e a máxima pode chegar a 30. Umidade relativa do ar variando próximo a 79%. Ventos com velocidade média de 4 km por hora. O sol nasceu às 6:44. Irá se pôr às 17:47. 7:07.
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0: Sirenes tocadas no Kuwait nesta noite de quarta-feira, com moradores sendo orientados a se dirigirem para locais seguros, informou o Exército do Reino do Golfo em um comunicado. O sistema de defesa aérea do Kuwait estão interceptando alvos aéreos hostis e de acordo com os procedimentos operacionais aprovados, diz o comunicado. Os militares orientaram os moradores a seguir as instruções e diretrizes de segurança emitidas pelas autoridades competentes a obter informações de fontes oficiais aprovadas. A Guarda Revolucionária do Irã afirmou anteriormente que havia atacado alvos militares dos Estados Unidos na região após a última rodada de ataques americanos, que por sua vez foram uma resposta à queda de um helicóptero do Exército dos Estados Unidos. A Guarda também informou ter atingido 4 alvos da base militar dos Estados Unidos na Jordânia. Segundo a mídia estatal, os alvos incluíam hangares de caças F-35 e um centro de comando em controle. Teherã teria utilizado mísseis de longo alcance durante a ofensiva. Não houve relatos de sirenes de alerta aéreo na Jordânia. 7:09. OMS alerta para risco de surto de sarampo por causa do Mundial. Breno Zonta.
8: A Organização Mundial de Saúde alertou quem vai aos Estados Unidos assistir a Copa do Mundo, mas também vale para quem vai acompanhar os jogos aqui do Brasil. Vacine-se contra o sarampo. Isso porque os países que recebem o torneio, Estados Unidos, Canadá e México, registraram aumento de casos da doença, que por décadas foi considerada a mais contagiosa do mundo. Dados recentes da Organização Pan-Americana da Saúde, que faz parte da OMS, estimam 10 mil casos no México, quase 2 mil nos Estados Unidos e mais de 1.000 no Canadá. Números que preocupam a infectologista Raquel Stucchi, que também é professora da Universidade Estadual de Campinas, a Unicamp.
9: São números preocupantes, porque sarampo é uma doença que é prevenível por vacina e até 10 anos atrás, mais ou menos,

7h04, 7h04 lá, bom dia! Hoje, 10 de junho de 2026. Confira as principais manchetes de hoje do Jornal

0: temos um número irrisório de casos de sarampo e há muitos anos a gente não tinha relato de mortes por sarampo. Então, qualquer morte por sarampo já é assustador.
1: O sarampo é uma doença viral altamente contagiosa, transmitida pelo ar por meio de gotículas expelidas ao falar, espirrar e tossir. Como a Copa deve reunir milhões de pessoas em aeroportos, estádios e outros eventos simultâneos, com

0: Brasil uma preocupação permanente, porque você tem a globalização, então muita gente que vem para o Brasil por diversos, por trabalho, por lazer e tudo, eventualmente não pode estar incubando vírus e acabar adoecendo e transmitindo aqui. Quem ficou aqui, vai assistir na TV e tem pessoas próximas que foram para a Copa, devem aproveitar esse momento, sim, para atualizarem a sua situação vacinal em relação ao sarampo, para estar protegido quando todos voltarem.
1: Os sintomas do sarampo costumam começar com febre alta, tosse, coriza e olhos avermelhados, seguidos pelo aparecimento de manchas vermelhas na pele, e podem evoluir a quadros mais graves de pneumonia, sequelas neurológicas e até a óbito. A vacina contra a doença está disponível de graça no Sistema Único de Saúde, o SUS, e confere proteção superior a 90%. Segundo Raquel, a primeira dose pode ser aplicada já antes do primeiro ano do bebê, com a segunda dose até o quinto ano. Para quem aplicar agora pela primeira vez, vale lembrar, terá de esperar 15 dias para o imunizante conferir proteção. Ela também lembra que a vacina contra o sarampo é contraindicado para gestantes e pessoas imunossuprimidas. Para mais informações, consulte o seu médico. Agência Rádio Web, produção e reportagem, Breno Zonta.
2: 7 horas 12 minutos.
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2: A votação da proposta de emenda à Constituição que reduz a maioridade penal foi adiada novamente nesta terça-feira na Comissão de Constituição e Justiça da Câmara dos Deputados. O adiamento ocorreu em razão do início da ordem do dia do plenário da Casa. O presidente do colegiado agendou o reinício da discussão para amanhã desta quarta-feira. A votação do texto foi adiada pela primeira vez por causa de um pedido de vista. O relator da proposta, deputado Coronel Assis, elaborou parecer favorável à mudança da maioridade penal, de 18 para 16 anos. No entanto, o parlamentar retirou emenda que previa que jovens com 16 anos poderiam se casar, celebrar contatos, tirar carteira de habilitação e votar obrigatoriamente. O tema não é consenso entre os deputados integrantes da CCJ, comissão responsável por analisar a admissibilidade da proposta. A deputada Érica Cocai, do PT do Distrito Federal, uma das líderes críticas à proposta, argumenta que a iniciativa fere a Constituição. Segundo ela, a definição da maioridade é uma cláusula pétrea, dispositivo que não podem ser mudados ou abolidos por PEC, e que qualquer alteração só poderia ocorrer por meio de uma nova Constituinte. Estamos aqui ao arrepio da própria Constituição, discutindo uma matéria que fere de forma absolutamente nítida direitos e garantias individuais garantidos pela nossa Constituição, alertou, acrescentando que os crimes graves praticados por jovens representam menos de 4% dos crimes violentos no país. A deputada Talíria Petrone também criticou o andamento da proposta. 7 horas 14 minutos. Governo quer elevar mistura do etanol na gasolina de 30 para 32%. Daniela Longuinho.
6: O governo federal vai propor uma alteração na mistura do etanol anidro na gasolina de 30%, é 30 para 32%, é 32. Alteração que, segundo o ministro de Minas e Energia, Alexandre Silveira, será enviada em até 15 dias para análise do Conselho Nacional de Política Energética. O anúncio foi feito nesta terça-feira pelo ministro, após reunião entre o presidente Lula, representantes da área econômica e do setor de etanol no Palácio do Planalto.
7: Antes nós estávamos limitados na lei a 27,5% e nós sabemos que podemos ir até E35%, mas os estudos técnicos necessários a se avançar na mistura nos permitem ir até o E32%, foi uma reivindicação trazida hoje pelo setor e que vai ser submetida por determinação do Presidente da República ao próximo Conselho Nacional de Política Energética, que será marcada nos próximos 15 dias.
6: Segundo Alexandre Silveira, a proposta de ampliação da mistura obrigatória de etanol na gasolina, prevista na Lei do Combustível do Futuro de 2024, tem o objetivo de tentar conter o impacto da alta do petróleo no mercado internacional em decorrência da guerra no Oriente Médio.
7: Deixando de ser necessária a importação de gasolina e, com isso, minimizando os impactos.

0: impactos também da guerra, que nós sabemos que não é uma guerra nossa, mas que todas as medidas necessárias para que a gente possa ter o menor impacto possível no Brasil, como temos conseguido, tanto com as subvenções quanto com as desonerações, a gente possa chegar na bomba com o menor preço de combustível no Brasil.
1: O governo federal estima que o aumento do percentual de etanol na gasolina, se aprovado, vai reduzir a necessidade de importação de 450 milhões de litros de gasolina para o Brasil. Em junho do ano passado, a quantidade de etanol na gasolina foi aumentada de 27% para 30%, quando também houve alteração de 14% para 15% de biodiesel no diesel comum. Dessa vez, o diesel não foi contemplado. Da Rádio Nacional em Brasília, Daniela Longuinho.
2: 7:16. O Conselho Federal de Medicina lançou nesta terça-feira o Sistema de Inteligência Artificial para fiscalização de atos médicos pelos Conselhos Regionais de Medicina em todo o país. A expectativa do Colegiado Federal é que o novo módulo de inteligência artificial da Plataforma Nacional de Fiscalização aumente em 30% o volume de fiscalizações anuais nos próximos 2 anos, em todo o território nacional, de forma mais efetiva, com a supervisão das atividades médicas e ampliação da capacidade de identificação, monitoramento e análise de situações que exigem a atuação dos órgãos de fiscalização. Em entrevista coletiva em Brasília, o presidente do CFM, José Irã da Silva Galo, defendeu que a tecnologia irá instrumentalizar os médicos fiscais com subsídios para a tomada de decisões e para dar celeridade às soluções necessárias. Para Galo, o investimento fortalece a governança, reduz a burocracia e aprimora a defesa da saúde pública. O terceiro vice-presidente e diretor responsável pelo Departamento de Inteligência Artificial do Conselho Federal de Medicina, Giancarlo Cavalcante, detalhou que os avanços nos últimos anos, com a migração dos dados para a nuvem e a transição para um sistema ambiental digital que proporciona mais transparência, permite o acompanhamento de fiscalizações pelos responsáveis técnicos e gestores dos estabelecimentos de saúde. Nesta nova fase, Giancarlo Cavalcante relata ainda que a solução de fiscalização automatizada a partir do uso da IA representa uma mudança pioneira no mundo. 7:18. Fazenda vai divulgar mais 25 mil documentos de BETs no Brasil. Ouçama El Gauri.
3: O Ministério da Fazenda vai divulgar mais de 25 mil documentos relacionados à autorização de BETs que atuam no país. A medida tem o objetivo de trazer mais transparência ao setor de empresas de apostas online, garantindo o acesso à informação e a proteção de dados pessoais e fiscais. O ministro Dario Durigan detalhou quais processos serão divulgados e como o trabalho será organizado.
4: Nós vamos fazer uma força-tarefa e vamos publicar todos os processos já conclusos em que a gente fez avaliação sobre empresas de prêmios e apostas.
3: Segundo o Ministério, a força-tarefa será conduzida em parceria com a Controladoria Geral da União, com o objetivo de acelerar a disponibilização dos documentos. Durigan também explicou os critérios adotados pelo Ministério para que os dados sejam divulgados.
4: Nós estamos falando aqui, dentro de todo o estoque que o Ministério da Fazenda tem de processos, nós estamos falando de 25 mil documentos, mais ou menos, que foram exigidos pelo Ministério da Fazenda para que a gente pudesse fazer uma avaliação de origem de capital, do imposto de renda das pessoas que se dizem dirigentes das BETs, dados familiares. Esses dados, eles precisam ser tarjados para que não haja exposição do nome das pessoas, da situação fiscal, da situação bancária das pessoas.
3: De acordo com a pasta, à medida que os processos forem preparados para divulgação, eles ficarão disponíveis para a sociedade no portal oficial do Ministério da Fazenda, gov.br/fazenda. Da Rádio Nacional em Brasília, Ouçama El Gauri.
2: 7:20.
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2: Um homem foi preso, suspeito de porte ilegal de arma de fogo e falsificação de selo ou sinal público em Bom Jesus de Goiás. De acordo com a Polícia Civil, a abordagem ocorreu após a denúncia anônima informar que um veículo circulava pela cidade exibindo de forma considerada suspeita um brasão do Poder Legislativo no vidro traseiro. Após diligências policiais localizaram

0: automóvel estacionado em uma via pública próximo a um curral. Segundo a Polícia Civil, dois homens estavam no local. Um deles desembarcava do veículo enquanto o outro permanecia no interior do carro. Durante a abordagem e a revista pessoal e veicular, os agentes encontraram um revólver calibre 38 com quatro munições intactas e um cartucho deflagrado no tambor. Também foram apreendidos R$ 700 em espécie e um telefone celular. Conforme relato da Polícia Civil, o suspeito afirmou que a plotagem com símbolos relacionados ao Poder Legislativo havia sido confeccionada no estado do Maranhão. Ainda segundo a corporação, ele não possui vínculo funcional que justificasse o uso dos sinais oficiais. A polícia informou ainda que o homem havia deixado o sistema prisional há menos de 30 dias e possui antecedentes por crime como porte ilegal de arma de fogo, roubo e receptação de gado. A arma, o dinheiro e o celular e o veículo foram apreendidos. O suspeito foi autuado em flagrante e encaminhado ao sistema prisional, onde permanecerá à disposição da justiça. 7:21. Prazo para produtores declararem rebanho termina hoje. Juliana Carnevale.
1: Produtores rurais de Goiás têm até esta quarta-feira, dia 10 de junho, para realizar a declaração de rebanho, obrigação sanitária que ajuda a manter o controle dos animais existentes nas propriedades rurais do estado. A atualização das informações é fundamental para fortalecer as ações de defesa agropecuária e prevenir doenças que podem causar prejuízos aos produtores e à pecuária goiana. Durante o preenchimento, devem ser informados nascimento, mortes e outras alterações ocorridas nos rebanhos desde a última declaração. A exigência vale para bovinos, bubalinos, equinos, muares, asininos, caprinos, ovinos, além de aves e suínos de subsistência, animais aquáticos e abelhas. A declaração deve ser feita de preferência pela internet no Sistema de Defesa Agropecuária de Goiás, o SIDAGO. Quem tiver dificuldades pode procurar uma unidade da Agrodefesa para receber atendimento presencial. A Agrodefesa alerta que após o prazo, o produtor que não fizer a declaração ficará inadimplente, poderá ser multado e terá restrições para emitir a guia de trânsito animal, documento necessário para a movimentação dos animais. Juliana Carnevale, da Agência Goiás de Notícias. agência.go.gov.br.
0: 7:23. O deputado estadual Clécio Alves acumula uma sequência de derrotas judiciais após publicar vídeos e declarações com ataques ao prefeito de Goiânia, Sandro Mabel. Em três ações distintas movidas pelo advogado Ranieri Lopes, representante de Mabel, a Justiça de Goiás concedeu decisões liminares favoráveis ao chefe do Executivo, determinando a remoção imediata de conteúdos considerados ofensivos nas redes do parlamentar. As ações tramitam no órgão especial do Tribunal de Justiça de Goiás e tem como fundamento declarações divulgadas por Clésio Alves em vídeos publicados na internet. Em todas elas, a Justiça verificou em primeira análise que há indícios de extrapolação dos limites da crítica política com possíveis ofensas à honra e a imputações de práticas criminosas sem comprovação. Numa das ações a qual a reportagem teve acesso, Mabel questionou um vídeo em que foi chamado de canalha, vagabundo e malandro, além de ser associado a um suposto esquema de propinas relacionados ao programa Brilha Goiânia. Ao conceder a liminar, o desembargador Vicente Lopes da Rocha Júnior destacou que as expressões foram dirigidas diretamente à pessoa do prefeito e, em princípio, não guardavam relação objetiva com a fiscalização de atos administrativos. 7:24. Encontro estadual reúne cooperativas, associações e assentamentos de produtores rurais. Costa Júnior.
2: Anápolis recebe na próxima quinta-feira, dia 11 de junho, o Encontro Estadual das Cooperativas, Associações e Assentamentos Rurais de Goiás. O evento reúne lideranças rurais, produtores, representantes de cooperativas, associações e assentamentos de todo o estado. O objetivo do encontro é fortalecer a integração entre o setor rural e estimular a troca de experiências entre os participantes. Os debates vão falar de desenvolvimento regional, agricultura familiar, acesso a mercados e perspectivas para o agronegócio goiano. A expectativa é reunir representantes de diversas regiões do estado para discutir ações de fortalecimento da produção rural e desenvolvimento das comunidades do campo. O encontro ocorre

0: ocorre um dia após o Fórum de Gestores e Lideranças Municipais do Agronegócio de Goiás, também promovido pela Emater Goiás. O evento será realizado a partir das 9 horas da manhã no Centro de Convenções de Anápolis. A realização é do Governo de Goiás por meio da Emater, em parceria com o Goiás Social e a Secretaria de Agricultura, Pecuária e Abastecimento. Costa Júnior, da Agência Goiás de Notícias, agência.go.gov.br.
1: 7 horas 26 minutos.
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1: Tem sequência hoje a festa de Santo Antônio na Vila Vitória. Hoje, às 19 horas, a celebração será do Dom José Aparecido. Lembrando que no dia 13 haverá a missa campal às 17 horas com Padre Tiago. Todas as noites, barraquinhas com guloseimas deliciosas e também a realização de leilão. Décima FIC, Feira Cultural de Itumbiara, Educação, Cultura e Meio Ambiente, vai acontecer nesse dia 13, das 9 às 16 horas, na Unifasc. Hoje teremos mais um ciclo de palestra da Semana do Meio Ambiente, na Unopar, às 19 horas. Participe! Dias 12, 13 e 14, no Espaço Arraiá, vai acontecer a Feira do Artesanato e Manualidades. Venha prestigiar o talento, a criatividade e o trabalho dos artistas e artesões de Itumbiara. Dia 20, acontece leilão Direito de Viver em prol do Hospital do Amor, no Tatersal Alvorada Leilões, a partir das 11 horas. A partir das 19 horas, também do dia 20, acontece o Arraiá Solidário da Ubra em prol do Lar Vicentino, quadrilha junina, comidas típicas e bebidas. A realização é da Ubra e a organização é das atléticas e colaboradoras da Ubra. Entrada franca. Começa dia 25, a grandiosa festa em louvor ao Divino Pai Eterno com a tradicional Caminhada da Fé, que acontece às 16 horas do dia 25, saída do trevo da BR-153, com destino ao Santuário de Panamá. 7 horas 28 minutos.
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1: Ancelotti não revela time para a estreia da seleção. Daniela Esperon.
4: A seleção brasileira segue a preparação visando a estreia na Copa do Mundo diante do Marrocos no próximo sábado, às 7 horas da noite, no horário de Brasília, em Nova Jersey, nos Estados Unidos. No treinamento desta terça-feira, Neymar segue fora, se recuperando da lesão na panturrilha de grau 2. O técnico Carlo Ancelotti comandou um treinamento já visando, né, a escalação para a partida contra o Marrocos. Ibanhos, Marquinhos, Léo Pereira, Douglas Santos, Casemiro, Bruno Guimarães, Ederson, Matheus Cunha, Gabriel Martinelli, Rafinha e Luiz Henrique chegaram a treinar usando coletes na primeira parte da atividade como um time titular. O técnico italiano está tentando disfarçar e fazer mistérios em relação à escalação para o jogo contra o Marrocos, até porque ele mesmo já disse que tem o time na cabeça. Ibanez é um jogador importante que participou, inclusive, em 2023, do jogo entre Brasil e Marrocos. Ele fala a respeito da expectativa para esse jogo.
5: De frustração a emoção, acho que é totalmente oposto um do outro, né? É uma felicidade, é um privilégio, é uma honra estar aqui disputando essa Copa do Mundo pelo meu país, por onde eu sempre sonhei estar. Acreditava que era um sonho muito distante, mas hoje ele está se realizando, então isso, para mim, de fato, é um momento muito importante na minha carreira. E, cara, a emoção, sim, muito grande, mas a ficha caiu, sim, até por chegar aqui, tá tudo cheio. Então isso daí, de fato, faz com que e mostra que o evento, o quão grande ele é, e isso é importante pra gente.
4: O Brasil segue a quarta-feira de preparação. Vale lembrar que a seleção brasileira está no grupo C e, na sequência, vai enfrentar o Haiti no dia 19, jogo que deve ter a presença do atacante Neymar, e termina a fase de grupos contra a Escócia no dia 24 de junho. Agência Rádio Web com informações da seleção.

0: edição brasileira, Daniela Esperon.
1: 7h30, ponto final em mais uma edição do seu Jornal da Paranaíba, que volta amanhã às 7h. Eu volto logo mais às 12h com Itumbiara ao meio-dia. 11h, tem Paranaíba nos Esportes, agora tem Jesmar Ricardo e o Show da Manhã.
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4: 7h31.
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1: 7:39.
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Vai começar o programa que está mexendo com toda a cidade e região. 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Bom dia.

Inclina, Senhor, teus ouvidos e ouve-me, porque estou necessitado e aflito. Guarda a minha alma, pois sou santo. Ó Deus meu, salva o teu servo que em ti confia. Tem misericórdia de mim, ó Senhor, pois a ti clamo todo dia. Alegra a alma do teu servo, pois a ti, Senhor, levanto a minha alma. Pois tu, Senhor, és bom e pronto a perdoar abundantemente em benignidade para todos os que te invocam. Dá ouvidos, Senhor, à minha oração e atende a voz das minhas súplicas. No dia da minha angústia clamo a ti, porquanto me respondes. Entre os deuses não há semelhante a ti, Senhor, nem há obras como as tuas obras. Porque tu és grande e fazes maravilhas, só tu és Deus. Amém? Bom dia!

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1: Opa, bom dia! Bom dia pra você, bom dia pra você, bom dia pra você, bom dia pra você e bom dia pra você, meu amigo, minha amiga, ligados aqui na Rádio Paranaíba. Estamos chegando a partir de agora, hoje, quarta-feira, meiuca da semana, dia 10 de junho, ano 2026. Bom dia pra vocês! Vamos juntos até às 11 horas, levando para você o melhor da música, da informação, da comunicação e, claro, a sua participação no 3431-8888, é o nosso WhatsApp, é o nosso comunicativo. Você quem faz o show da manhã acontecer a partir de agora. Bom dia! Bom dia, Itumbiara! Bom dia, Goiás! Bom dia, Minas Gerais! Bom dia, meu Brasil!
2: Brasil!
1: Bom dia, meu mundão de meu Deus, você espalhado ouvindo a gente através do aplicativo. Bom dia pra você também, bom dia pra você na rodagem, na BR-153, na BR-452, pra você na GO, nas MGs também. Aquele abraço, obrigado pela carona de vocês aí, bom dia! Bom dia pra você aí na fazenda, né? Bom dia pra você que tá aí no sítio também, bom dia pra você aí na chácara, você nos ranchos, né? Obrigado pela sintonia, bora juntos, esse é o show da manhã, o show da informação, o show da sua participação, o show da solidariedade, né? Aqui na sua Nova Paranaíba 94,7, daqui a pouquinho tem o Lindomar Pedrada comprando, vendendo e alugando aqui no show da manhã, nos classificados, daqui a

Tem as ocorrências das últimas 24 horas da área policial. Três irmãos morrem em confronto com a PM em Ouvidor. Os criminosos chegaram de Minas Gerais e estariam em Ouvidor para traficar drogas e executar rivais. Daqui a pouquinho isso aconteceu nessa noite, né? Lá em Ouvidor, daqui a pouquinho vamos trazer para você aqui no Show da Manhã. 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Bom dia! E agora tem o rei verde e amarelo. Estamos vivendo o verde e amarelo aí, expectativas.

0: horas e 50 minutos.
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4: Show da manhã, bom dia pra você com alegria aqui na melhor do seu dia, são 7 horas e 51 minutos, a promoção mais desejada tá de volta, preste muita atenção, troca fácil Óticas Vista, traga seu óculos antigo e ganhe R$200 de desconto na compra do óculos novo, na Óticas Vista é assim, você leva o antigo e ganha desconto no novo. 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Maria tá dando um tapa aqui no estúdio aqui, fica à vontade aí Maria, deixa eu só atender a galera aqui no 34318888, pode esfregando aí, não tem problema não Maria. Bom dia, Gesmário das Palmeiras, roda para nós aí. É, rumo a Goiânia, Juliano César vai pro Juquinha da Saúde, Luciano do Frango Assado, Heleno Morada do Sonho, Domingão Berranteiro, Matador de Onça, Rony da Lanchonete, Zé de Brito, Chicão da 28, Mané da Pedra, Gibimbo, Burdo, Marulina, Deus abençoe sempre. Valeu, valeu, meu amigo André. Bom dia, Abigail do Afonso Pena, que Deus vença o seu dia de luz, seu coração de paz e a sua vida de muitas bênçãos, tá bom? Pra você também. Rosana, bom dia.
5: Oi, Josmar Ricardo, bom dia, tudo bem?
4: Bom.
5: Gostaria de falar com você para arrumar serviço. Vê se tem alguém precisando de um pedreiro ou de um servente. E para eu, cuidador de idoso, eu tenho um curso. Faz isso para mim, por favor. Para eu, né?
4: Tudo bem, Rosana. Alguém tá precisando, gente, de uma cuidadora de idosos aí. A Rosana tá precisando de trabalho. Ou alguém tá precisando de um servente, pedreiro, né? Também tá precisando. Bom dia, Vicente de Paula, meu fera. Bom dia, bom dia. Bom dia, bom dia. Para você, Helena do bairro Paranaíba, Luciana Santos do setor Santos Dumont. Bom dia para você. Que esta manhã seja do começo de um dia iluminado por Deus, cheio de boas coisas. Bom dia. Bom dia, Helena do Paranaíba, que seu dia seja feliz, leve e cheio de boas energias. Bom dia, daqui a pouco a gente volta, Franco, para falar com a Marilene e a Domingas lá na Vila Beatriz, para a Maria dar um tapa aqui e traz a música aí da galera aí. Bom dia, 7h53, é o show da manhã.

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2: 7 horas e 57 minutos.

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0: 8:01.
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0: Esse é o Show da Manhã, bom dia, 8:02 agora, pra você com alegria nesta manhã maravilhosa de quarta-feira. 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Bom dia, Mar.
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0: Você tá doido, mano. Ah lá. 8:03 aqui no Show da Manhã. O que mais nós temos aqui pra... Deixa eu começar a questão do... Eu tava lendo uma matéria aqui. Saúde mantém vacina contra a dengue para crianças após suspensão de doses para profissionais em Goiás. Hã? Agora, se... quem tem filhos de 10 a 14 anos... pode e deve continuar procurando os postos de saúde para receber a vacina contra a dengue em Goiás. As autoridades estaduais em saúde reforçam que a suspensão é preventiva. Da Anvisa atinge exclusivamente as doses fabricadas pelo Instituto Butantan, voltadas para profissionais de saúde. Ao acalmar a população sobre a segurança dos demais imunizantes, a subsecretária de Vigilância em Saúde de Goiás, Flúvia Amorim, destacou que o rigor do monitoramento se tem... é problema, a gente para até confirmar ou descartar se há associado à vacina. O medo tem que ser da doença, pontuou ela, lembrando que a vacina contra a dengue é do laboratório Takeda, não registrou nenhuma ocorrência e segue disponível normalmente, tá? Então, se você tem crianças aí de 10 a 14 anos, pode então procurar os postos de vacina. Você tem que ter medo é da dengue, né? A dengue mata. A dengue mata. Viu? Esse caso aí são casos esporádicos, temporários, né? Não são de a cada 100, 500 mil, nós tivemos 2 mortes. Né? Não deveria ter nenhuma. Nós tivemos, né? Então, para evitar qualquer confusão, a sala de vacina e a Secretaria do Estado de Saúde orientou os municípios a recolherem e isolarem todas as ampolas do Butantan imediatamente. Os frascos ficarão guardados em caixas separadas e identificadas até o fim da análise federal, né? Então tá aí. A vacina segura contra a dengue, a orientação das autoridades em saúde para que os pais não deixem de vacinar as crianças com a Qdenga, que tem o motivo alarmante histórico recente de vírus no estado. Somente no ano passado a dengue causou

0: causou a morte de 122 pessoas em Goiás. Por ser uma fórmula completamente diferente do com histórico de segurança consolidado, o imunizante da Takeda continua sendo a principal arma pública para proteger os jovens antes do retorno do próximo período chuvoso. São 8 horas e 6 minutos. Marilene, bom dia. Tá lá no Sebastião de Moura, tá falando com a gente. Bom dia para você. Tá na parte alta da cidade do Sebastião de Moura. Para a Vila Beatriz, bom dia. Domingas, nem todo dia é fácil, mas todo dia é presente de Deus, né? Bom dia. É verdade, amiga. João Batista, lá no Santo Inês, está dizendo um bom dia. Que Deus desperte em seu coração a coragem para enfrentar os desafios e a sabedoria para tomar decisões e a fé para nunca desistir. É isso aí, cara. Bom dia, Josete, bom dia.
1: Bom dia, irmão. Gostaria de ouvir a música Amado Batista, Acorda, Amor. Que eu ofereci para todos que estão ouvindo o seu programa, do seu ouvinte Josete Docito Rodrigues.
0: Valeu, amiga.
1: Um abraço.
0: Obrigado, valeu, valeu. Daqui a pouquinho a gente traz para você aqui no Show da Manhã. São 8 horas e 7 minutos. Zé de Brito, bom dia.
2: Bom dia, Gesmar. Meu irmão passa aí estrelinho de Paulo e Paulinho, Marília Mendonça. Aí pra Neide Costureira, França da Gema, Cecília Luciano do Frangaçado, Doripão, Tubulação, João Fio, Zé Bulô, Juquinho da Saúde, Burda Marolina, Dona Nega Aleta, Socorro Feira da Costa.
0: Valeu. Certinho, Zé de Brito. Valeu, valeu. Obrigado, meu bom. 8 horas e 7 minutos. Continua aqui no Show da Manhã. Para você já já o plantão policial, bom dia!

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2: São 8 horas e 14 minutos. 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Para quem vai o chapeludo aí, ô Franklin?
3: Adivinha?
2: Dona Maria.
3: A dona Dorinha.
2: Dona Dorinha.
3: Da cidade Jardim, né? Ah. Tá oferecendo para a filha Elaine lá no Rancho Vado Paranaíba. Oferecendo aí para o esposo Divino e para a amiga Lena, né? E para a Maria da Horta lá de Araporã.
2: Muito bem, então toca o chapeludo aí para a galera. Bom dia.

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0: Bom dia no show da manhã, 8 horas e 19 minutos. Hora e vez de conferirmos aquilo que aconteceu de errado nas últimas 24 horas. Bom dia.
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1: 8 horas e 20 minutos agora. Bora lá? Sabermos daquilo que aconteceu de errado, um resumo das ocorrências das últimas 24 horas em Tumbiara, em Goiás, no Brasil e no mundo. Quero mandar um abraço aqui pro meu amigo Lindão, lá da mercearia ali no bairro Paranaíba, na rua Paranaíba. Bom dia para você, tá lá todos os dias ouvindo a gente, né? Começando pelo mundo. Irã acusa Estados Unidos de violar o cessar-fogo e prejudicar a diplomacia. O Irã ataca base dos Estados Unidos na Jordânia. A Guarda Revolucionária do Irã atacou nesta quarta-feira uma base militar dos Estados Unidos na Jordânia. Outros 21 alvos na região do Golfo Pérsico. O presidente americano defendeu a retaliação imediata contra o Irã. E mísseis iranianos miraram bases no Al-Azak, na Jordânia, usada por força dos Estados Unidos. Segundo o governo, a ação buscou destruir hangares de caças

F-35 e um centro de controle militar. Drones e mísseis também foram lançados contra Kuwait e Bahrein. Irã afirma ter atacado a base de Al-Alit Salim e a 5ª Frota dos Estados Unidos, mas os sistemas de defesas locais interceptaram as ameaças. Rapaz, é um cessar-fogo de um lado, aí não dá certo do outro. Ai, moço. Petróleo fecha em queda e ameniza por novas ameaças. Irã acusa os Estados Unidos de violar a soberania. O petróleo cai com recuo militar no Oriente Médio. Sobre falas de Donald Trump, o acordo de finanças. Queda na natalidade, anticoncepcional pode ser. Xi Jinping encerra visita oficial à Coreia do Norte. Terremoto de magnitude 7.8 atinge as Filipinas e até o presente momento ainda é incerto o número de mortos após o terremoto que atingiu as Filipinas. Já passa de mais de 49 pessoas mortas. 8 horas e 23. E aqui que nós temos no Brasil. Brasil, STF, recurso do Big Techs, aplicação. Vamos. Ontem era a votação para diminuir a menoridade, né? Agora de 18 para 16 anos. Tá? Então passa-se a partir dos 16 ter a maior idade. Vamos ver se eu encontro a matéria aqui que fala.

8 horas e 24 minutos. Passou a matéria aqui, rapaz, não? Vamos encontrar ela depois. Ainda não foi. É. Isso. No Globo nós temos pesquisa eleitoral. Vamos aqui, pessimista, defesa, mega operação do BOPE no Rio de Janeiro. Helicóptero usado usará sensores da IA para voar sem piloto. A Polícia Civil e Polícia Militar iniciaram na manhã desta quarta-feira a Operação Trinos contra o tráfico de drogas no Complexo da Maré, na zona norte do Rio de Janeiro. São 6 ações simultâneas para combater diferentes crimes, incluindo roubos, homicídios e exploração sexual infantil. Os agentes tentam cumprir 56 mandados de prisão, 42 de busca e apreensão contra traficantes do terceiro comando puro. Equipes foram recebidas a tiros e criminosos também atearam fogos a barricadas com ação. Escolas e unidades de saúde fecharam preventivamente. Participam das ofensivas Batalhão de Operações Especiais da Policiais Especiais, o BOP, Coordenadoria de Recursos Especiais, o CORE, e a Tropa de Elite das Forças de Segurança do Rio de Janeiro. Os agentes já apreenderam 2 fuzis e encontraram uma estufa de maconha. 8 horas e agora 25. Vamos aqui. Uma americana que estava desaparecida desde fevereiro foi encontrada morta no sul do México e as autoridades investigam o caso como possível feminicídio. Maquila Pendei, de 30 anos, foi localizada perto da cidade de Zanacatán, no norte de Chiapas, com ferimentos na cabeça. Segundo o promotor, a causa da morte foi traumatismo crânio-cefálico. A identificação foi confirmada pela família nesta terça-feira e a vítima ainda estava grávida. Meu Deus. De acordo com o promotor, o corpo apresentou

apresentava ferimentos contundentes na cabeça e a causa foi determinada como traumatismo. O promotor afirmou que os investigadores acreditam que a vítima estava morta entre 8 e 12 horas antes de ser encontrada. A família informou que foi localizada. As autoridades mexicanas buscam um ou outro suspeito, segundo ela, trabalha sobre a política de tolerância zero à violência de feminicídio. Oito horas e agora 27. Influenciador, porque amigas tiveram fotos da ciclovia de homicídio. Homem é preso após ex-companheira denunciar estelionato sentimental. 25. Que isso? Como assim? Um homem de 27 anos foi preso por descumprimento de medidas protetivas de urgência e ameaça contra a ex-companheira. De acordo com as investigações, a mulher procurou uma delegacia, relatou ter sofrido um prejuízo superior a R$25 mil em um golpe de estelionato sentimental, chama, praticado pelo então companheiro. Após descobrir o golpe, a vítima passou a receber ameaças e relatou ter sofrido intimidações que caracterizariam violência psicológica. Ainda de acordo com a Polícia Civil, a justificativa já havia sido... Mesmo assim, o suspeito continuou abordando a vítima em vias públicas de forma reiterada. Nessas ocasiões, ele teria feito ameaças, afirmando possuir uma arma de fogo. Diante do descumprimento das medidas protetivas de ameaças relatadas pela vítima, o homem foi preso dentro da ação de Operação Mulher Segura. Após a prisão, foi levado para a delegacia e em seguida encaminhado ao sistema prisional. Tá caçando, achou, ué. Tava procurando, achou, ué. Pronto, aí. Íntima. Vamos mais aqui. 8 horas e 29 minutos. Olha, a defesa de Débora Aparecida Custódio Ferreira, acusada de jogar soda cáustica em Isabelle Aparecida Ferreira Moro, abandonou o tribunal do júri nesta terça-feira. O julgamento, que está sendo realizado no Fórum do Criminal de Jacarezinho, zona norte do Paraná, continuou apenas com Marlon Ferreira Lemes, acusado de planejar o crime. Perto das 19h30, o julgamento foi concluído. Marlon foi condenado a 23 anos e 3 meses por tentativa de feminicídio, triplamente qualificado. As qualificadoras apontadas são uso meio cruel, motivo torpe, recurso que dificultou a defesa da vítima. Ele está preso na penitenciária de Londrina. Com a decisão da defesa de Débora agora, ela será julgada em outra data, que ainda será definida. Ela continuará presa na cadeia pública de Santo Antônio da Platina. O advogado Tiago e Jean Campos informou que decidiram sair do plenário devido às graves violações às garantias constitucionais dos... contraditório de ampla defesa. Para eles, o julgamento não estava sendo justo com Débora. Réu, os advogados alegam que não tiveram acesso integral ao material do processo e às perguntas ao conselho de sentença. Isso estaria impossibilitando a preparação estratégica da defesa. É. 8 horas e 30 minutos. Bora para Goiás. Olha o que nós temos aqui em Goiás. Mulher que fingiu ter 12 anos em Santa Catarina para ser adotada tinha sido condenada em Goiás por falsidade ideológica após se passar por criança abusada. Merenda de alunos que passaram mal em escola estadual de Formosa não estava contaminada. Apesar do resultado negativo para bactérias ou micro-organismos nesta primeira análise, outros dois laudos são aguardados como parte da investigação. Segundo os alunos do Colégio Estadual Professor Sérgio Fayad, relataram mal-estar
após consumir uma refeição no dia 28 de maio. O empresário Cláudio Feitosa, do Nascimento, 54 anos, foi morto dentro de casa e a esposa dele levada por criminosos na cidade ocidental, no entorno do Distrito Federal. De acordo com investigações, Cláudio e a mulher, de 49 anos, foram abordados pelos suspeitos assim que chegaram em casa e tiveram os bens e dinheiros levados. Imagens gravadas por câmera de segurança mostram quando o carro do casal sai da residência. Segundo o delegado, o caso aconteceu na madrugada desta segunda-feira, quando dois homens abordaram o casal na garagem de casa. A mulher disse aos policiais que acredita que o marido reagiu de alguma forma. Foi então que um dos homens fez 3 disparos de arma de fogo e ele morreu no local. Ainda segundo apurado pela polícia, depois de matar o empresário, os homens levaram a mulher para dentro da casa e levaram alguns bens e dinheiro, além de produtos da distribuidora de bebidas, como cigarros, bebidas que eram armazenados no local. Ao sair da casa, os suspeitos usaram o carro do casal e levaram a mulher, que depois foi solta em um matagal próximo a Valparaíso, também no entorno. O carro foi incendiado no local e a mulher liberada. O delegado explicou que as investigações continuam para descobrir a identidade do suspeito e a motivação do crime. Rapaz, que loucura, hein? Uma caminhonete, uma Hilux. Agora, mais louco foi essa aqui em Anápolis, cara. 2 adolescentes foram amarrados aos trilhos de um trem de ferro depois do assalto. As imagens de câmera de segurança registram o momento dos jovens andando depois de conseguirem se soltar. De acordo com o relato da polícia, uma menina de 15 anos e um menino de 16 anos foram abordados com uma faca e tiveram os celulares levados. Segundo os adolescentes, foram abordados por um homem, depois amarrados na linha do trem de ferro da Ferrovia Norte-Sul. Um vídeo mostra a moça e o rapaz andando de camiseta preta e calça jeans. Os adolescentes entram em uma trilha e é levado até o trilho do trem de ferro. E daí diante não é possível mais ver a imagem dos dois. O suspeito contou, abordou os jovens já na ferrovia. Depois de pegar os celulares, amarrou os dois aos trilhos. Depois de se soltarem, os jovens pediram socorro para a polícia. E moradores contaram que o trem não está passando com frequência pela região. Que sorte, né, meu? Meu Deus do céu. De acordo com a polícia, o receptador que comprou os celulares foi preso. A partir dele, a polícia acredita que pode encontrar o suspeito de ter assaltado e amarrado os adolescentes. Tem que dar um moinho num caboclo desse, né? Põe ele amarrado lá também, ó. Amarre lá também. Como é que é? O empresário do ramo de instalação de câmeras de segurança de Pires do Rio foi condenado a 7 anos de reclusão, além de multa, por espionar e filmar clientes sem autorização, chegando a produzir pornografia infantil. Segundo o Ministério Público, entre as vítimas está uma mulher que teria sido filmada nua pelo empresário junto com a filha de 9 anos. A condenação foi divulgada pelo órgão nesta segunda-feira. De acordo com a denúncia oferecida pela promotora Ana Roberta Ferreira Fávaro, as investigações tiveram início após a ex-esposa do condenado procurar a vítima, que havia sido filmado com a filha, para mostrar o vídeo que havia encontrado armazenado no celular do ex-marido há cerca de 3 anos antes. Após tomar conhecimento, a vítima procurou a delegacia em janeiro para registrar no boletim de ocorrência contra o empresário. Durante as investigações, após uma análise no celular do apreendido, o Ministério Público destacou que ele tinha acesso remoto a 91 sistemas de câmeras de clientes sem autorização. Sobre a vítima filmada com a filha, a justiça pontuou o contrato feito pelo empresário, que previa a instalação de câmeras pela casa dela, incluindo no quarto. A justiça entendeu que a esposa do empresário também cometeu o crime de armazenar a pornografia infantil por ter guardado o vídeo por cerca de 3 anos. Ela foi condenada a 1 ano de reclusão em regime aberto, com a pena substituída a restrição de direitos. Loucura, né, rapaz? Ai, moço.
8 horas e 36 minutos. Vamos lá, mais aqui. Operação Mira Grupo suspeito de lavar dinheiro para a facção em Goiás e outros dois estados. Ao menos 20 mandados de prisão temporária e 32 de busca e apreensão pela Polícia Civil, realizado nesta quarta-feira, na 10ª fase da Operação Destroyer, para combater a organização criminosa investigada por tráfico de drogas, lavagem de dinheiro em Goiás e Minas Gerais e no Paraná. De acordo com a corporação, as investigações apontam que lideranças do grupo que integram uma facção criminosa de atuação nacional responsável por coordenar o comércio ilegal de entorpecentes movimentam recursos obtidos com atividades por meio de um esquema de lavagem de dinheiro. As equipes atuam em Águas Lindas de Goiás, Santo Antônio do Descoberto, Caldas Novas, Goiânia, Alto Paraíso em Goiás, além de Uberlândia e Cruzeiro do Sul. Segundo as investigações, o objetivo da ação é atingir não apenas os suspeitos de integrar a organização, mas também sua estrutura financeira, considerada fundamental para a manutenção do tráfico de drogas e expansão das atividades ilícitas em diferentes regiões do país. Né? Tá aí então, materiais apreendidos vão ser periciados. 8 horas e 38 minutos. Olha essa. Três irmãos morreram baleados na noite desta quarta-feira, né? Agora, madrugada de quarta-feira, de terça para quarta, após confronto com PMs em Ouvidor, a região sudeste de Goiás. Além de peças de drogas, 4 armas de fogo, incluindo uma submetralhadora, foram apreendidas na casa onde eles estavam. Equipes da Companhia de Policiamento Especializado, a CPE, de Catalão chegaram até o imóvel após receber informações indicando que criminosos chegaram de Minas Gerais e estariam em Ouvidor para traficar drogas e executar rivais. Além de 20 peças de maconha, munições, 2 revólveres calibre 38, uma pistola 380 e uma submetralhadora com carregador alongado, os PMs também encontraram 2 motos sem placas na casa onde estava o trio. Os 3 baleados chegaram a ser encaminhados para o hospital, mas não resistiram. Foram identificados como Lázaro Gabriel Belotto de Oliveira, Marcelo Henrique Belotto, Marcos Paulo Belotto dos Santos, moradores da cidade de Araguari. Os irmãos, segundo a CPE, já acumulavam antecedentes por roubo, tráfico de drogas, receptação, furto e porte ilegal de arma de fogo. Aí não deu, irmão. Quando puxou a capivara, tchau, obrigado. Esses aí não podem sobreviver, não. Mas aqui... Chaque lesionados. Mais aqui no home. O que nós temos? Emboscada de travestis termina com roubo, extorsão e prisão em Aparecida. 4 travestis foram presas suspeitas de armar uma emboscada contra um motorista em Aparecida. A abordagem, seguido de roubo, extorsão e ameaça, aconteceu no setor Nossa Senhora de Lourdes, na região conhecida por concentrar uma grande quantidade de motéis e profissionais do sexo. Conforme a Guarda Civil Municipal, Jefferson Monteiro Santana, uma das suspeitas entrou na frente do veículo, obrigando o motorista a parar o carro. E em seguida, a investigada entrou no automóvel enquanto as outras ficaram observando a movimentação e ameaçando a vítima. O grupo conseguiu roubar R$ 800. Elas ficaram extorquindo ele, que fez um pix para a conta de uma delas. Depois de receber o valor, elas saíram e entraram em um motel, mas foram seguidas pelo motorista. Ele então acionou a Guarda Civil Metropolitana e a PM. Quando a gente chegou no quarto do motel, elas já estavam gastando dinheiro. Todas as travestis foram presas no estabelecimento por roubo qualificado e extorsão,
sendo conduzidas à Central Geral de Flagrantes, conforme Santana. Rapaz,

0: É demais, hein? Nossa senhora, que coisa. Ah, esfriou, funcionários. Denuncia o descumprimento. Deixou o hospital para levar a figurinha. Mostra o visto. É, bora para as últimas da região sul, 8 horas e 42 agora.
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0: Bora então com as últimas notícias. Polícia Civil de ontem. Essa foi de ontem. Polícia Civil do Estado de Goiás, por meio do GENARC, da 6ª Delegacia Regional de Polícia de Itumbiara, realizou nesta terça-feira uma ação que resultou na apreensão de grande quantidade de defensivos agrícolas transportados e armazenados de forma irregular, além da prisão de 5 envolvidos. A investigação teve início após o recebimento de notícias informando intensa movimentação suspeita em uma residência localizada em Itumbiara, no bairro Alto Trindade, que estariam sendo utilizadas para atividades ilícitas relacionadas ao armazenamento e distribuição clandestina de mercadorias. Diante das informações, equipes policiais civis passaram a monitorar o local, constatando movimentação incompatível com a rotina residencial observada nos dias anteriores. Durante as diligências, os investigadores verificaram a chegada simultânea de diversos veículos de carga ao imóvel. Diante das circunstâncias suspeitas, foi realizada a abordagem policial, ocasião em que foram localizados expressivos volumes de defensivos agrícolas de diversas marcas, apresentações comerciais distribuídos entre os veículos. Segundo apurado preliminarmente, nenhum dos envolvidos apresentou documentação fiscal de origem ou destino, receituário agronômico, licença de transporte ou qualquer outro documento apto a comprovar a origem lícita, regular aquisição e armazenamento ou transporte dos produtos. Também foi constatada a ausência de equipamento de identificação obrigatória exigido para transporte desse tipo de carga. Durante a ação, dos suspeitos fugiu do local antes da completa identificação, enquanto os demais homens foram conduzidos para procedimentos legais e cabíveis. As circunstâncias verificadas pelos policiais civis indicaram possível atuação coordenada, estruturada entre os envolvidos, hipótese que será aprofundada durante as investigações. Os produtos apreendidos, veículos utilizados e demais elementos de interesse investigativo foram encaminhados para análise de adoção das medidas preliminares. Os fatos estão sendo apurados pelos crimes em tese de associação criminosa, infrações relacionadas ao armazenamento, transporte e comercialização. As investigações prosseguem para identificar outros envolvidos, a origem dos produtos, destino final, carga apreendida, principalmente são produtos de furto ou de roubo. Por ora, foram autuados por associação criminosa, por crime tipificado em lei específica sobre agrotóxico. Sendo assim, segue preso sem fiança e serão recolhidos à unidade prisional de Itumbiara. Policiais do GEPATRI, coordenado pelo delegado Irineu Pizzarini, efetuou a prisão em flagrante de um investigado pelo crime de furto após subtração de uma bicicleta em uma residência localizada na Avenida Afonso Pena, no setor central. A diligência tiveram após policiais do GEPATRI tomarem ciência do registro às 16 horas, referente ao furto ocorrido na presente data por volta das 14 horas e 30 minutos. Segundo apurado, o autor adentrou em um imóvel residencial, subtraiu uma bicicleta da marca Absolute, de cor azul, com rodas pretas, que estava guardada na garagem da residência. Após a subtração, evadiu-se do local, tomando rumo ignorado. Ação criminosa integralmente registrada por câmera de segurança, cujas imagens foram rapidamente encaminhadas ao GEPATRI. De posse dos vídeos, policiais civis... já sei quem é o cidadão! Conseguindo identificar o autor, que tem o apelido de Magrão. embora ainda não dispusesse daquele momento sua qualificação completa, nem o endereço certo. A partir daí, a equipe iniciou diligências em diversos pontos e aonde comumente são encontrados usuários de drogas. Em razão da rápida resposta investigativa, o suspeito foi localizado por volta das 17h20, ou seja, menos de 3 horas após o crime, lá na Rua 9, no setor Novo Horizonte. No momento da abordagem, o autor estava na posse da bicicleta subtraída. Aí, ó. Deu ruim, tio. Polícia Militar, se teve, não registrou. Vamos aqui. Mira da Lei. O que nós temos aqui no Mira da Lei? Mira da Lei. Não. Tumbiara News. Meu amigo SubR Silva. Manda um abraço pro R Silva, que tá lá ligado com a gente. Esse aqui também, policial desarticula. É o mesmo que nós lemos da Polícia Civil. É isso aí. Muito bem, esse foi um resumo das ocorrências registradas nas últimas 24 horas em Tumbiara, em Goiás, no Brasil e também no mundo. Vem aí, Lindomar Pedrada, comprando, vendendo e alugando no Show da Manhã. Bom dia!

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2: 8 horas e 49 minutos.
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2: Muito bem, Áries, Touro e Gêmeos, bom dia para vocês. Alô, Áries, 21 do 3 a 20 do 4, bom dia. Olha lá, quartou, bebê. E tudo indica que vai ser ação e comunicação no modo turbo, viu? Você pode chegar no serviço falando pelos cotovelos e querendo resolver tudo. E tende a convencer a fazer as coisas fluírem. A energia tá braba, sobrando emotividade e faltando paciência. Pode ser facilmente contrariados e levar tudo a sério. Resultado, qualquer coisinha tende a ativar o seu lado satanieiras. No amor, a lua deixa seu signo direto, sem joguinho. O crush piscou, você já está investindo. Vejo aqui que o papo pode encaixar e o flerte promete rolar quase sem esforços, viu? Números é o 32, 60, 50 e a cor do dia para vocês é azul claro. Bom dia. Alô, Touro, 21 do 4 a 20 do 5, bom dia. Olha, pode se expressar de maneira sensível e cativar as pessoas, mas sua resistência emocional tende a ser testada, já que deve ter dificuldade.

0: em compartilhar suas ideias ou ser entendidos. O sol na casa da fortuna, bem aspectado com a lua à tarde, dá o recado e a mente está ativa para ganhos, vendas e negociações. Além de ideias e renda extra, pode receber onde anda se te sabotando ou ajustar as prioridades, viu? No amor, pode ser um dia para refletir e entender melhor o que você quer de verdade do crush, ficante ou mozão, sem pressa e sem pressão. Números é o 320442 e a cor do dia para você é rosa. Alô, gêmeos, 21 do 5 a 20 do 6, para você, aniversariante do dia. Bom dia para você, geminianos. Olha, pode querer estabilidade, mas viver a sua vida social pensando no bolso? Tenha o foco e a responsabilidade, afinal, diversão é ótima, mas o boleto não se paga sozinho, né? Sociável e carismático, seu signo tende a brilhar nas conversas, ser o centro dos grupos e ser chamado para tudo o que é lugar. Só cautela com assuntos de grana, pois depois eu pago, pode dar bode, hein? Com amor, com seu charme, boa lábia e presença bombando, pode arranjar um ou mais contatinho, bate-papo descontraído com alguém do seu grupo de amigos, tem chance de evoluir para uns pega, viu? Números é o 440851 e a cor do dia para vocês é marrom. Bom dia!
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2: 8 horas e 53 minutos.
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3: Chegando em seu rádio, um bom dia para você, amigo trabalhador, bom dia, amiga dona de casa. Estamos chegando com os primeiros classificados do dia aqui no Show da Manhã. Eu sou o Lindomar Pedrada, muito prazer. E ao lado do meu bom amigo Gesmar Ricardo, vamos juntos aí até às 11 horas, nesta linda quarta-feira, metade da semana, hein? Quartou, hein, moçada? Bom dia, bem-vindos ao Show da Manhã. A diretoria do Sereia convida a todos para a reunião no Sereia, hoje, quarta-feira, 19h30, e amanhã, quinta-feira, matinê dançante no Sereia. A matinê amanhã será animada por Rafael dos Teclados e seus convidados. E haverá também, lá na matinê, distribuição de caldos, pipoca e suco, tudo de graça. Participe! Bazar Beneficente do Centro Espírito José de Anchieta, neste sábado, dia 13, das 8 às 13 horas. Vendas de roupas, calçados e muito mais. Pagamento, dinheiro ou Pix. Na rua 25, 330, no bairro Paranaíba. Participe! 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Bom dia, 8h55. Bom dia.
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4: 8 horas, 55 minutos.
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2: A vacinação antirrábica é um gesto de cuidado e proteção para os seus animais e para toda a comunidade. A Prefeitura de Itumbiara realizará mais uma etapa da campanha de vacinação antirrábica nos povoados de Sarandi e Santa Rosa do Meia Ponte, nesta quarta-feira, dia 10 de junho, das 8 às 13 horas, nos postos de saúde na Rua do Comércio, em Santa Rosa do Meia Ponte, amanhã, dia 11, das 8 às 13 horas, no posto de saúde da Rua Tomás Umbelino de Araújo. A raiva é uma doença grave e a vacinação é a forma mais eficaz de prevenção. Leve o seu cão, gato e ajude a manter os nossos animais protegidos e nossa cidade mais segura. Vacinar é um ato de amor e responsabilidade. E os trabalhos de manutenção das marginais da BR-153 já começaram após muito diálogo da União. De esforços e trabalho conjunto, a Prefeitura conseguiu garantir que a concessionária Way assumisse a responsabilidade pela manutenção e recuperação dessas vias importantes para a mobilidade da cidade. Agora, cerca de 15 quilômetros de marginais passam a receber os investimentos, os serviços necessários para oferecer mais segurança, conforto e qualidade para os motoristas, motociclistas, ciclistas e pedestres que utilizam o trecho diariamente. Até esse é mais um resultado de uma gestão que busca soluções, construir parcerias e trabalha para melhorar a vida da população. Os serviços já estão em andamento e representam um avanço importante para a infraestrutura do desenvolvimento de Itumbiara. 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
2: A União Europeia alertou o Brasil durante anos sobre a necessidade de adequar sua cadeia produtiva e exigências sanitárias do bloco, mas não recebeu as comprovações exigidas para manter a habilitação de parte das exportações de carne e soja. A declaração partiu do porta-voz da União Europeia para assuntos comerciais que, segundo ele, as autoridades brasileiras do setor agropecuário tiveram tempo suficiente para atender às exigências europeias, mas não apresentaram evidências sólidas. Por 3 ou 4 anos, pedimos que o Brasil mostrasse evidências para garantir que a cadeia de alimentos que vão para a Europa, como carne, atende aos padrões de segurança alimentar e da saúde. O Brasil não fez isso até agora. A restrição imposta pela União Europeia envolve regras relacionadas ao uso de determinados medicamentos e hormônios na produção animal. E, de acordo com ele, essas normas são amplamente conhecidas no mercado internacional. Apesar do impasse comercial, ele afirmou que a decisão não deve comprometer o acordo entre a União Europeia e o Mercosul. O tratado enfrenta questionamentos na Corte Europeia, mas ele classificou as contestações como tentativas políticas de grupos contrários ao acordo. O seu repórter Paranaíba estará de volta em uma hora com mais informações ou a qualquer momento assim que elas surgirem.
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5: 9 horas.

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Bom dia para vocês. 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Bom dia no Show da Manhã!

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3: São 9 horas 13 minutos na Grande Itumbiara, 9:03, hora de Brasília, chegando em seu rádio com mais um bloco de classificado nesta quarta-feira. Olha, contrata-se uma cuidadora de idoso do sexo feminino que saiba trocar fraldas e entende alimentação por sonda. Paciente acabada. Se você tem esses requisitos aí, ó, entre em contato com a Sueli no 99265-2037. Não pode ser fumante, viu? É, não pode fumar, não. Fala com a Sueli, 99265-2037. SE Reforma de Cadeira de Fios, buscamos e entregamos sua cadeira no conforto da sua casa. Entre em contato com Raimundo ou com a Sebastiana no 99219-6006. Ou procura a Rua Itiutaba 437, no setor Afonso Pena. 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Bom dia com muita alegria.
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5: Muito bem, Câncer, Leão e Virgem, bom dia para vocês. Bom dia, Câncer. 21 do 6 a 21 do 7, bom dia para você. Olha, sua capacidade de decisão, reação e resolução dos chabus tende a ficar ágil. Boas ideias podem surgir e render reconhecimento, mas com a sensibilidade aflorada pode levar algumas coisas para o lado pessoal. Dia para cuidar do corpo e mente com consistência, mas sem exagerar na autocobrança, viu? À tarde pode equilibrar obrigações e descanso, viu? No amor, seu signo tende a se mostrar expressivo e emotivo. Isso pode ser lindo na hora de falar o que sente e ficar no chamego, mas um pouco dramático no momento do perrengue ou discussão, tá bom? Números é o 51, 15 e o 05, e a cor do dia para vocês é bege. Alô, Leão, 22 do 7 a 22 do 8, para nós hoje o que temos? Sentimentos não tão tranquilos, nem tão favoráveis, tende a te deixar para baixo. Pode preferir sair do palco e ir para os bastidores. E é nesse recolhimento que deve relaxar e recarregar a bateria emocional. Tende a ficar no centro das amizades, com convites, mensagens e rolês pipocando. Pode rolar conexão com gente de fora, ideias animadas e até planos impossíveis de viagem, viu? Agora, no amor, pode pintar atração por alguém ousado e até

0: é de outra cidade. Prepara o seu coração e pique, pois tem tudo para se jogar numa nova e excitante aventura, bebê. Eita! Números é o 1435, idade de Cristo, 33, e a cor do dia para nós é branco. Alô, Virgem, 23/8 a 22/9, bom dia. Olha, os astros te impulsionam a se expor e investir nas conexões, o que promete resultar em bons contatos e auxílio de gente influente. Pode ter êxito e subir rápido na carreira. Dia de canalizar sua energia, responsável para rever gastos, dívidas, acordos, parcerias e até aquele empréstimo para um amigo. A notícia boa é que pode cair um pix inesperado, inclusive aumento ou bônus, ó. No amor, o desejo de ir direto ao ponto vem com tudo e, se depender do cenário astral, a tarde pode marcar um golaço, mas vai com calma e cautela, pois tem risco de confusão. Números é o 4006, a idade de Cristo, 33, e a cor do dia para vocês é pink. Bom dia!
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0: 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Esse é o show da manhã da sua Nova Paranaíba. São 9 horas e agora 19 minutos para você com alegria. Atriz demais do Bruno Rosa e o Murilo Rufi. Bom dia.

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2: 9:22.
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0: demais.
1: Esse é o Show da Manhã, são 9 horas e agora 26 minutos, para você com alegria, bom dia. 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Bom dia para você com alegria, aqui da Nova Paranaíba. Nós paramos, acho que foi com o Zé... manda um alô aí, Gesmar, isso foi mesmo aí, acho que daí da Rita. Manda um beijo aqui pra Divina Maria, avó da Rayane, ela ama ouvir a Nova Paranaíba. Bom dia, dona Divina Maria, bom dia, viu? O Carol tá falando alguma coisa aí do Júnior? Que é que o Carol tá... Não, não é com nós não, né, Pedra?

0: Bom dia, Luciano, lá do Frango Assado, meu amigo Joaquim do Mototáxi também. Bom dia pra você. Bom dia, Lulu.
1: Bom dia, Gesmar. Bom dia, Pedrada. Bom dia, Franco. Luciano aqui do Frango Assado. Tô aqui ouvindo vocês, hein?
0: Firme.
1: Toca aquela moda pra nós. É, meu pranto com o Milionário Zé Rico. Essa aí pro Zé de Brito, Juquinha da Saúde, meu pai Anísio, Heleno Morado do Sonho, Zezão lá da Ponte Funda, o pessoal do Lavador Disque Ternura, o pessoal lá da Mecânica do Tchão, o Mário Fofoca, o Heleno lá do Morado do Sonho e Gilvan da Auto Mecânica Carol e o Celso Rosa. Tamo junto, hein? Quartou, metadinha da semana. Bora agir, bora agir, bora trabalhar.
0: Bora agir, bora trabalhar, bora organizar. Bora, bora. Vim aqui no Show da Manhã da sua Nova Paranaíba. Bom dia, com alegria, 9 horas e 28 na melhor pra você. Quartou, bebê.

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1: Isso, pra você, 9h36 aqui no Show da Manhã. 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E uma Sônia, mulher. Bom dia. Bom dia, que seu dia sejam mais longos. Poderia tocar a música Mulher com Alex Maciel? É aí uma Sônia. Oi, Ilma. Bom dia, amiga. A Rosinete lá do Santa Inês, bom dia.
2: Daquela da... dos carros de 80, 99, um diz pra mim, fazendo um favor.
1: Ah, o número da 99? É, a senhora só tem que baixar o aplicativo.
2: Aí manda o número pra mim, se der.
1: Tá bom, a senhora tem que baixar o aplicativo aí, tá bom? Não tem número, um número fixo. A senhora tem que baixar o aplicativo no celular. Pelo aplicativo a senhora chama o carro, tá bom? A Rosilda do Nova Aurora, bom dia pra você.

0: E que Deus, sua sabedoria, bondade, renova nossa vida a cada amanhecer. Bom dia, minha amiga. Obrigado, viu?
1: Manda o nome daquela da...
0: bom dia. Kenny Andrade, bom dia a vocês. Estou ouvindo pelo celular.
2: A Kenny quer saber onde pega as vacinas que você falou aí.
0: Hã?
2: A Kenny Andrade quer saber onde pega as vacinas que você falou.
0: Vacina?
2: É. Eu... Você falou de vacina aí hoje?
0: Falei, eu falei que foi liberado... Aqui, manda, oferece, sua
2: não é essa. Ah, mandou no meu aqui.
0: Ah, mandou, foi. Não, a vacina é o seguinte, a vacina que está liberada é a Qdenga, que é para adolescentes de 10 a 14 anos.
3: Tia Pedrada, o James Maia Ricardo falou isso sobre a vacinação dos cachorros.
0: Ah.
3: Onde que eu pego a vacina?
0: É dos cachorros.
3: Preciso pegar a vacina do um cachorro aqui.
0: Mas,
3: fala aí comigo.
0: Essa vacinação vai ser em Santa Rosa do Meia Ponte e no Sarandi. No Sarandi é hoje, Santa Rosa é amanhã. Mas certamente você pode pegar, eu acredito que na clínica, né? Nessas clínicas aí.
2: É.
0: Né? Que possa, alguém que possa nos informar. Vou procurar saber para você aqui, viu, Kênia? Ah, oi, bom dia.
4: Olá, bom dia. Tudo bem?
0: Bom.
4: É a Nara aqui da Morada dos Sonhos.
0: Oi, Nara.
4: Se você puder passar para mim, qualquer música do Bruno Marrone... Eu fico feliz, tá bom? Um abraço pro Pedrada. Pedrada sabe quem é eu.
0: Muito bem.
4: E é um prazer falar com você.
2: Música de quem?
0: Do Bruno Marrone. Bruno Marrone. Aqui no Show da Manhã pra você, com 9 horas e 39 minutos. 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Bom dia.

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2: 9:43.
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9: 9:45, voltei ao seu rádio com mais classificado nesta quarta-feira. A direção do Sereia convida a todos para a reunião no Sereia hoje, 19:30, lá no Sereia. E amanhã, quinta-feira, acontece a matinê dançante no Sereia, 12:30. Haverá distribuição de pipoca, caldo e suco, tudo de graça, viu? A matinê amanhã no Sereia é animada por Rafael dos Teclados e seus convidados. 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Foi perdido um óculos de grau novo nas mediações da rua Paranaíba até a lotérica Trevo da Sorte. Pede quem encontrou este óculos, será gratificado com R$500. Fale com o nosso amigo Osmar, 993386618. Fale com o Osmar, tá? A gratificação de R$500. 9:46. Bom dia para você.
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2: Muito bem, Libra, Escorpião e Sagitário. Alô, Libra, 23 do 9 a 22 do 10. Bom dia, Libra. Olha, Mercúrio no topo do mapa, intenção com Saturno tende a aumentar a preocupação com sua reputação. Ou seja, crítica de colegas ou feedback mais duro da chefia pode pesar. Pode ser um dia para cultivar mais a espontaneidade, já que qualquer palavrinha torta corre o risco de virar debate acalorado. Lá pela tarde, o clima com todo mundo promete ficar mais tranquilo e favorável. No amor, sua diplomacia deve ser necessária, pois a comunicação tende a ficar truncada e desacordos podem rolar. Relacionamentos mais equilibrados, cheio de energia e até a distância tem tudo para desenrolar a tarde. Números é o 59,

0: 23,50 e a cor do dia para vocês é lilás. Alô, Escorpião, bom dia. 23 do 10 a 21 do 11, bom dia. Olha só, pode entrar no modo ação de serviço. Cuidado para não atropelar tudo e todos, viu? Ok? Seja prudente, não promete demais no meio das cores e dos corres, mas suas habilidades de negociação tá on. Tende a fechar um acordo financeiro bem bom, viu? Seu corpo e mente pedem mais disciplina e responsabilidade. Bem menos excesso e pressões, preocupações que não ajudam em nada. Mudanças da rotina devem trazer bons resultados. No amor, algo leve e descontraído, como bom papo ou um convite para ver algo no streaming, pode virar de repente uma cena intensa de filme de romance. Números é o 47, 56 e o 29. A cor do dia para vocês é preto. Alô, Sagita, bom dia, 22 do 11 a 21 do 12, Dona Jandira, minha mamãe sagitariana, bom dia. Dona Fátima também está ligada com a gente aqui no Show da Manhã, nesta quarta-feira, né? O Sagita que deu, vamos lá, Sagitário, bom dia. Olha, você conta com Faro para negócios e investimentos, mas questões ligadas a dívidas, disputa de bens e bufunfa e esquecida entram no foco. Outro desafio é segurar o desejo de ficar se mimando e se divertindo e se endividando. Pode rolar empolgação com jogos e apostas e outros, mas arrependimento também. Cautela, viu, Sagita? A noite é boa e que a energia astral favorece os acertos da tarde, viu? No amor, a chance de ir direto ao ponto e curtir momentos animados e calientes são ótimas, mas um certo medo de se entregar pode pintar e azedar o clima. Números é o 25, 43, 47. A cor do dia para vocês é azul. Bom dia!
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4: 9:53.
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7: O petróleo fechou em queda nesta terça-feira e ainda tenha saído das minas do dia. Declarações de autoridades americanas sobre o avanço diplomático no conflito no Oriente Médio e o aumento do tráfico marítimo no Estreito de Hormuz chegaram a levar a commodity em uma queda de mais de 5% nas mínimas do pregão. O movimento foi amenizado, contudo, pelo presidente dos Estados Unidos, Donald Trump, que com ameaças de novos ataques ao Irã. Negociado em Newark Mercantil, o preço do barril de petróleo teve uma queda de 3,4% e para agosto a negociação internacional em Los Angeles 2,97%. Olha, chuva para o junho, a parte do período normal da estiagem no sudeste e centro-oeste. Os eventos de chuva são raros em geral, de curta duração, por isso as condições do tempo esperadas para os próximos dias são consideradas especiais, atípicas, e a previsão é de muitas áreas no sudoeste e centro-oeste que tenha vários dias com chuvas e até solstícios de inverno, que acontece a partir do dia 21 de junho, em diversas áreas no sul do Brasil, principalmente, também tem vários dias de pancadas de chuva. O mapa mostra a média normal de precipitação para junho no Brasil, conforme os cálculos do Instituto de Meteorologia. Na maioria das áreas do sudeste e centro-oeste, a média de precipitação para junho são baixas e variam de 40 a 80 milímetros, representadas aí pelos tons de amarelos, nos tons de laranja, vermelho, e a média fica em torno de 40 milímetros. 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
7: Terá vacinação antirrábica, como nós informamos, hoje em Distrito de Sarandi e amanhã no povoado de Santa Rosa do Meia Ponte, das 8 às 13 horas, no postinho de saúde e informação, a uma hora, no seu repórter Paranaíba.
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4: 9:57.

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1: A nota triste de hoje aqui no nosso programa, nesta quarta-feira, né? É o falecimento do meu amigo José Maria Vieira Barcelos. José Maria Vieira Barcelos era tio do Jorge, da dupla Jorge e Matheus. Ele faleceu em Goiânia. Hoje o velório começa às 11 horas.

0: horas, né? O velório começa às 11 horas. E o sepultamento, 16h30, no cemitério Parque Memorial, em Goiânia. Então estamos aí registrando aí o falecimento de José Maria Vieira Barcelos. Era muito conhecido da cidade, né? Ele tocava um bar ali na rua João da Cruz, né? Era muito conhecido, Zé Maria, trabalhou muitos anos na Central Elétrica, era grande amigo da gente. Que descanse em paz a alma de José Maria Vieira Barcelos, faleceu aos 75 anos. Ele que era tio do Jorge, da dupla Jorge e Matheus. A toda a família, os nossos sentimentos e que Deus conforte a todos. Bom dia.
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2: 10 horas.

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1: Elis Just, na sua versão Cowgirl.

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4: Muito bem, de volta aqui no Show da Manhã para a última hora, 10 horas e 7 minutos. 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
5: Bom dia, meu amigo Germán Ricardo, bom dia, Pedrada, bom dia, Show da Manhã, bom dia a todos os ouvintes. Tamo ligadinho aqui na

0: sul da cidade aqui.
1: Obrigado pela carona, mano.
0: Entregando o gás do homem.
1: Obrigado aí pela carona, Romildão. Romildo para Rosilda, diga, amiga.
2: Bom dia, Gesmar Ricardo.
1: Bom
2: Gesmar,
1: dia.
2: Eu acho que é ali no Palácio das Águas Antigo, ali na beira-ria, ali onde é aqueles vacinam os cachorrinhos, ali pega, sabe? O ano passado eu peguei ali para vacinar meus cachorrinhos, vacinei em casa, sabe? Só Sim. que tem que levar a vasilha com gelo, né?
1: Uhum.
2: E é bom levar o cartãozinho também, porque já marca a próxima vacina,
1: Isso.
2: né? Ali pega, viu?
1: Ah, beleza, Palácio
2: Bom
1: das
2: dia
1: Águas.
2: Pra vocês aí,
1: bom dia,
2: fica com Deus, viu?
1: Bom dia, com Deus também, Rosilda. Obrigado, viu? Rubens, lá do Nossa Senhora da Saúde. Fala, meu bom.
3: Oi, me passa o número do telefone da Limpicli, por favor.
1: Da Limpicli?
3: É, manda por escrito, se tiver como.
1: Manda aí, Pedro, manda pra ele aí, escrito lá da Limpicli, 3432-1777, 3432-1777 e o 9264-5696. 9264-5696, lá da Limpicli, tá bom, meu amigo Rubens? Lá do Nossa Senhora da Saúde, bom dia pra você, meu irmão, aqui do Show da Manhã. A Célia, fala, mulher, bom dia.
4: Bom dia, meu amigo Gesmar. Atrasado, mas tô dando um bom dia aí pra todo mundo.
1: Achei que você tava entanguida no frio.
4: Paranaíba. Eu tô de cá. Rapaz, esse frio não vai acabar, não.
1: Opa, vai acabar. E esse pra vir uma outra onda aí que tá chegando aí, viu? E a outra é mais, hein? Bom dia!
5: Bom dia, Jacimar. Tudo bem com Bom. Você e o Pedrada?
1: Joia!
5: Vocês ontem não passou minha música, não deu, mas Ei. Hoje eu quero ouvir ela, tá? Vocês não lembram, mas eu vou te falar. A música é com Israel e Rodolfo.
1: Não quase. Hã? Não, mas quase. Ah, eu...

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1: São 10 horas 13 minutos, 10 e 13 na Paranaíba, hora de Brasília. Estou voltando em seu rádio nesta quarta-feira com mais um bloco de classificados aqui no Show da Manhã. O nosso amigo Antônio

0: ou se você encontrar o documento de Antônio Donizete Oliveira, você vai ligar 99242-8360 e vai dar uma gratificação para você, viu? 99242-8360. Foi perdido um óculos de grau novo nas mediações da Rua Parnaíba até a Lotérica Trevo da Sorte. Pede quem encontrou esse óculos de grau, um óculos novo, né? Entrei em contato com o Osmar e vai gratificar você com R$500. O contato do Osmar é o 99338-6618. 99338-6618. A direção do Sereia convida a todos para a reunião do Sereia hoje, 19h30 no Sereia. E amanhã, quinta-feira, matinê do Sante no Sereia, meio-dia e 30. A matinê amanhã é animada por animada amanhã pelo Rafael dos Teclados e seus convidados, né? E amanhã no Sereia vai dar distribuição de pipoca, suco e caldo, tudo de graça amanhã no Sereia, tá bom? Participe. 10h15 na cidade. Bom dia com alegria.
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2: O que dizem os astros para Capricórnio, Aquário e Peixes?
3: Muito bem, Capricórnio, Aquário e Peixes, bom dia para vocês. Bom dia, Capricórnio, 22 do 12 a 20 do 1. Olha só, você tende a acelerar o serviço, mas com altas doses de energia, determinação e adaptação, deve dar conta. Boa chance de êxito à tarde, inclusive na busca por job. Os astros sinalizam conversas tensas ou desavenças. Respira fundo e não surta, mas pode tomar a frente e acabar resolvendo tudo e aliviando o clima no lar. No amor, a necessidade de discutir a relação pode pintar, inclusive por causa de alguém ou algo do passado interferindo no seu relacionamento. Cuidado para não se afogar nessas emoções e perder de vista a realidade e a beleza, viu? Números é o 13, 32, 23 e a cor do dia para vocês é violeta. Alô, Aquário, 21 do 1 a 19 do 2, bom dia. Olha, suas decisões podem se basear mais nas emoções do que na racionalidade. Confie em sua intuição, mas Mercúrio em tensão com Saturno alerta para risco de desentendimento com colegas ou atrasos no serviço. Seu lado criativo, versátil e até um pouco jogador tá on. Uma tentativa despretensiosa e impulsiva pode render surpresas boas mais tarde, viu? No amor, com o sol no paraíso astral bem aspectado, com a lua à tarde, o flerte está liberado e o prazer garantido. A paquera tem tudo para acelerar e logo virar a conquista. Pegação no romance. Números é o 240615, a cor do dia para vocês é cinza. 20 do 2 a 20 do 3 é você, peixe. Olá, piscianos, bom dia. A hora de ter responsabilidade com seu din-din. Fugir de apostas, gastos por empolgação e promessas fáceis. O astral melhor à tarde traz chance de ganhar um extra e dar um jeito nas contas de casa. Assuntos antigos, histórias repetidas e fofocas ditam o tom dos momentos familiares. Para lidar com questões mais sérias, como os boletos, à tarde promete ser melhor, viu? No amor, Mercúrio deixa o seu signo carinhoso e pronto para fletar. Dia de ficar de romancinho, só faltou combinar com Saturno, que treta com os astros e pesa o clima com insegurança e ciumeira. Números é o 42, 15, idade de Cristo, 33, e a cor do dia para vocês é azul marinho. Bom dia!
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4: 10 horas e 17 minutos.
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0: Esse é o Show da Manhã. Bom dia pra você com alegria aqui da sua Nova Paranaíba. Prata, beleza? Pra você com a sua Nova Paranaíba, são 10 horas e agora 20 minutos. 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Bom dia, dona Hilda, bom dia para a senhora, com alegria!
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2: 10 horas e 20 minutos.
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1: Bom dia, 10 horas e 29 minutos, 10 e 29, tá na hora do almoço. Bom dia pro seu Nicolino e a dona Isolita, tá ligada com a gente. Bom dia pra você, bom dia pra Juliana, a Ness também tá na estrada, tá curtindo a programação. Bom dia pra vocês, obrigado pela audiência aqui da Nova Paranaíba, no Santa Rosa do Meia Ponte também, o pessoal curtindo a programação, a dona Tana tá lá curtindo, né? Seu Giovanni, bom dia pra Nusa, o Fabinho também, né? Bom dia, dona Marlene, seu Jaci. Todo o pessoal vem na cabeceira do Santa Rosa do Meia Ponte, tá ligado com a gente aqui no Show da Manhã, na sua Nova Paranaíba, né? Então, o Rodrigo também tá por lá, né? O Fabrício tá pra Goiânia e o Rodrigo tá por lá. Bom dia pra vocês, obrigado, viu, gente? Aí pela audiência, bom dia também pro Romildo, a esposa tá lá na cabeceira, tá lá no sítio, tá lá curtindo a programação aqui da Nova Paranaíba e o Show da Manhã, dona Hilda, bom dia!
2: Bom dia, Gesmar Ricardo. Tudo bem, né? Mercado, a minha filha tem um sofá para doar ali na rua Atenas 466. Aí se alguém interessar, pode buscar lá.
1: Tudo bem, dona Hilda, bom dia para a senhora. Vamos ver que aqui a gente faz essa doação, tá bom? Oi, bom dia!
3: Oi, bom dia, aqui é a Adriana. Eu quero oferecer uma música pro meu irmão. Divino, tá fazendo aniversário hoje. É eu, mas meus irmãos, a Badia e o Geraldo. Me oferece a música pra ele, tá? Tem como você passar a música? Você está fazendo aniversário com o Leandro Leonardo? Se tiver como, muito obrigada, viu? Daqui de Araporã, tá? Obrigada.
1: Opa! O nada, né, Pedra? Tá, 10 horas e 32 minutos aqui no Show da Manhã para aniversariante do dia. Bom dia.

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1: Ah, muitas e muitas felicidades aqui no Show da Manhã para as lojas Casa Nova e Óticas Vista. Oi, Rita, bom dia.
2: Bom dia, Gismar, tudo bem?
1: Não.
2: Gismar, eu gostaria de saber onde é que pega a vacina para cachorro, porque é o dia de vacinar, eu tava doente, não teve como eu levar a minha cachorra para vacinar. Aí, se você puder fazer esse favor para mim, eu te agradeço, tá?
1: É, lá no Palácio das Águas, né? Lá no Palácio das Águas, próximo à Ubra, né? É, que na última etapa de vacinação, eles estavam distribuindo lá. Mas eu vou passar a saber aqui e aí eu falo para a senhora, tá? Inclusive, eu já procurei aqui a secretária e estamos aguardando uma resposta dela aqui. Certamente deve estar em reunião, alguma coisa, e não conseguiu nos trazer uma resposta. Tá bom, dona Rita? Obrigado, viu? 10h35, quem mais está aí com a gente no Show da Manhã? A Bete lá no Norma de Balde, oi!
3: Bom dia, meu amigo.
1: Bom dia!
3: Aqui é a Bete, Norma de Balde. Eu queria que você me informasse direitinho que dia que é o bazar lá no bairro Paranaíba. Que dia que é? Faz favor pra mim.
1: Bazar?
3: Aí vê que horário que vai começar. Se é sábado ou domingo?
4: Bazar, perda. É sábado.
1: Sábado?
4: Sábado, das 8 às 13 horas.
1: Ah, tá.
4: Lá no Centro Espírito José de Anchieta. É, pagamento, dinheiro ou Pix.
1: Certo.
4: Rua 25, 330, bairro Paranaíba. Das 8 às 13 horas, sábado.
1: É isso aí, dona Bete. Tá respondido pra senhora? Aqui do Show da Manhã, bom dia, dona Bete. Bom dia, Roseli do Santo Inês. Gesmar, hoje é meu aniversário. Oh! Parabéns, Roseli, pra você lá no Santa Inês, muitos e muitos anos de vida. Nós mandando essa música aí pra você também, viu? Essa mensagem de aniversário. E Antônia Sebastiana Pires, bom dia.
5: Bom dia, Gesmar ou Pedrada. Ou qualquer um de vocês. Eu vou descendo aqui agora, tô indo levar 3 sacolas de roupa pra doar aí no bazar de vocês.
1: Opa!
5: E aí eu tô de Uber. Eu tenho que ir do Banco Brasil. Eu passo aí e deixo.
1: Pode chamar na
5: aí,
1: portaria.
5: Se alguém puder estar lá no jeito esperando na porta, pra mim só deixar e seguir pra, pro Banco Brasil. Por favor, olha aí pra vocês verem. É
1: tá
5: doação,
1: bom,
5: senão não leva mais não.
1: Pode trazer, viu? Pode trazer, alguém deve estar por lá. Ah, Maria Eleuza, bom dia, bom dia. Notícias
6: bom dia,
1: aí
6: do... Gesmar Ricardo, bom dia, Pedrada, bom dia a todos da Nova Paranaíba. Esse programa maravilhoso. Deus abençoe a todos. Se der tempo, tiver como, passa aí uma música do Praia e Prainha para nós curtir. Que Deus abençoe a todos que gostarem da música. Muito obrigada.
1: Muito obrigado, você também, minha amiga. Obrigado, bom dia, 10 horas e 37 minutos. Na melhor...

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2: 10:40.
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5: 10:42 na Paranaíba, chegando em seu rádio com os últimos classificados desta manhã de quarta-feira, né? Mais uma vez, né? Trazendo aqui a nota triste de hoje, o falecimento de José Maria Vieira Barcelos. José Maria Vieira Barcelos faleceu aos 75 anos na capital do estado, onde residia, né? E o sepultamento será no cemitério Parque Memorial, às 4:30. José Maria era muito conhecido da cidade, né? Trabalhou muitos anos na Central Elétrica, tinha o bar aqui na Rua João da Cruz, ele era tio do Jorge, da dupla Jorge e Matheus. Sentimento ao Jorge, né? E toda a família aí. Pelo falecimento de José Maria Vieira Barcelos, faleceu aos 75 anos. Sentimentos a toda a família. Que Deus conforte o coração de todos. Que descanse em paz a alma de José Maria Vieira Barcelos. Muito conhecida a cidade. A diretoria do Sereia convida a todos para a reunião no Sereia hoje, 19:30. E amanhã, matinê dançante no Sereia, 12:30. Matinê amanhã é animada por Rafael dos Teclados e seus convidados. Lembrando que haverá pipoca, suco e caldo, tudo de graça, viu? Aproveite. Antônio Donizete Oliveira, comunicando que perdeu uma carteira preta, contendo seus documentos pessoais e dois cartões do Banco Itaú e um da Caixa Econômica. Ele perdeu das

0: proximidades do bairro Vila Mutirão até o bairro Santinês. Pedimos quem encontrou, quem encontrou essa carteira, com os documentos de Antônio Donizete Oliveira, ligar 99242-8360, que será gratificado. Às 16h, eu volto em seu rádio, se Deus permitir, com o programa Entardecer no Sertão. Continue na companhia de Asmar Ricardo e o Show da Manhã. Bom dia, cidade!
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3: 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Bom dia, amiga!
4: Oi, Gismar Ricardo. A você e o Pedrado aí, são de parabéns com o programa, viu?
3: Obrigado.
4: Muito obrigado por você ter passado a música que eu pedi, tá? Muito obrigado mesmo. Bom dia pra vocês.
3: Bom dia, amiga. Obrigado. Nós tá aqui é pra atender vocês mesmo.
0: Adriana
3: Porã. Nossos ouvintes, tá bom, minha amiga? Obrigado. Fala, Marcelo.
5: Bom dia, meu amigo Gismar Ricardo. Tudo bem, meu querido? Gismar, deixa eu te falar, meu amigo. Tô com um netinho aqui, cara. Ele tá com umas coceiras no corpo. Quase todo mundo aqui, menos eu. Tá com umas coceiras. Eu queria saber qual é o procedimento, qual o remédio que posso estar usando. Entendeu? E outro, ele tá sem leite, cara. Precisando de umas fraldas, entendeu? Aí se puder estar nos ajudando, cara, a gente até busca, entendeu? E até buscar lá, busca, meu amigo, se puder. Tá bom? Um leite, uma fralda, tá?
3: Se alguém tem aí.
5: Uma cesta, tá bom? A gente fica agradecido, meu amigo.
3: Ah, beleza,
5: quem tá falando aqui é o Marcelo Jardim Liberdade. Um abraço, meu amigo.
3: Valeu, Marcelo. Com Deus. A Marcelo tem que levar no médico, né? Pra ver esse aqui negócio dessa coceira, né, irmão? É complicado, né? Uma alergia, sabe lá do que é, né? Mas enfim, se alguém tem um leite aí, gente, possa fazer a doação pro Marcelo, tá? Deixa eu mandar um alô aqui também pro... meu amigo João Mamão, tá ligado com a gente, bom dia pra você. E a esposa dele, a Vonívia, hoje tá fazendo aniversário, viu? Parabéns pra você, minha amiga. Felicidades, muitos e muitos anos de vida aqui da sua Nova Paranaíba, tá? Um abraço também pro meu amigo... A minha amiga Maria Aparecida, que tá ligada com a gente, pediu música do Amado Batista aqui no Show da Manhã. Mas antes tem a da Maludo de Paulo e Paulino.
0: Sabe
3: bom
0: quem tá ouvindo a gente também?
3: Rodrigo
0: Flowers.
3: Rodrigão, meu.
0: Tinha um carreiro espeto em porções.
3: Aí, grande Rodrigão.
0: Grande
3: gente,
0: mesmo.
3: Grande mesmo, né? Um homem. lá no Carreiros, Espetos e Porções. Bom dia pra você aí, né, meu amigo? Um abraço pra você, todo mundo aí, nessa manhã maravilhosa.
0: Sabe o apelido dele? Nininho.
3: Nininho.
0: Você viu um homem daquele tamanho?
3: Nada a ver.
0: Nininho.
3: Vai lá e fala com o Nininho, o cara chega lá, tem 1 metro e 90.
0: Chega lá, vê o homem lá no guarda-roupa, hein?
3: Ah, lá, lá. Bora, aqui no Show da Manhã.

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1: 10:50.
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1: Show da manhã, fica por aqui que volta amanhã no show da manhã. Valeu, galera, um abraço pra vocês nesta quarta-feira maravilhosa, mas eu retorno daqui a pouco no programa Paranaíba nos Esportes, deixando as últimas de hoje, parabenizando aí a Vonívia, que é a esposa do meu amigo João Mamão, lá na 27, no bairro Paranaíba, tá lá ligada, parabéns pra você, viu? Felicidades mil, que Deus abençoe sempre a sua vida, hoje e sempre, tá bom, amiga? Valeu, valeu, galera, o pessoal da Songete, bom dia, a diretoria do Democratas Futebol Clube, ah, tá, isso aí já é pro esporte. A Maria Barbosa, lá do bairro Paranaíba, tá digitando, tem uma outra pessoa.

pessoa digitando aí, quem é que tá falando? Me passa o número do Marcelo, o contato do Marcelo. Olha o Marcelo que tá atrás, logo antes aí, volta aí, a Cássia Moab. Aí, o Marcelo do Jardim Liberdade, passa pra ela aí o número, viu? Gente, eu vou nessa, um abraço pra vocês, 10h53, fico por aqui, até a próxima manhã. Se Deus quiser, estaremos de volta na sua Nova Paranaíba. Um abraço a todos e até lá, tchau, obrigado!

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3: 11 horas e 4 minutos.
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13: Alô, galera, bom dia. 11 horas e 8 minutos no ar a partir de agora o programa Paranaíba nos Esportes, levando informações do esporte por Goiás, pelo Brasil e também pelo mundo. A partir de agora.

0: aqui na sua Nova Paranaíba 94,7. Hoje é dia 10/6/2026. Bom dia pra vocês. E aí, Jajá, bom dia a você, bom dia, Franklin.
1: Bom dia, meu caro Gesmar, bom dia, Franklin, queridíssimos ouvintes da Paranaíba, desportistas de um modo geral, um grande abraço, obrigado pelo carinho da audiência. Estamos aí nessa quarta-feira, né? Sem futebol, mas no sábado vamos ter aí a estreia.
0: Tem uma bola rolando hoje, não?
1: É, deve ter algum jogo pela Série B, alguma coisa, né?
0: Hã?
1: Mas campeonato Série A...
0: Tem amistosos hoje, rapaz. Tem Goiás e Novo Horizontino pela Série B.
1: É, pela Série B nós vamos ter alguns jogos.
0: É, tem alguns jogos hoje aí, não é quarta-feira sem futebol, sem campeonato brasileiro, né?
1: É, exatamente, sem Série A, né? Sem Libertadores.
0: Sem Libertadores, sem Sul-Americana.
1: Sem Sul-Americana,
0: enfim. Aí hoje nós teremos, 16h, tem México e África do Sul. Coreia do Sul e República Tcheca, Portugal e Nigéria, às 16h45.
1: Mas amanhã teremos a estreia oficial da Copa.
0: Amanhã,
1: né? Primeiro jogo oficial, abertura oficial da Copa do Mundo.
0: Uhum.
1: Expectativa muito grande. Estamos aí, né? Na expectativa de que o Brasil possa fazer uma boa estreia, possa estrear de pé direito,
0: tá,
1: para
0: confiante?
1: Nos dar esperança.
0: O que você tem escutado confiante. Do torcedor?
1: Não, o torcedor está meio que desconfiado, né?
0: Tá.
1: O torcedor brasileiro
0: meio com o pé atrás.
1: Não está muito confiante, até porque a seleção brasileira realmente não tem feito
0: confiança.
1: Jogos assim convincentes, né? Para dizer, olha, o time está sobrando em campo.
0: Uhum.
1: São sempre jogos apertados, né? Placares assim não muito
0: favoráveis.
1: Favoráveis, mas não convincentes. Tem ganhado, tem vencido alguns jogos.
0: Magros, né?
1: Magros, né? Placares magros. Mas assim, a gente nunca sabe porque amistoso é amistoso. Né? Um jogo valendo, né, pontos por uma Copa do Mundo é totalmente diferente. A gente espera que o Brasil possa surpreender, mostrar um grande futebol e, quem sabe, trazer esse título aí tão importante para todos nós brasileiros.
0: Muito bem. 11h10. E aí, Franklin, bom dia, meu bom. Opa, não saiu nada aí, não. Dá um tapa aí no rapaz. Aí,
2: é, agora sim.
0: Dá um bom dia, Jajá.
1: Você é igual o filho de Temoso, tem que apanhar para obedecer.
0: É.
2: Bom dia, Jajá, né? E
0: bom dia.
2: Desde já, agradecendo os nossos ouvintes pela audiência, né? E abraço, né? O Dério Flamenguista, já na sintonia. Bom dia, estou ouvindo o melhor do Brasil.
0: Opa!
1: Opa, valeu, que maravilha, Dério. Parabéns aí, né? Você é mais um ouvinte nosso.
0: Nossa.
1: É, da Paranaíba, e muito obrigado pelo carinho da audiência. Eu quero mandar um grande abraço agora para o meu irmão Vander Lúcio, que está convalescendo de uma cirurgia bastante complexa que foi realizada, né, há poucos dias, né, uma cirurgia muito invasiva, mas que graças a Deus está recuperando muito bem, está lá na sua casa em Tiutaba ouvindo o nosso programa, ele e o Juninho, seu filho, né, Dr. Júnior, Vander Lúcio Júnior, que é advogado. Menino muito inteligente, né? E que, acima de tudo, é um filho muito dedicado, amoroso, e tem acompanhado de perto lá essa recuperação do pai dele lá na cidade de Tiutaba. Então, Juninho, ouvindo a gente, um abraço para você, Vander Lúcio, muito obrigado pela audiência, que Deus abençoe a sua recuperação, a você, a Gisele, ao Juninho, né? A todos vocês aí, o nosso carinho, o nosso melhor, muito obrigado, que Deus te ilumine sempre, você agora vai ficar forte.
0: Firme.
1: Vai voltar a ter a mesma saúde antes, e quem sabe até melhor,
0: mais,
1: né? Porque colocou
0: renovado,
1: uma,
0: né?
1: Renovado, coração novo, com certeza. Deus vai te dar muitos e muitos anos de vida ainda. Estamos aqui rezando pela sua recuperação.
0: Oi.
2: Antes do intervalo, né? Abraçando também o Mário Ferreira Gouveia, do Jardim Liberdade, também na sintonia do nosso programa.
0: Opa!
1: Alô, Mário!
2: Já acorda com o rádio ligado, já.
0: O Mário, bora!
1: Maravilha.
0: 11h12.
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4: 11h12.
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5: Rezende. 11 horas e agora 15 minutos. Estamos de volta para trazer as informações do esporte por Goiás neste momento. E lembrando mais uma vez que o árbitro Wilton Pereira Sampaio irá apitar o jogo de abertura da Copa do Mundo entre México e África do Sul amanhã. Goiás, que estará representado na abertura da Copa do Mundo, né? Foi o Wilton Pereira Sampaio, foi escolhido pela FIFA para apitar o primeiro jogo, que irá ocorrer no México City Stadium. Além do árbitro, o principal outro representante no jogo será o assistente 1, Bruno Pires, tá? Na 2 será o Bruno Botilha. Aí esse então, tá aí o Wilton Pereira Sampaio, amanhã irá, que está indo para a sua terceira Copa do Mundo. O árbitro é natural de Teresina, de Goiás, e agora amanhã faz a abertura aí da Copa do Mundo, já.
6: Pois
5: não
6: é.
5: Podia deixar de dar uma ênfase a ele, né, cara? É goiano, é
6: sem
5: nosso.
6: Sem dúvida alguma, né? Já apitou uma final de Copa do Mundo, volta agora a apitar jogos na Copa do Mundo, merece o nosso respeito, né? E, obviamente, está todo mundo torcendo para que ele faça uma grande arbitragem, que seja uma arbitragem realmente isenta, né? Que não seja tendenciosa, que ele possa fazer um grande trabalho e com certeza estamos torcendo por ele. O Francismar, lá no bar do Francismar, na JK, ouvindo a gente, e o Chico também, grande ouvinte nosso, né, vascaíno, estão lá torcendo pela seleção brasileira, vão torcer muito pela seleção brasileira. Mandando um abraço a você, ao Franklin, a toda a nossa equipe, né? Alô, Chico, um abraço, muito obrigado aí pelo carinho, viu? Pela audiência também. Um abraço ao Francismar aí, ao Franz, meu genro, né? Todos curtindo lá o nosso Franz também. Meu genro é vascaíno, é sofredor também.
5: Coitado, ninguém é perfeito.
6: Ai, ai, ai. Um abração pra vocês aí, viu?
5: Olha, Jair, em clima de Copa do Mundo, escolas da rede estadual de Goiás passaram a servir merenda inspirada na culinária de países campeões do torneio, como Brasil, Alemanha, Itália, Argentina, França, Inglaterra e até a Espanha. O cardápio especial segue até o próximo dia 12, a data de abertura da competição inclui receitas adaptadas para alimentação escolar. Viu? É, rapaz, então tem muita...
7: E, Gesmar, também na sintonia, né, meu amigo Pedrado mandou aqui pra mim que o Sebastião e o Francisco lá da Arte Estofados estão lá na sintonia Tchãozinho. Do nosso programa também.
6: O Tchãozinho, meu amigo,
5: gente,
6: né?
5: Gente boa.
6: Filho do saudoso, seu Chiquinho.
5: Tchãozinho também, o cara dele deram um beijo na lateral, né, Tchãozinho?
6: Um Corolla preto? É.
5: Meu também, viu, Tchãozinho?
6: Ei, Tchãozinho.
5: Nós dois tá enrolado, viu?
6: Realmente, mas até o Maguila, né? Leva lá no Maguila, o Maguila vai fazer um serviço lá maravilhoso pra ele. Maguila, que é um dos melhores pintores que eu conheço, né? E então, com certeza, o Tiãozinho Maguila já deve ter levado lá no Maguila, feito o orçamento, vai dar tudo certo, seu carro vai ficar zerado de novo, viu, Tiãozinho?
5: 11 horas e 18 minutos, o Goiás espera vencer confronto direto para se reaproximar das primeiras posições, além do Novo Horizontino. Hoje, o clube vai enfrentar o Atlético e o Operário do Paraná, tudo fora de casa, é isso?
7: É isso aí, vamos ver aqui a matéria agora, né? Antes, mandando abraçar para o Aguinaldo, do bairro Dom Bosco, também, lá na sintonia do nosso programa. O Goiás tem pela frente três confrontos diretos na Série B. Nesta quarta-feira, o adversário será o

0: o Novo Horizontino na Serrinha. Depois o clube também vai enfrentar o Atlético e o Operário no Paraná. Em relação ao Novo Horizontino e Atlético, não há sequer diferença de pontuação. Tanto Goiás como os dois clubes que estão com 17 pontos, né? Estão com 17 pontos. E o técnico Daniel Paulista projeta bons resultados para o Verdão voltar a se aproximar das primeiras posições. Enxergamos como uma oportunidade grande de crescimento. Sabemos da dificuldade que será. São dois adversários que lutam conosco. A tabela está muito achatada. Há uma proximidade muito grande de muitas equipes. Uma vitória faz muita diferença. Já o Operário do Paraná está com 2 pontos à frente do Goiás. Daqui a 2 rodadas, os clubes vão se enfrentar. Daniel Paulista projeta também uma virada de turno positiva para o time esmeraldino. Serão jogos muito importantes em um momento decisivo do turno. Estamos nos aproximando da virada da competição. Vejo que temos que virar uma pontuação boa para continuar na busca do objetivo. Esses 3 jogos que teremos em sequência, com 2 jogos em casa, a oportunidade de enfrentamento com adversário direto. Contra o Novo Horizontino, nesta quarta às 8 horas, o Goiás não terá GG e Lourenço lesionados. Existe a possibilidade de Esli Garcia ganhar a oportunidade na equipe titular.
1: É, era bom também se ele, Esli Garcia, né? Corredor, né? Corredor. 11 horas e 20 minutos, o técnico do Anápolis, o Evaristo Pisa, estabeleceu a pontuação para que o Galo da Comarca conquiste a permanência na Série C. O comandante frisou que será necessário mais 18 pontos nos próximos 10 últimos jogos que o clube tem na primeira fase. O professor destacou que agora, sem outras copas no calendário, o foco será total no brasileiro da Série C. Já.
2: Tem que
1: é
2: ser,
1: o que
2: né?
1: faz, né? E sábado ele já enfrenta o Amazonas, sábado dia 13, às 16 horas, lá no estádio Carlos Amit, em Manaus.
2: Jogo difícil, né? Uhum. Todo jogo fora de casa é difícil.
1: Ele pega o Amazonas, o Caxias, o Volta Redonda, o Floresta e o Confiança ainda pela frente.
2: Na sequência, né? Uhum. Então ele já fez as contas lá, já fez a matemática.
1: Tem o Itabaiana, o Botafogo de São Paulo, o Maringá e o Guarani.
2: Nesses 10 jogos da primeira fase, o Anápolis precisa pelo menos 18 pontos, né, para permanecer na Série C do Campeonato Brasileiro.
1: É, ele tem o Itabaiana, Botafogo de São Paulo, Maringá, Guarani e Santa Cruz em casa. Fora, ele pega o Amazonas, o Caxias, o Volta Redonda, o Floresta e o Confiança.
2: É uma série de jogos aí.
1: Boa sorte aí.
2: Pro Anápolis, boa sorte pro Anápolis, né? Esse Pisa é um bom treinador. Ele realmente tem feito um bom trabalho no Anápolis, né? O time certinho, bem entrosado, é um time que tecnicamente, dentro das limitações, é muito bom, e vamos torcer para que o Anápolis consiga esse feito, esse objetivo.
1: Olha, para você ver, uma partida entre o Atlético Goianiense e o Bahia, válida pela 3ª rodada do Brasileiro Sub-17, que iria ocorrer nesta terça-feira, acabou não sendo realizado devido à falta de uma ambulância no estádio Valdir Cândido de Queiroz, em Guapó. O árbitro da partida cancelou o duelo com punição ao Atlético. A CBF decretou vitória do time baiano por WO, vencendo por 3-0 sem entrar em campo. A súmula da partida, o árbitro Gabriel dos Santos Queiroz relatou que esperou 30 minutos, prorrogado por mais 30, e o problema não se resolveu. Além do problema, pontuou que os vestiários da arbitragem estavam precários, sem iluminação e falta de um banheiro feminino. O Dragão ainda pode levar uma multa financeira devido ao ocorrido.
2: Por que o Atlético está bancando esses jogos lá no Guapó, né? Porque...
1: Descansar o Antônio Nascimento.
2: Mas estádio, se não tem condições de sediar, não pode acontecer o jogo lá, né? Está tudo desorganizado.
1: Pois,
2: né?
1: É, ué.
2: Além do mais, uma coisa muito simples, né? A ausência de uma ambulância, que com certeza faltou comunicação, né? A diretoria do Atlético deve ter solicitado até a prefeitura de Guapó mesmo, poderia ceder essa ambulância, obviamente, para...
1: Instalar
2: lá e servir aí a equipe do Atlético, né?
1: Uhum.
2: É um absurdo uma coisa.
1: 11 horas e 23 minutos. 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
1: 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Passei lá hoje na porta do cafezinho, lá na rua de Tiradentes.
0: Né? Rapaz, tô precisando fazer uma visita lá, mas pra mim de manhã tem que ser à tarde.
1: Cheirinho bom.
0: É, tem que ser à tarde.
1: Um café cheirinho bom. Muito bom.
0: 11 horas e 24 minutos. Bom dia, Gesmar das Palmilhas, a lenda do rádio goiano. Que isso, André? A lenda do rádio?
1: Gesmar das Palmilhas?
0: É, eu tava vivendo de umas palmilhas aí, uma época aí. Ah. Representante de umas palmilhas.
1: Agora ficou, né? Ficou esse, realmente essa marca, né? Ficou esse rótulo aí.
0: Fala, Marquinhos.
1: Gesmar das Palmilhas.
0: Ele quer falar com nós?
1: Marquinhos, o rei do frango.
0: Você tá olhando aí, enquanto você traz aí, deixa eu passar mais um aqui. O que, é que nós temos aqui
1: no futebol? Tem uma notícia do Messi
0: tem do Vila aí?
2: Tem jogadores do Vila, aqui a notícia do Vila, né?
0: Ah, é, o William Formiga sofreu traumatismo, então, naquela queda, naquele choque de cabeça?
2: Isso, foi... Os jogadores é o William Formiga e o Elton Leite, né, sofreram fraturas na face e seguem internados em observação e desfalcam o Tigrão contra o Cuiabá. O Vila Nova atualizou na manhã desta terça-feira o quadro clínico do goleiro Elton Leite e do lateral esquerdo William Formiga, que se chocaram de cabeça durante a vitória de 1-0 sobre o Botafogo de São Paulo na noite desta segunda-feira pela 12ª rodada da Série B. Os dois atletas sofreram traumatismo crânio-cefálico grave, né, e foram encaminhados de ambulância para um hospital em Goiânia após receberem os primeiros atendimentos ainda no gramado. Segundo o clube, William Formiga passou por exames de imagem que diagnosticaram fratura nasal e no assoalho orbitário esquerdo.
0: Bateu aqui.
2: O jogador permanece internado em observação e será avaliado pela equipe de cirurgia bucomaxilofacial.
0: É, rapaz.
2: Já Elton Leite teve constatado fraturas no nariz e no maxilar esquerdo. E o goleiro também segue internado em observação e passará por avaliação especializada. O Vila Nova informou que ambos os atletas estão conscientes e orientados. O choque aconteceu aos 32 minutos do segundo tempo, quando Elton Leite e William Formiga disputaram uma bola e acabaram se chocando violentamente. Formiga levou pior no lance, deixou o estádio utilizando colete cervical. Já Elton Leite também precisou ser substituído após receber atendimento médico.
0: 11 horas e 27 minutos, boa recuperação para os dois atletas aí. E
1: geralmente é difícil acontecer assim,
0: acidente
1: dos dois,
0: de trabalho, né?
1: Dos dois machucados.
0: Eles bateram o rosto, eu tava lendo a imagem, eu tava vendo, eles bateram face com face, assim, ó.
1: É, foi um choque muito violento, né?
0: Um veio aqui, o outro foi daqui, ou seja, foi uma pancada.
1: Acabou gravando os dois jogadores. É, eu tava falando, é difícil, às vezes um costuma machucar, o outro já não, já não tem nada, mas desta feita, os dois, né? Os dois acabaram machucando e parece que um pouco grave, né?
0: Vamos
1: torcer para a recuperação deles.
0: Eduardo Souza destaca a força mental do Atlético após a virada sobre o América. O treinador valoriza a reação após sair atrás do placar e cita a cobrança dos próprios jogadores no intervalo, viu? Eles mesmo se auto-se cobraram, Frank.
2: É isso aí. O técnico Eduardo Souza valoriza a força mental do Atlético na vitória de 2-1 sobre o América Mineiro, fora de casa, pela 12ª rodada da Série B. O Dragão saiu atrás do placar, mas reagiu ainda no primeiro tempo e voltou a vencer após dois tropeços seguidos em Goiânia. A derrota para o São Bernardo e o empate no clássico contra o Goiás. Os gols foram de Marrone e Gustavo Coutinho. Com o resultado, o Atlético chegou aos 16 pontos e subiu para a 12ª colocação, mais próximo da parte de cima da tabela. Segundo Eduardo Souza, o componente psicológico teve papel importante no jogo, especialmente após o América abrir o placar.
0: Tá aí o Dragão de Campinas. 11 horas e agora 28 minutos, o intervalo e a gente volta para falar de futebol pelo Brasil e pelo mundo. E aquele árbitro que foi barrado lá nos Estados Unidos, ele foi recebido lá no país dele com festa, viu, Jair? Como herói, viu? E até hoje os Estados Unidos não falou por que barrou ele.
1: É, no... Por quê? Parece que não aconteceu.

0: Aconteceu uma explicação convincente, né? Para barrar esse árbitro aí. Ele chegou como herói no seu país, pela humildade e pela carreira que ele tem, né? É um bom árbitro, né? E realmente ele acha que, não só ele, mas o país todo acha e grande parte do mundo que ele foi injustiçado, né?
1: Com certeza. 11:29.
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3: 11:29.
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1: Muito bem, 11:33. Estamos de volta aqui no programa Paranaíba nos Esportes, trazendo informações agora do esporte pelo Brasil e pelo mundo. Fala, meu caro.
9: Antes de começar o esporte pelo Brasil e pelo mundo, né, abraçar agora o meu amigo Toninho Leiteiro, né? Meu amigo Pedrada mandou aqui, tá lá na sintonia. Ele e a esposa Neuza, né? Neuza Borges, lá no Zenon Borges.
0: Maravilha, Toninho, meu amigo. De longas datas, amigo da gente de longas datas, né? Toninho Leiteiro, grande abraço a ele, a esposa dele, a família toda curtindo lá. Também ouvindo a gente, o meu amigo Gilmar Servato, grande relojoeiro, o melhor do Brasil, né? Lá da Oficina do Tempo, ele e a sua esposa, digníssima esposa Andréia. Ouvindo a gente, o João Batista Servato também, o Servato lá na Moarama Volkswagen. Pessoas do nosso conceito, pessoas maravilhosas, grandes profissionais e grandes amigos e ouvintes de todos os dias, assíduos aqui da Paranaíba. Um abraço, viu, Gilmar? Tudo de bom para vocês aí. Muito obrigado pelo carinho da audiência com o nosso programa.
1: O Leandrão do Frete também está ligado com a gente, ouvindo você, Jair, o Gesmar, o Franklin. parabéns

0: Pelo programa Paranaíba nos Esportes, viu? Opa. Quem tava falando com você aí no telefone ainda há pouco, mandando os parabéns aí pra você?
1: É o Vanderlúcio, meu irmão. Tá ouvindo o programa, ouvindo lá, ele, o Juninho, né?
0: Aí, ó, que massa.
1: Ouvindo a gente, recuperando lá, tá bem, graças a Deus, alimentando bem, já começou a andar, tá tranquilo. Graças a Deus já tá conseguindo uma ótima recuperação, Deus abençoe que vai ficar ótimo.
0: Amém. 11:34, Paranaíba Autolatas e Escapamentos, especializada em latarias, maçanetas, para-choque, faróis, lanternas, borrachas, acessórios para autos em geral, inclusive peças originais com mão de obra especializada. 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Falando, começando aqui pelo o futebol, sabe que o Botafogo, sabe onde o Botafogo tá querendo ir fazer uma pré-temporada?
1: Na Rússia.
0: Uma Inter pré-temporada, olha a ideia dos caras, mano. Olha só, o Botafogo acertou a realização de um torneio quadrangular amigável no começo de julho em Moscou, na Rússia, durante a pausa para a Copa do Mundo, segundo apurou a ESPN. Com a viagem prevista para o próximo dia 30, o time carioca vai ter pela frente duas equipes russas, o CSKA e o Dinamo. Também um adversário da Sérvia a ser definido. A equipe dirigida pelo português Franklin Carvalho pretende usar o período na capital russa para testar alguns jogadores, especialmente reservas e jovens das categorias de base. Que não serviu, já deixa lá na guerra mesmo, né? Fala, não, já fica por aí, já alista esse menino aí, já.
1: É verdade.
0: Pro futebol eles não tem nada. Eu vou levar o meu time para um país que tá em guerra.
1: É muita coragem.
0: É muito arriscado, né, não, Jair?
1: É muito arriscado.
0: Não, faz contra
1: um. Com certeza.
0: Faz contra o Uruguai, né? Um outro time aqui joga contra um. Agora, o Luizinho do Seguro também tá lá ligado.
1: Eu encontrei o Luizinho ontem, encontrou, rapaz, Luizinho? Lá no banco. Luizinho é gente boa demais, né? Era afilhado do saudoso Radivair. Luizinho, que tá sempre prestigiando a gente, um grande ouvinte da gente, da Rádio Paranaíba, é filho da casa também, né?
0: É daqui.
1: É gente
0: de casa,
1: da família.
0: É gente do...
1: Alô, Luizinho, do grande convívio. Abraço. Antigamente você gostava de caçar, né?
0: Eu?
1: Jasmar, você não gosta mais, não?
0: Não, parei.
1: É?
0: Parei.
1: Mas você tinha umas espingardas agora?
0: Não, tem mais não. Só caça o homem de casa
1: lá na
0: agora.
1: Na chácara do Luizinho é muito bom pra caçar, tem muita paca.
0: Dá não, viu?
1: Não. Os meninos estão de olho, né?
0: Olha aí. Com a Copa do Mundo prestes a começar, o calendário do futebol brasileiro está paralisado. Entretanto, isso é quem não quer dizer que exista trabalho. Tanto que vamos falar dos dois rivais, Carioca, Flamengo e Botafogo, que ambos planejam viagens para fora do Brasil. O Flamengo pode ir para um lugar com alvinegro, podendo ir para um lugar lá em guerra, como eu falei.
1: E aí, você estava criticando o Botafogo,
0: não,
1: o Flamengo também queria.
0: Não, o Flamengo vai para Portugal. Oxe, Portugal, mano. Vamos começar. Certo. O Flamengo confirmou o período de preparação em Portugal durante a pausa, o calendário para a Copa do Mundo.
1: Após a vitória de 3-0
0: lá, o elenco foi liberado das férias e voltará à atividade no dia 19 de junho.
1: Flamengo fechou com chaves de ouro, Brasileirão, hein? O Curitiba vinha de bons resultados, vinha de grandes vitórias, né? E um time realmente certinho, muito bom, e acabou sofrendo uma derrota de 3-0 para o Flamengo, né? No último jogo, antes da Copa do Mundo, fechou com chaves de ouro a sua participação nesta fase do Campeonato Brasileiro, Mengão, né, Jasmar?
0: Justamente, tá aí. Com isso, a CBF utilizará a data para a realização do confronto atrasado contra o Vitória, válido aí pela quarta rodada do Brasileirão. Viu? Existe essa possibilidade do Flamengo ainda fechar com mais chave de ouro ainda.
1: Mas o jogo que tá faltando para mim não é o Mirassol?
0: Mirassol?
1: Eu acho que é o Mirassol, não sei se...
0: Vou dar uma
1: jogo atrasado aqui do Flamengo, me parece que é contra o Mirassol. Depois você confere para a gente aí, Frank.
0: Vou dar uma bizoiada aqui. 11:38, Brasil e Marrocos, o esloveno Slavko Vintic será o árbitro da estreia da Copa do Brasil na Copa, é isso?
2: É isso aí, Jasmar, o árbitro de 46 anos, que recentemente apitou o jogo da Liga dos Campeões e playoffs da Copa. A FIFA divulgou a equipe de arbitragem do jogo entre Brasil e Marrocos, que marca a estreia do brasileiro na Copa do Mundo de 2026. Será o esloveno Slavko Vintic, né, de 46 anos. Entre as partidas de destaque, o esloveno comandou o duelo entre Bayern de Munique e Real Madrid pelas quartas de final da Liga dos Campeões, que terminou em 4-3 para os alemães. O jogo foi no dia 15 de abril deste ano. Ele também apitou a partida decisiva por vaga na Copa entre Suécia e Polônia nos playoffs.

0: Os suecos venceram por 3 a 2. Vincic é árbitro da FIFA desde 2010 e vai para a sua segunda Copa do Mundo. E em 2022 apitou 2 jogos da fase de grupos. Vitória da Arábia Saudita sobre a Argentina por 2 a 1 e o 3 a 0 da Inglaterra sobre o País de Gales.
1: É, aí bom árbitro então, hein? O trio é esloveno.
0: Isso, é o trio é todo esloveno. É o árbitro, né? Depois tem um assistente, o Tomás Klanknich.
1: É.
0: Assistente 2, András Kovacic.
1: É.
0: E o quarto árbitro é o Sandro Scharrer, da Suíça. O único que diz, como diz que não é esloveno, hein?
1: E o árbitro reserva também.
0: O árbitro assistente reserva é Stephanie de Almeida, da Suíça.
2: Bom, só confirmando aqui, viu, Jasmar, o jogo atrasado do Flamengo no Brasil, no Brasileirão Série A, é contra o Mirassol. É válido pela 4ª rodada da competição, jogo que não aconteceu, a partida estava inicialmente marcada para o dia 25 de fevereiro de 2026 no Maracanã, mas foi adiada pela Confederação Brasileira de Futebol devido aos compromissos do clube rubro-negro, né, no calendário internacional. Por isso o jogo foi adiado, né, devido aos jogos da Libertadores.
1: Muito bem. O Brasil fez um amistoso ontem no Castelão, né? E perdeu para as americanas. É um amistoso em clima de Copa do Mundo na Arena Castelão. O Brasil perdeu para as americanas pelo placar de 1 a 0. Arquibancada. 55 mil pessoas estavam lá ontem, rapaz.
2: Exatamente, devolveu
1: o
2: placar.
1: Foi o dia de ver a Marta, depois de muito tempo. A Marta entrou em campo ontem.
2: Pois é, e devolveu o placar da semana passada. O Brasil havia vencido
1: lá,
2: né?
1: No
2: primeiro jogo. A seleção
1: na Neoquímica, né?
2: Na Neoquímica Arena por 1-0. E ontem as americanas devolveram aí esse placar ao time brasileiro.
1: Tá. Quer dizer, bom, né?
2: Tá empatados, né? Mais ou menos mostra o equilíbrio dessas duas equipes, dessas duas seleções, a seleção brasileira e a seleção dos Estados Unidos.
1: Dois bons jogos. Bom jogão, viu?
2: Eu assisti um pedaço do jogo.
1: Eu
2: também assisti ontem.
1: Jogo
2: um
1: bom.
2: Bom jogo.
1: E a CBF prepara mais uma mudança em sua estrutura interna. Rodrigo Sintra deixará a presidência da comissão de arbitragem, cargo que ocupava desde fevereiro do ano passado. Será substituído pelo ex-árbitro da FIFA, Sandro Beira-Hitch, viu? A alteração ainda será oficializada pelo presidente Samir Chaout, mas já faz parte do processo de reformulação conduzido pela entidade desde a troca de comando ocorrida com a saída de Edinaldo Rodrigues. Aos 50 anos, Beira-Hitch chega ao posto com experiência internacional no Mineiro de Poços de Caldas. Integrou o quadro da FIFA por mais de 15 anos, participou da Copa do Mundo de 2018 na Rússia. Durante a carreira, comandou partidos da Série A, Brasileiro, Copa Libertadores, Mundial de Clubes, Copa América, entre outras competições de destaque do futebol mundial. Após a aposentadoria dos gramados, passou a atuar como comentarista esportivo. Mais recente, trabalhou como analista de arbitragem da Major League Soccer dos Estados Unidos.
2: Bom, tem um bom nome.
1: Sobeira,
2: né?
1: A gente é bom, bom.
2: Muito
1: é
2: bom.
1: É um cara sério, viu?
2: Exatamente, até que prova o contrário, né?
1: Pelo menos, né?
2: Quem fez um grande trabalho como árbitro, foi muito respeitado sempre, né?
1: Justamente.
0: Jasmar.
2: Por todas as equipes.
0: E ontem, né, pela Série B, tivemos 2 jogos, né? Às 7 da noite, lá no Moisés Lucarelli. A Ponte Preta perdeu em casa para o Cuiabá, né? Por 2-1. E lá na Arena, lá nos Aflitos, às 7 da noite também, o Fortaleza ganhou de 1-0 do Náutico.
2: Eu assisti esse jogo aí.
1: E aí, como ficou aí o
2: Náutico e Fortaleza?
0: Encerrando aqui a tabela hoje, né? Tá certo aqui. Hoje, né, lá no Presidente Vargas, no Ceará, o Ceará vai enfrentar o Avaí às 8 da noite. O Goiás vai pegar o Novo Horizontino às 8 da noite também. E
2: o Sport,
0: fechando lá o Sport, pegando o Atlético lá na Ilha do Retiro.
1: Esse jogo Goiás não tem facilidade não, viu, rapaz?
2: É jogo difícil.
0: Com esses resultados, né? Até o momento, o Vila Nova segue na liderança com 25 pontos. São Bernardo em segundo com 24. O Sport em terceiro com 22. Fortaleza em quarto com 21 e o Criciúma em quinto com 20. Na sexta posição, o Náutico com 19, o Operário também com 19, Goiás em oitavo com 17, Novo Horizontino também com 17 na nona e em décimo Atlético com 17 também na décima posição. Na décima primeira, o Juventude com 16, Atlético Goianiense com 16, Cuiabá também com 16 na décima terceira. Na décima quarta, CRB com 14, 15ª Ceará com 13, 16ª Botafogo de São Paulo com 10, na 17ª o Avaí com 10, 18ª Londrina com 8, Ponte Preta

0: em 19º com 8 e na lanterninha o América Mineiro com 3 pontos.
1: Dois times tradicionais aí do futebol brasileiro, né? Mal no campeonato do América e também a Ponte Preta, né?
2: E a Ponte.
1: Ponte Preta fazendo uma campanha, horrorosa, né? Nesse brasileiro, né? Não, só ouvindo a gente aí, o Nilson Freire, né? Grande Nilson Freire, lá da TV Diário de Tumbiara, também o Jander Carvalho, diretor do nosso Real, e o Adrianinho Pimenta, grande empresário, ex-jogador de bola, jogou muito, Adrianinho, jogou no Guarani de Campinas, jogou no Ituano,
2: grande. Hoje o Guarani está lá na Série C.
1: Exatamente. E o Adrianinho está aí, como presidente do novo presidente do Real Clube, montando a equipe, e possivelmente a semana que vem vamos trazê-los aqui para a gente bater um papo, para falarmos também desse projeto, novo projeto do Real Clube de Itumbiara, não é isso, Jean
2: Marcos? Ontem nós tivemos jogos aí amistosos da seleção, nós falamos Brasil 0, Estados Unidos 1, tivemos pela Série B Ponte Preta 1, Cuiabá 2, Náutico 0, Fortaleza 1, Brasileirão Sub-20, Flamengo 1, Atlético 0, pela Série B do Amapá, Baré 1, Renovação 0. Ô, jogo bom, hein, rapaz? Série B do Amapá.
1: Nossa Senhora.
2: Lá é o, como é que é? O estado do presidente da CBF, não é?
1: É isso.
2: Ele é amapaense, não é isso? O Saúde lá? Samir Saúde?
0: Isso é, ele
2: é Amapá. É, do Amapá. É. 11 horas e 45 minutos, bora falar da seleção brasileira? O que, que tem aí? O que, que você fala aí?
0: É, antes, né? É, a FIFA alega mensagem política e impede mudança na camisa do Haiti. De acordo com a fornecedora esportiva, a entidade requisitou mudanças no uniforme que tem representação de batalha histórica da independência do país. Internautas confundiram com bandeira da Polônia. A camisa do Haiti para a Copa do Mundo terá de ser mudada a pedido da FIFA. Em comunicado divulgado na terça-feira, a Saeta, empresa responsável pelo desenho do uniforme, afirmou que a FIFA pediu alterações sobre a alegação de possíveis mensagens políticas. O design final apresentado pela Saeta foi um tributo para os homens e mulheres que contribuíram para todos os dias para o futuro do Haiti e não foram pensados como uma mensagem política. Durante o processo de revisão, a FIFA determinou que certos elementos visuais poderiam ser interpretados de forma diferente por seus regulamentos e pediu modificações no design, diz o comunicado da Saeta.
2: Tá certo, né, Jair? Não pode ter, né, nada
1: que... não pode misturar a política, né? Se bem que ela já está bem enfroiada no futebol, né? Bem inserida, mas de qualquer maneira tem que evitar esse tipo de coisa aí. Porque realmente entenderam, né, que a frase é política, então pediram para tirar, mudar as camisas, né?
2: É verdade.
1: Do Haiti. Vai ter que... Será que dá... Aqui essas
2: dá tempo, pô, isso é rápidas. Rapidão. Vai, 24 horas com o
1: caminhão. Eles já devem ter outros jogos.
2: Já foi comunicado há tempo, já.
1: Sem
2: 11 horas e 47 minutos, falar da seleção brasileira, o que, que é isso aí? O Joseph Blatter.
0: Isso é, como a gente tinha falado mais cedo, né?
2: Criticou a FIFA e Infantino por árbitro barrado nos Estados Unidos, é inacreditável e absurdo.
0: O ex-presidente critica o episódio e diz que a entidade falhou ao não garantir a entrada do Somali nos Estados Unidos.
2: O único representante da Somália.
0: Cara. Isso, a polêmica envolvendo o árbitro somário, Omar Abdul Kadir Artan, que apitaria a Copa do Mundo e foi barrado pela imigração dos Estados Unidos, ganhou um novo capítulo nesta quarta-feira. O ex-presidente da FIFA, Joseph Blatter, fez duras críticas à entidade e ao atual presidente dela, Gianni Infantino, pela falta de autoridade na gestão do caso. Blatter presidiu a entidade máxima do futebol entre 98 e 2015, quando renunciou ao cargo em decorrência do escândalo de corrupção denominado FIFA Gate. Em entrevista ao jornal francês L'Equipe, Blatter classificou o episódio como o árbitro africano, né, como inacreditável e absurdo. E responsabilizou diretamente a FIFA pela situação ao não garantir a entrada de um dos oficiais do torneio no país sede. Segundo o ex-presidente, dirigente, né, de 90 anos, pedir que um árbitro seja impedido de entrar no país compromete princípios básicos da organização do Mundial.
2: Justamente.
1: Uma discriminação como essa mexe profundamente com o lado emocional,
2: chato,
1: com o lado psicológico de qualquer ser humano, né? Ele se sente realmente muito humilhado. O cara se sentiu muito humilhado. É só que ele recebeu muito apoio de todos os seus compatriotas, né? De toda a população do seu país. Aliás, de grande parte, acho que o mundo todo,
2: o mundo,
1: né,
2: foi sensível.
1: O mundo todo foi sensível, está do lado desse cara, porque foi um... Realmente eu concordo com o ex-presidente da FIFA, foi um absurdo o que aconteceu, né, com essa discriminação, com barrar esse árbitro aí. Eu acho que realmente foi uma infelicidade muito grande. Né, meu caro.
2: 11 horas e 49 minutos, é hora e vez de falarmos da

0: seleção brasileira entra na reta final de preparação para a estreia da Copa do Mundo. O técnico Carlo Ancelotti comandará mais 3 sessões de treinamento antes do primeiro desafio oficial, mas já começou a esboçar uma equipe que vai entrar e encarar o Marrocos neste sábado em Nova Jersey às 19 horas, abrindo os trabalhos do Grupo C. A grande novidade no esquema tático deve ser o retorno do atacante Matheus Cunha ao time principal. O jogador do Manchester United havia perdido a vaga para Igor Thiago no último amistoso, na vitória de 2-1 contra o Egito, mas recuperou o favoritismo da comissão técnica devido às características do adversário deste final de semana.
1: Com a confirmação dessa mudança na seleção brasileira, já está definido que o menino ex-Palmeiras, né, já não vai ter chance, apesar de ter entrado muito bem.
0: O Hendrick,
1: ele tem entrado muito bem em todos os jogos, todos os amistosos, feito gols, mas aí já confirma que ele deve ser banco.
0: Né?
1: Deve ficar no banco.
2: Oi. Temos uma matéria com a Daniela Esperon, né, falando da seleção brasileira.
0: Opa, traz aí, Daniela. Dani!
3: A seleção brasileira segue a preparação visando a estreia na Copa do Mundo diante do Marrocos no próximo sábado, às 7 horas da noite, no horário de Brasília, em Nova Jersey, nos Estados Unidos. No treinamento desta terça-feira, Neymar segue fora, se recuperando da lesão na panturrilha de grau 2. O técnico Carlo Ancelotti comandou um treinamento já visando, né, a escalação para a partida contra o Marrocos. Ibáñez, Marquinhos, Léo Pereira, Douglas Santos, Casemiro, Bruno Guimarães, Ederson, Matheus Cunha, Gabriel Martinelli, Rafinha e Luiz Henrique chegaram a treinar usando coletes na primeira parte da atividade como um time titular. O técnico italiano está tentando disfarçar e fazer mistérios em relação à escalação para o jogo contra o Marrocos, até porque ele mesmo já disse que tem o time na cabeça. Ibáñez é um jogador importante que participou, inclusive, em 2023, do jogo entre Brasil e Marrocos. Ele fala a respeito da expectativa para esse jogo.
4: De frustração a emoção, acho que é totalmente oposto um do outro, né? É uma felicidade, é um privilégio, é uma honra estar aqui disputando essa Copa do Mundo pelo meu país, por onde eu sempre sonhei estar. Acreditava que era um sonho muito distante, mas hoje ele está se realizando, então isso, para mim, de fato, é um momento muito importante na minha carreira. E, cara, a emoção, sim, muito grande, mas a ficha caiu, sim, até por chegar aqui, tá tudo cheio. Então isso daí, de fato, faz com que... e mostra que o evento, o quão grande ele é, e isso é importante pra gente.
3: O Brasil segue a quarta-feira de preparação. Vale lembrar que a seleção brasileira está no grupo C e, na sequência, vai enfrentar o Haiti no dia 19, jogo que deve ter a presença do atacante Neymar, e termina a fase de grupos contra a Escócia no dia 24 de junho. Agência Rádio Web, com informações da seleção brasileira, Daniela Esperon.
0: Valeu, Dani. Obrigado, 11h52. Tá aí já, né? Mexendo pra lá, mexendo pra cá.
1: Esboçando aí uma possível escalação da seleção brasileira, né?
0: É.
1: Mas ainda não é oficial. Hoje,
0: mas eu acredito que ele não vai fazer muita mudança, não.
1: Vai mudar muita coisa também, não.
0: Vai ficar nisso aí mesmo, viu? É. Agora, o que não vai ficar nisso aí é o Messi, que ontem precisou dar 2 toques na bola para fazer um gol. Entrou aos 24, deu 2 toques no segundo
1: e, gol. Não, e um passe pro outro gol. E uma assistência. O cara realmente é diferenciado, né? Apesar da idade, ainda tem aquele respeito do adversário por ser talvez...
0: Esse foi o jogo de número 199 do Messi pela seleção.
1: Um dos maiores ídolos, né, da Argentina de todos os tempos, ao lado do Maradona. Lá divide muito, né? Eu já estive algumas vezes na Argentina. Divide muito aí essa simpatia, né, pelo Maradona e pelo Messi. É bastante dividido. Eu senti ainda que o Maradona ainda é aquele jogador que...
0: os mais antigos.
1: Que tem aquela maior aprovação ainda dos argentinos, né? Realmente praticava um futebol sensacional, né? Fantástico. Mas o Messi, na minha opinião, né, sem dúvida alguma, é um dos maiores mitos do futebol mundial de todos os tempos.
0: Muito bem, bora!
1: Vamos com Deus, né?
0: Vamos já embora.
1: Agradecendo aí a amável atenção
0: vamos
1: de todos.
0: Vamos já ir embora.
1: Vamos embora. Mais uma vez aí um abraço ao Gilmar Servato, ouvindo a gente. Muito obrigado pelo carinho da audiência, sua esposa André.

0: a toda essa galera aí, né? E um abraço também pro meu amigo Edivar, ouvindo o nosso programa também, Edivar Santana, grande amigo, fazendeiro, agropecuarista e ouvinte número um aqui da Rádio Paranazão. Parabéns aí pelo retorno à rádio, o programa tá muito bom, tá obrigado. Muito legal de ouvir. Então, muito obrigado, Edivarzinho. Um abraço aí para você, pro Xará, né? Jair Santana dos Reis, sempre ouvindo a gente também, essa família toda de Santana aí, um grande abraço para vocês. E amanhã estaremos de volta.
1: Amém.
0: Com as graças de Deus, a partir das 11 horas, com mais um programa Paranaíba nos Esportes. Até lá, fiquem todos com Deus.
1: Valeu, um abraço, Jair. Valeu, Franklin. Um abraço, vem aí, Franklin, as notas do futebol amador. Na sequência, José Carlos Carol e o programa Itumbiara ao meio-dia. Hoje é momento jurídico, né? Quarta-feira, momento jurídico, e a gente volta a falar amanhã. Às 11 horas, com mais um programa Paranaíba nos Esportes. Um abraço a todos e até lá. Tchau, obrigado.
2: 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E a hora certa.
3: 11 horas, 55 minutos.
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11: São 11 horas e 59 minutos e rapidinho com a nota do futebol amador. Meu amigo Marcos Rogério mandou aqui pra gente, né? A diretoria do Democratas Futebol Clube convoca todos os jogadores e torcedores para o primeiro jogo válido pela segunda Copa União, né? Vai jogar o Democratas contra o Atlético Itumbiarense. É sábado no campo dos Encontristas às 15h. 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

0: 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Obrigado aí pela nota, meu amigo. E também os meus amigos aí lá do bairro Brasília Master convocam todos os seus atletas, diretores, torcedores e patrocinadores para a partida das quartas de final da 5ª Copa Itumbiara de Futebol Veteranos Master. Sábado, dia 13, às 3h30 da tarde, lá no campo do Caçapão, no bairro Brasília. Vai jogar então o bairro Brasília Master contra o Santa Inês Master. Atletas convocados, o goleiro Rian, goleiro Cláudio Filho, Rafael Aureliano, Gustavo, Marcelinho, Lagoa, Emílio, Genaldo, Riba, Charles, Bruno, Todinho, Bruno Vasconcelos, Geninho, Deon, Janzinho, Zé Fabiano, Thomas, Carçola, Lindivan, Cuti, Thiago Amaral, Ricardo Braga, Bruno Amaral e o Sandro Clay. A comissão técnica é composta do técnico Natal Fonseca, auxiliar técnico Dione, massagista o Picum, auxiliar massagista o Verli Lius e os médicos Dr. Franco Schinardi e Dr. Leandro Mendes. A diretoria é composta do presidente Shaolin, diretores Antônio Wilson, Sandro, Natal, Dione, Polim e o Cleobão. Agradecemos a todos os patrocinadores e parceiros, Fonseca Agronegócios, ATS Contabilidade, Ricardo Vidos do amigo Ricardo, Ótica Olho Vivo do amigo Paulinho, distribuidora Souza Lima, Fran Delivery, 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Agradecendo aí toda a equipe de esporte da Nova Paranaíba. Bem, gente, assim chegamos ao final de mais um programa, né? Que estará de volta amanhã novamente a partir das 11 horas. Eu, Gesmar Ricardo e o Jair Rezende. Grande abraço, fica agora com o Itumbiara Meio-Dia e o José Carlos Carol.
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2: 12 horas e 1 minuto.

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1: Doze horas, três minutos. Boa tarde. Começando mais um programa Itumbiara ao meio-dia. Hoje é quarta-feira, dia 10 de junho de 2026. Aqui estou até as 13 com você, levando o melhor da informação e contando com a sua participação através do nosso WhatsApp 3431-8888. Aqui, José Carlos Carol, do outro lado, Franklin Gaspar. E a gente vai trazer aqui durante o programa muita informação para você. Eu quero começar falando aqui, né, sobre eleições. É, meu amigo. O Instituto Quest publicou hoje uma nova pesquisa

mostra que o presidente Lula lidera com 44% das intenções de voto em um eventual segundo turno contra o senador Flávio Bolsonaro, que aparece com 38%. Não há mais empate técnico. Na pesquisa anterior, divulgada em maio, Lula tinha 42% e Flávio 41%. Em abril, o senador é quem aparecia numericamente à frente, 42% contra 40% de Lula. Em março, os dois estavam numericamente empatados, 41% cada. A pesquisa marca mudança de um quadro que mostrava empate técnico desde março. Agora Lula abre uma vantagem de 6 pontos sobre o adversário. Ainda assim, o cenário é mais acirrado do que já foi quando a série de pesquisa da Quest começou em agosto de 2025. Naquela época, Lula tinha 16 pontos de vantagem. Em dezembro, caiu para 10 pontos e foi o fim do ano em que Flávio anunciou que seria candidato. O levantamento de junho é o primeiro da Quest a captar a reação dos eleitores e episódios recentes como a revelação dos diálogos entre Flávio Bolsonaro e o banqueiro preso Daniel Vorkaro e as medidas anunciadas pelo governo Trump para taxar produtos brasileiros e classificar facções criminosas de o PCC e o Comando Vermelho como organizações terroristas. Esse eleitorado corresponde a 1/3 do total e pode decidir a disputa. Os independentes são eleitores que não se consideram nem de direita nem de esquerda, nem bolsonarista nem lulista. Entre eles, Lula subiu de 29% para 37% e aparece à frente. Flávio Bolsonaro caiu de 31% para 24% em abril. Seu melhor momento chegou 33%. Outros 30% afirmaram que não votaria no segundo turno entre Lula e Flávio. A pesquisa mostra ainda uma melhora na imagem do governo, com o impacto de medidas anunciadas nos últimos meses, como a isenção do imposto de renda no novo programa Desenrola para ajudar famílias endividadas. Nunes destaca também a oscilação negativa de Flávio na direita não bolsonarista, em que o senador do PL chegou a 90% das intenções de voto em abril e agora tem 82%. Outros nomes da direita não conseguem, no entanto, melhorar seu desempenho contra Lula, a ponto de serem mais competitivos que Flávio. Zema tem uma oscilação negativa neste último mês e está a 10 pontos de Lula, explica Felipe. O diretor da Quest avalia que a piora do cenário para Flávio está embasada na reação do eleitorado à revelação de conversas com Vorkaro. A grande maioria, 65%, acredita que Flávio errou ao pedir dinheiro a Vorkaro para bancar a produção do filme Dark Horse sobre Jair Bolsonaro. 58% considera que o senador do PL pode estar escondendo algum envolvimento ilegal com o Banco Master. 62% afirmaram que Flávio Bolsonaro sabia que Vorkaro estava envolvido em corrupção. Aumentou de 9% para 16% o percentual de brasileiros que acreditam que a crise do Master afeta mais a família Bolsonaro. A Quest também fez perguntas sobre medidas anunciadas por Trump em relação ao Brasil. Sobre a decisão de classificar facções criminosas como terroristas, o que foi criticado por Lula e é defendido por Flávio Bolsonaro, o eleitorado é dividido. 45% concorda com isso, 45% discorda. Por outro lado, 60% afirma que o governo brasileiro, cabe ao governo fazer isso. De acordo com a pesquisa, 53% dizem que punições impostas por Trump vão prejudicar empresas e bancos brasileiros. Sobre as novas tarifas anunciadas pela Casa Branca, 47% concordam com Lula, que acusa Flávio de ter influenciado a decisão. E 46% considera que os Estados Unidos estão punindo o Brasil por causa do PIX, enquanto 36% acredita que seria uma retaliação a críticas do presidente brasileiro ao governo norte-americano. O levantamento foi encomendado pela

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A Quest apresentou também aos eleitores simulações de segundo turno em que Lula enfrentaria Renan Santos do Missão, Romeu Zema e ou Ronaldo Caiado. Nunes diz que chama atenção o desempenho do fundador do MBL e pré-candidato do Missão, Renan Santos. Quem tem melhorado na situação no segundo turno é Renan Santos, que chegou a 31%, seu melhor desempenho na série histórica, mas ainda parece menos competitivo que Flávio. Portanto, tem aqui, né? Lula, no segundo turno, Lula 45%, eram 44%, depois 43% em março, 44% em fevereiro, e agora está aí com 45%. Renan Santos, do Missão, 31%, isso no eventual segundo turno, né? E ele já teve aí até 24%. Indecisos eram 4%, eram 5% em maio, 5% em abril, 3% em maio, 4% em fevereiro e 4% em janeiro. Brancos e nulos, hoje são 20%, eram 22%. Em maio, 27 em abril, 30 em março, 27 em fevereiro e 24 em janeiro. Com relação a Zema, Lula tem 45% e Zema chegaria a 35%, que não é um desempenho maior, né? Ele já teve até 37% de intenções de voto num eventual segundo turno. Com Ronaldo Caiado, Lula chegaria aos 45%, Ronaldo Caiado já chegaria a 40%. Tem mais também, né? Outros detalhes aqui da pesquisa é que brancos e nulos e que não vai votar continua realmente tendo uma margem aí entre 22% a 16%. Vamos aguardar, né? Tem muita água ainda para passar por debaixo da ponte. E a gente vai acompanhando todos os detalhes. Primeiro, vamos curtir aí a Copa do Mundo, vamos acreditar no Brasil, vamos torcer e acreditar, né? Só no resta. E afinal de contas, você está confiante? Como é que está a sua vocação para assistir os jogos? Está empolgado ou não? Vamos acompanhando tudo e você pode participar aqui com a gente, tá? Tem outra notícia aqui, olha só, hein? A Polícia Militar de São Paulo publicou nesta quarta-feira o decreto que confirma oficialmente a aposentadoria do tenente-coronel Geraldo Leite Rosa, réu, sobre acusação de feminicídio contra a esposa, também PM. Rapaz, mas é incrível, né? O cara comete um feminicídio e ainda ganha de presente uma aposentadoria. Não dá para entender, né? Agora, um cidadão trabalha, chega aí a 65 anos de idade, ele tem que ter um tempo, ou senão vai aposentadoria, vai ser um mísero salário mínimo, enquanto o cara tá lá, coronel, né? O cara acaba sendo levado para aposentadoria porque cometeu um feminicídio contra sua própria esposa. A pergunta é, será que é justo? Será que isso não é imoral para um país onde o trabalhador sofre tanto para se aposentar? Quantas e quantas pessoas ficam aí, né? Tentando, batalhando, tentando de todas as formas conseguir um auxílio, né? De um salário mínimo para tentar sobreviver, enquanto que outros cometem um feminicídio e aposenta, ganha um prêmio, né? Ah, você está aposentado, não vai mais ter que trabalhar, pode ficar de boa, pode curtir o seu salário daqui para frente, que você está dispensado das funções, você não vai mais

0: precisar trabalhar.
1: Carol?
0: Sim?
1: Tem uma decisão acho que foi mês passado, né? Que a referente ao juiz, né? Que juízes que foram processados, assim, saíram do cargo referente à aposentadoria, né? A aposentadoria agora não vai poder dispensar o juiz com a aposentadoria compulsória. Podia valer também para o policial também, né?
0: Precisa, gente, porque é um abuso, né?

0: feminicídio, sim, teria sido um suicídio. Mas o ato foi assinado pelo diretor de inatividade e pensão militar, coronel Antônio Tamoselli. Transfere oficialmente o tenente-coronel para a reserva da polícia, passando o pagamento de pensão dele para SPPREV, o Instituto de Previdência do Governo de São Paulo. O G1 apurou que, a partir da folha de pagamento do mês de julho, Geraldo Leite Costa Neto passará a receber remuneração, mas não pela Polícia Militar, mas sim pela SPPREV. Desde abril, quando Geraldo Neto pediu para oficialmente passar a reserva, os proventos deles estavam sendo pagos pela corporação policial. De acordo com a PM, a remuneração é de cerca de R$ 22 mil, poderá ser cortada pelo SPPREV caso o tenente seja condenado pela Justiça Militar e perda a patente pela morte da esposa. Já devia ter perdido, né? Tem que ser automático, né? Dentro da PM, Geraldo Leite Rosa Neto enfrenta um processo no Conselho de Justificação que pode resultar na expulsão oficial da corporação e abrir caminho para a perda da aposentadoria integral pela SPPREV, passando no regime comum de aposentadorias do INSS. Nesse caso, a aposentadoria dele por tempo de serviço vai ser recalculada e, com isso, a remuneração pode cair para o teto previdenciário de R$ 8.475 do regime comum de aposentados. A Polícia Militar informa que o vínculo financeiro do tenente da reserva é atualmente com São Paulo Previdências e que as informações relacionadas à pensão devem ser prestadas por aquela autarquia, sendo que eventuais cortes ou suspensão de pagamento depende da decisão judicial, disse a PM. A eventual perda do posto e da patente, bem como impactos sobre a remuneração, somente podem ocorrer após a decisão definitiva do Tribunal de Justiça Militar do Estado de São Paulo, declarou a corporação. Segundo a PM, a corregedoria da instituição concluiu o inquérito policial e encaminhou o procedimento à justiça. A Polícia Civil também concluiu o inquérito policial remetido ao Poder Judiciário, que considera o tenente-coronel de 53 anos culpado pelo crime de feminicídio e fraude processual. Ele já é réu na justiça comum pelos dois crimes. Ai, tomara que a justiça seja feita, não é? 12 e 18.
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2: 12 horas e 17 minutos.
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0: 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Olha, nós teremos neste domingo no Goiásinho, né? Ah, na categoria Supermaster Cinquentões, um jogo aí, bairro Brasília e Vira Copos, no dia 14 de junho, às 8h30 da manhã, no estádio JK. Aliás, no estádio do Goiásinho. Aliás, o JK, hein? Tá precisando de dar uma reformulada geral, né? Precisando de buscar umas emendas parlamentares aí para poder dar uma geral no estádio JK, porque tá feio.

0: coitado, né? Muito feinho. 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Vamos ter também, né, a etapa, terceira etapa da Copa Goiás de Motocross, que vai consolidando o esporte aqui na nossa região. Olha, a Prefeitura de Itumbiara divulgou o resultado da primeira pesquisa de enquadramento realizada pela Caixa Econômica Federal para os conjuntos Zé Gomes da Rocha. Os apartamentos do conjunto Zé Gomes da Rocha. Neste carrossel, você confere a relação dos candidatos classificados como compatíveis e incompatíveis nessa etapa de processo. Os candidatos compatíveis deverão apresentar a documentação exigida na Diretoria Municipal de Habitação a partir do dia 15. Já os candidatos incompatíveis deverão entrar em contato com a Diretoria Municipal de Habitação em até 60 dias para regularizar as suas orientações. E você pode ter mais informações através do 3433-0417. E você pode entrar aí no site da Prefeitura e verificar aí os nomes, né, daqueles que foram devidamente contemplados. Olha, os trabalhos de manutenção das marginais da BR-153 já começaram. Após muito diálogo, união e esforço e trabalho conjunto, conseguiu-se junto a garantia da concessionária Way para que assumisse a responsabilidade pela manutenção e recuperação dessas vias tão importantes para a mobilidade da cidade. Agora, cerca de 15 quilômetros de marginais passam a receber os investimentos e os serviços necessários para oferecer mais segurança, conforto e qualidade para motoristas, motociclistas, ciclistas e pedestres que utilizam este trecho diariamente. Este é mais um resultado de uma gestão que busca soluções, constrói parcerias e trabalha para melhorar a vida da população. Os serviços já estão em andamento e representam um avanço importante para a infraestrutura e o desenvolvimento de Itumbiara. Que bom, né? Olha, a Prefeitura de Itumbiara realizará a campanha de vacinação antirrábica no povoado de Meia Ponte amanhã, tá? Hoje o trabalho está acontecendo no povoado de Sarandi e termina daqui a pouquinho, viu? Se você aí de Sarandi ainda não levou o seu cão para vacinar, passe a corda no pescoço do bichinho e leva lá rapidinho para ser imunizado, tá bom? Então, tá aí, né? Não pode deixar de vacinar, tá certo? Olha, e continua nas quadras da Avenida Beira Rio. E o palco está sendo palco, né, de muita emoção, integração espírita esportiva com disputa de futsal e handball, envolvendo crianças e adolescentes de diversas categorias. Mais do que uma competição, o torneio incentiva a prática esportiva e a convivência saudável, o desenvolvimento dos jovens atletas. Além dos jogos, tem também espaço especial para a troca de figurinhas da Copa do Mundo, reunindo a criançada em um momento de diversão e interação. Todos os dias, a partir das 18 horas até o próximo dia 19, 12h24.
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2: 12 horas e 23 minutos.
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0: Horas 24 minutos, 12h24, Itumbiara ao meio-dia com você, valendo a sua participação através do nosso WhatsApp 3431-8888. Quero registrar aqui, né? O trabalho.

da Saneago, sempre os moradores dos mais diferentes setores de Itumbiara acabam me mandando mensagem e pedindo para intervir junto à Saneago com relação à questão de vazamento de água, de esgoto. E todas as vezes que tenho procurado e tenho solicitado da Saneago um serviço, eles têm atendido rapidamente, tá? Mas muito rapidamente mesmo. Essa semana, por exemplo, eu acho que na segunda-feira, recebi um chamado lá do bairro Santa Rita. A minha amiga Vilma fez uma solicitação, né, para que eu pudesse intervir junto à Saneago para uma recuperação de um vazamento de esgoto na rua 10 com a rua 20 no bairro Santa Rita, onde ela relatou que a situação estava realmente terrível, uma fedentina sem tamanho que a população, os moradores do setor nem poderiam, não estava conseguindo mais ficar do lado de fora, porque tamanho o mau cheiro. E ela me mandou de manhã e encaminhei para Saneago. E ainda no período da manhã, a Vilma me mandou uma mensagem explicando que o trabalho já havia sido resolvido, tá? Então, fico muito grato e feliz por essa parceria, por esse deferimento e estar tão rapidamente atendendo as minhas solicitações aí por parte da Saneago. Então, a gente tem que criticar na hora que precisa, mas acima de tudo precisa também elogiar quando o trabalho é realizado e realizado com rapidez e também com qualidade, tá? Então aí as minhas considerações à equipe da Saneago por este trabalho e por essa atenção que tem nos atendido tão bem, certo? 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Olha, uma pesquisa inédita no Brasil, desenvolvida pela Universidade Federal do Espírito Santo, pretende usar o faro de cães para ajudar na identificação de doenças como câncer. Você já tinha escutado em algum momento da sua vida algo nesse sentido? Pois é, os cães também estão sendo preparados para isso, viu? O objetivo é utilizar a capacidade olfativa dos animais para detectar sinais dessas enfermidades em amostras biológicas humanas. Batizado de Cheiro, o projeto prevê o treinamento de cães de diferentes raças em sessões de 1 a 2 horas, realizadas 1 ou 2 vezes por semana. Ao todo, a pesquisa, que é conduzida pelo Núcleo de Doenças Infecciosas, deve durar 4 anos. Os cães serão treinados no Centro de Ciências da Saúde, no campus UFES. Explicou, o treinamento será feito por meio de reforço positivo e os animais serão recompensados com comidas de que mais gostam ao concluir corretamente cada etapa proposta. Quando o cão estiver frente a uma amostra positiva, vai cair automaticamente um dispensador de comida que ele goste e ele vai ter essa recompensa. Então, vai começar a associar que toda vez que ele detectar aquele cheiro, ele ganha comida. Mas é interessante, né, rapaz? Onde que a gente poderia, em sã consciência, imaginar que esses

0: animais poderiam ser treinados, né, para poder detectar doenças. É muito interessante realmente esse processo, viu? O estudo conduzido no Espírito Santo é realizado em parceria com pesquisadores de Nova Zelândia e busca explorar a capacidade olfativa dos cães para identificar micro-organismos causadores de doenças ou sinais biológicos associados a elas, seja no ar, na urina ou em outros materiais biológicos coletados. No país da Oceania, pesquisas semelhantes já apresentaram estudos promissores. Os resultados: os cães têm melhor desempenho e chegam a ter até 90% de isso realmente é fantástico, ressaltou, né? Ou seja, os cães podem acertar até 90% dos casos em que ele for submetido a teste. Muito legal, né? O treinamento será realizado em ambiente controlado para garantir a saúde dos cães. As amostras biológicas ficarão armazenadas em recipientes isolados e protegidos por sistemas de filtragem, enquanto os animais farejarão padrões biológicos associados às doenças. A expectativa dos pesquisadores é que no futuro a técnica ajude a tornar o diagnóstico precoce dessas enfermidades mais saudáveis, mais acessível, melhor dizendo. As etapas serão supervisionadas pelo médico veterinário Gustavo Janturno, que atua no treinamento de cães utilizados por órgãos federais como a Receita Federal e o Ministério da Agricultura e Pecuária. Para indicar a presença ou ausência de sinais das doenças, as amostras serão organizadas em um carrossel mecânico desenvolvido pela equipe do professor Tim Edwards, da Universidade da Nova Zelândia. Por meio do sistema, o cão poderá acionar o equipamento com o focinho quando não identificar a doença, permitindo que uma nova amostra seja apresentada. Todos os testes serão automatizados e monitorados por câmeras para reduzir interferências humanas e aumentar a precisão dos resultados. Para participar do projeto e ajudar na identificação de doenças, o cão não precisa pertencer a uma raça específica, inclusive pode não ter raça definida, o famoso vira-lata. Segundo os pesquisadores, porém, algumas características podem favorecer o desempenho dos animais. Os interessados podem entrar em contato, né, com a organização aí. Teoricamente, todos os cães podem participar, porque todos eles possuem células olfativas muito mais evoluídas que as nossas. No entanto, cães que gostam muito de brigar e de comer geralmente são os candidatos que vão se dar melhor nesse emprego, brinca Carlos Graef. Rapaz, eu particularmente nunca tinha passado pela minha cabeça a possibilidade, né, de algo desta natureza. Mas é bom saber que tudo isso está acontecendo, que a ciência está evoluindo, que está crescendo, não é mesmo? 12 horas mais 33 minutos. Participação?
1: Boa tarde, Carol. Já que você está falando aí da Saneago, eu queria saber, porque tinha um vazamento aqui no hidrômetro, do lado de fora, aqui na minha casa. E eles vieram, arrumaram, cortaram a calçada. E aí eu queria saber se é de responsabilidade deles tampar, remendar o que eles quebrou, ou se é minha, porque é do lado de fora. Eu gostaria de saber. Queria que você me desse essa orientação e se é de responsabilidade deles ou se é minha.
0: Me responde, por favor. Obrigado, minha amiga Maria de Lourdes. Vou estar questionando, tá? Para realmente saber sobre essa questão aí é para te passar realmente algo correto, tá bom? E eu te retorno com o resultado, tá bom, minha amiga? Tem mais participação aí? Vamos aí, né? Já, já. São 12 horas mais 34 minutos. 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Olha, continua a festa de Santo Antônio, tá? Você já esteve por lá? Já foi lá saborear uma pamonha, uma chica doida, aquela batatinha crocante ou mesmo aquele frango a passarinho e tantas outras porções? Então, hoje, dia 10, vai acontecer a celebração religiosa às 19 horas com o Dom José Aparecido, bispo diocesano de Itumbiara, vai estar celebrando a missa hoje às 19 horas, tá? Amanhã, a responsabilidade pela celebração será do padre Alisson. Lembrando que no dia 13 vai ter missa campal às 17 horas e você também está convidado a participar, tá bom? 12h36, meu amigo José, como é que vai? Tudo bem?
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3: Carol, boa tarde. Estou te ouvindo aqui, viu? Carol, é o pessoal da Ação Urbana.
2: A sua internet.
3: Até hoje, Carol, não foi lá na Rua Argentina fazer o serviço de roçagem e de tapa-buraco, que não é eles, é outros que fazem. Então eles fizeram no bairro lá para riba, inclusive na minha rua. Da Peru para cima ali, eles andou fazendo tudo. Mas na Rua Argentina, Carol, você é uma pessoa que gosta de andar muito aí observando as coisas, dá uma passadinha lá para você ver. Vai pela Rua Peru, ali atrás do Lucas Cedesco, você vê até no final da Rua Argentina, lá finalizando onde é que é aquele supermercado que fechou lá agora, onde é que era o UPA. Menino do céu, que ali o trem é terrível ali, viu? Então, tanto na parte da limpeza, como na parte de tampa-buraco, da tapagem de buraco, lá você precisa ver. Lá não é tapar, agora tem que fazer o asfalto, né? Porque deixou o trem virar lá. Lá é um buraco em cima do outro, então não tem como. Eu acho que ali tem que fazer um sistema mais caprichado. Porque para lá, Carol, não preocupa muito com isso, não. Não sei se é a equipe, que não é boa, que me desculpa eles, que eu não sei julgar isso aí, ou se é porque ela é bairro. Então, nem limpar os buracos direito, até não limpa para jogar o asfalto. Então, não dá qualidade no serviço, não. E nós começamos isso aí, já tem, até com o Jiguerê, você lembra? Já tem mais de mês. Ele garantiu de... dentro de uma semana ele estava lá. Tem mais de mês isso aí, ó. O trem tá lá bagunçado, você precisa ver como é que tá. Falou, meu querido. Um abraço, fica com Deus. Dá uma lembrada deles aí pra nós, tá?
0: Grande tudo bom pra abraço, você. Meu amigo Zé da obrigado, Silva, lá do Lazário Cardoso de Paula. A gente vou entrar em contato sim com o pessoal pra ver essa situação, né? Que precisa realmente de resolver, né? Melhorar aí a qualidade, né? De vida das pessoas. Porque a partir do momento que as ruas estão esburacadas, o mato está tomando conta, aí a situação vai ficando realmente tensa, né? Olha, Terço dos Homens, neste sábado, vai acontecer na Goiopar, Peças Agrícolas, na Avenida Modesta de Carvalho, às 6h55, viu, gente? É às 6h55, não é às 7, não, tá? Então, compareça e prestigie aí o Terço dos Homens, deste sábado, na Avenida Modesta de Carvalho, 3.368. Não é isso, meu amigo Magué? Grande abraço para você, tá? Grande abraço, figura realmente maravilhosa, né? Boa tarde, a taxa de lixo está sendo cobrada na fatura de água. É sim, é legal, foi aprovado pela Câmara, tem aprovação, antes estava no IPTU, e agora essa taxa do lixo, ela foi diluída, né, ao longo do ano. Então todos os meses vai vir aí uma taxa para você dentro

0: da sua conta de água, viu? Então, é realmente, isso está aprovado e todos nós estamos pagando realmente a taxa do lixo no boleto aí, na sua conta de água, tá certo? 12 horas mais 40 minutos, 12 e 40. O Zé Vitorino quer participar? Boa tarde, Zé.
1: Boa tarde, Carol. Como é que você está? Tudo bem por aí? Carol, eu queria saber por que a Rede Esgotos se encareceu R$20, a gente pagava R$31, R$32, agora é R$51, R$52. Por que teve esse aumento?
0: É, pode olhar na sua conta aí que tem uma taxa extra aí agora, tá, meu amigo Zé Vitorino? É a taxa do lixo, tá? Eu não me lembro aqui o que está especificado, mas agora ela já está vindo. A cidade toda está pagando essa taxa. Como eu disse, antes ela estava vindo no IPTU, mas agora ela passou a ser cobrada aí junto ao talão de água. Todos os meses vai vir essa diferença aí. Você pode ver que tem uma, além da taxa de água e esgoto, você pode ver que tem outra taxa aí. É a famosa taxa do lixo. Ela não está escrito taxa de lixo, não. Está um nome mais bonitinho, viu? Inclusive, alguém que tiver aí um talão, quiser mandar aí uma foto, né, do talão, onde está para a gente ver aí, que está especificado, porque eu não me lembro o nome, mas está vindo na conta de água, sim, tá? É a famosa taxa do lixo, tá, meu amigo? 12h41.
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3: 12 horas e 41 minutos.
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0: Doze horas mais 42 minutos, 12h42 e Itumbiara ao meio-dia com você até às 13h. E convidando você, né, para ir participando com a gente, 3431-8888. E para você que é lojista, para você que é empresário também, caso, né, queira anunciar também, pode ligar, pode chamar que a gente vai até você para estar anunciando aqui na Nova Paranaíba, tá? Programação, você já conhece, de manhã bem cedinho tem o Franklin Gaspar das 5 até as 7, depois tem o Jornal da Paranaíba, depois logo na sequência vem o Gesmar Ricardo e o Show da Manhã, depois tem o Itumbiara ao meio-dia com esse que vos fala, das 13 às 16 tem o Super Tarde Paranaíba comigo também e logo na sequência tem o Lindomar Pedrada até as 19 horas. Ou seja, durante todo dia, programação ao vivo com locutores aqui pronto para divulgar a sua marca, o seu serviço. 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Então, se você que é empresário, pode chamar, a gente vai até você e vai ser muito bem atendido. 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É investimento com resultado, tá? Então, fique atento aí para você participar, tá bom? 12 horas mais 44 minutos, 10ª Feira Cultural de Itumbiara, Educação, Cultura e Meio Ambiente, 13 de junho de 2026. Sábado próximo, das 9 às 16 horas, exposição de trabalhos acadêmicos, atrações culturais e artísticas, lançamentos de obras de autores renomados. Tem praça de alimentação também para você aproveitar, tá, meu amigo? Então, não perca tempo. Olha, 7ª Semana do Meio Ambiente tem palestra hoje às 19 horas, dentro de um ciclo que foi montado pela AENGE, Prefeitura de Itumbiara, SEMAI, com o patrocínio da Mútua. para discutir o meio ambiente. E hoje teremos

0: mais uma importante palestra lá na Unopar às 19 horas. Participe e se interesse mais aí pelo progresso, né, da nossa cidade, porque onde se preserva o meio ambiente, pode ter certeza que a coisa vai muito melhor. Hoje, inclusive, tem países aí que estão trabalhando, inclusive deixando de comprar do Brasil justamente por questões ambientais. Então, é importante que a gente tenha essa preocupação, tá? Deixa eu ver o que o meu amigo Tom Oliveira está mandando aqui, né? Ah, secretário da Agricultura, o Tom, né? Hoje está lá na cidade de Anápolis, nesse momento participando do fórum. Deixa eu ver que fórum é esse aqui, ele mandou aqui pra gente, mandou uma foto, né? Tá lá. Secretário da Agricultura, Ademar Leal, e presidente da Emater Goiás, Rafael Gouveia, juntamente com Tom de Oliveira, nesse momento, lá na cidade de Anápolis, a Manchester, né? Ali bem pertinho de Goiânia, 55 quilômetros da nossa capital. Anápolis que alcançou, né, um crescimento realmente muito grande, tem um parque industrial fortíssimo e a gente fica realmente feliz de saber que Goiás continua desenvolvendo e, acima de tudo, em saber que o nosso secretário, né, Tom de Oliveira, tem essa preocupação de correr atrás, de buscar realmente realizar um importante trabalho em favor do nosso município. Fórum de Gestores e Lideranças Municipais do Agronegócio de Goiás, tá? Tá acontecendo na cidade de Catalão, aliás, de Anápolis. Gestão Pública e Agro, Caminhos para o Desenvolvimento Sustentável. Parabéns aí, Tom, que traga boas notícias e assim, né, na próxima semana a gente agendar aqui um bate-papo para você falar sobre essa questão aí, que é de muito interesse, tá certo? Deixa eu ver aqui. Tá abrindo aqui, né? A internet tá lenta, rapaz. O que que tá acontecendo? Ah, tá aqui, ó. Tem aqui, a Andréia, né, minha esposa, já mandou aqui. Custo mínimo fixo, tarifa de água residencial, coleta, afastamento, esgoto residencial, prefeitura, taxa de resíduos sólidos, tá, gente? Não é taxa do lixo, é taxa de resíduos sólidos. Portanto, tá aí, esse é que tá vindo. Para vocês que mandaram mensagem aí, pessoa do Nossa Senhora da Saúde perguntou, né? E outras pessoas questionando aí com relação a esse valor. É isso aí, é taxa de resíduos sólidos, é o José Vitorino, né, José? Então, é a taxa de resíduos sólidos que deve estar escrita aí no seu talão. E você pode olhar aí que tem um valorzinho nele, viu? Então, é isso aí que está sendo cobrado, que veio essa diferença aí no seu talão de água desse mês. Tá bom, meus amigos? Então, qualquer dúvida, pode mandar para cá e a gente vai buscando informar todos vocês, tá bom? 12h49, eu vou para o intervalo e volto já.
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2: 12 horas e 48 minutos.
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12 horas 49 minutos, 12h49, Itumbiara ao meio-dia com você, até às 13h, daqui a pouquinho tem Super Tarde e valendo a sua participação aqui também dentro do nosso programação através do WhatsApp 3431-8888. 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Olha, nos dias 12, 13 e 14 vai acontecer a... no espaço Arraiá, a 82ª Feira do Artesanato e Manualidades. Venha prestigiar o talento, a criatividade e o trabalho dos artistas e artesões de Itumbiara. A associação, né, está contando com sua participação. No dia 20, a partir das 11 horas, no Tatersal Alvorada Leilões, vamos ter aí o 10º leilão Direito de Viver em prol do Hospital de Amor de Barretos. É importante que você participe, é importante que você faça doação de prendas, que você vá lá destinar, né, um pouco do seu tempo para poder participar, levar, né, prendas para o leilão ou arrematar alguma prenda. E se você também, caso queira fazer uma doação, não pode ir no leilão, quer fazer uma doação, é só você entrar no site do Hospital do Amor de Barretos para você fazer a sua contribuição. Lá tem um link, você vai ver o Pix direitinho, vai ter o QR Code e você vai conseguir fazer, tá? Então é importante porque é uma instituição que faz que presta um trabalho muito importante em favor de toda a população, principalmente aquela que necessita de um tratamento, e tratamento com qualidade, com humanidade, com empatia, enfim, as pessoas que já passaram por lá sabem do que estou falando, não é mesmo? Olha, Arraiá Solidário da UBRA, em prol do Lar Vicentino, vai acontecer no dia 20 às 19 horas. Vai ter quadrilha junina, comidas típicas, bebidas, a entrada é franca e a sua participação está, né, sendo chamada por aqui, tá? Olha, no dia 25 vai começar a grandiosa festa em louvor ao Divino Pai Eterno. São 108 anos de muito louvor, de muita tradição. E vai ter a Caminhada da Fé. A primeira ação é a Caminhada da Fé no dia 25, a partir das 16 horas, saindo do trevo da BR-153 até o Santuário do Divino Pai Eterno, cerca de 7 quilômetros aproximadamente, tá? Então você está convidado. Na próxima sexta-feira vai acontecer mais uma edição da Feira da Agricultura Familiar lá no Parque de Exposição Dr. Valdivino Vaz. Você que ainda não foi, vá lá você para ver a qualidade, a organização e a qualidade dos produtos que são oferecidos. Muita coisa boa realmente para você, tá bom? Então anote aí. Toda sexta-feira, a partir das 17 horas, Parque de Exposição Dr. Valdivino Vaz, Feira da Agricultura Familiar. Produtos frescos direto das famílias produtoras para sua mesa. Não tem intermediário, por isso os produtos chegam realmente fresquinhos para você, tá? Olha, vacinação contra influenza continua no NABES, no bairro Jardim América, na Clínica Dr. Antônio de Padua Pepe, no bairro Marulina, Clínica Dionara Ferreira Gomes, na Vila Vitória 2, Clínica Dr. Mário Guedes, no bairro Nossa Senhora da Saúde, Clínica Dr. Luiz Gonzaga Carneiro de Moura, no bairro Maria Luísa Machado, Distrito de Santa Rosa do Meia Ponte, segunda a sexta-feira, das 7h30 às 10h30 e das 13h30 às 16h. Vacinar faz bem! Corrida da Fé, no dia 28, às 7 da manhã, na Praça Tereza Maria. Valor da inscrição R$ 34,00, 5 quilômetros, e você vai aí participar, né? Vai ter prêmios para os três primeiros colocados, masculino e feminino, em dinheiro e também em troféus e medalhas para todo participante que concluir a prova. Vai começar no próximo dia 19 a Expo Agro de Bom Jesus. Você que gosta de festa, está aí a oportunidade de participar. 9 a 11 de julho, vamos ter aqui a Expo Sul. Há quanto tempo não existe a Expo Sul, né? E agora está aí a Expo Sul sendo programada para 9 e 11 de julho. Para você que ainda, você que é empresário, você que é lojista, que ainda não garantiu

do seu estande, corra, porque senão você vai, pode ficar fora, viu? No dia 3 de julho vai acontecer a votação para o CREA, tá? Vamos ter 4 chapas disputando e você vai votar 4 vezes em 4 candidatos. Candidato à presidência do CREA, você vai, vai votar também, você que é engenheiro, né? Vai votar também para diretor-geral da Mútua, diretor administrativa e diretor financeiro da Mútua. 3 votos serão para diretores da Mútua e 1 para presidente do CREA Goiás. Portanto, 4 chapas estão disputando e você não precisa votar na chapa completa. Você vai votar no candidato da sua preferência. De repente você quer um candidato, você quer o diretor financeiro de uma chapa, quer a presidente de outra e assim sucessivamente, tá? Lá, toda a votação será online a partir das 8 da manhã do dia 3. Prefeitura anuncia cancelamento da Expo Agro 2026. Sério isso? A Prefeitura de Goiatuba anunciou o cancelamento da Expo Agro 2026 após uma reunião estratégica realizada nesta terça-feira, que reuniu o prefeito Alberto Ribeiro, secretários municipais e integrantes do primeiro escalão da administração. Segundo a gestão municipal, a decisão foi tomada após análise sobre o cenário econômico atual e das projeções financeiras para os próximos meses. Durante o encontro, foram debatidos os impactos da realização do evento nas contas públicas e a necessidade de preservar recursos destinados aos serviços essenciais oferecidos à população. Parabéns aí, né? Tem que trabalhar com a lógica, principalmente porque esse ano está tendo a previsão aí de um El Niño muito forte que vai causar muitos danos. Algumas regiões vai estar com a seca

0: muito forte. Outra região vai estar com muita chuva e tudo isso vai ser muito prejudicial. Então, meu amigo, minha amiga, você, né? Às vezes você fica, pô, mas a gente gosta de festa, gosta. Mas um detalhe também é claro, os shows ficaram extremamente caros, absurdos. Não dá, eu sou realmente contra pagar um milhão e tanto para um artista para vir ficar 2 horas na cidade, né? Fazendo um showzinho ali. E um detalhe que tem muitos artistas que estão indo fazer shows bêbados, rapaz, que não conseguem nem cantar. Eu estava lendo um relato aqui de alguns artistas dizendo que tem diminuído porque realmente a bebida estava afetando o trabalho tal. Então, é isso aí. Que bom, né? Itumbiara também teve o cancelamento do seu tradicional arraiá, pelo menos temporariamente. Está a previsão de realizar aí uma festa no aniversário da cidade. Mas tem muitos artistas de qualidade com valor menor. Eu acho que não há necessidade de se gastar tanto com um artista só, né? Eu acho que tem que ir aos poucos fazer o que está sendo feito, valorizando os artistas da casa. Nós temos aqui muitos e excelentes artistas em toda a região. E por que os grandes hoje foram pequenos no passado? E se a gente não der apoio, se a gente não divulgar esses artistas, dificilmente nós vamos tê-los galgando, né, o sucesso e a fama. 12 horas 58 minutinhos, ponto final em mais um Itumbiara ao meio-dia. Convite para estarmos juntos amanhã, que vai estar aqui com a gente amanhã, é a turma, o pessoal lá da Aenge. Vamos falar das ações da Aenge, vamos falar sobre a feijoada do próximo sábado com o show do Swingo e transmissão do jogo através de telão do Brasil e Marrocos, tá bom? A gente se encontra amanhã no Itumbiara meio-dia, mas eu mudo de lado e já a gente continua, só que desta vez, musical para você e a sua participação no Super Tarde. Valeu, tchau, tchau.
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2: 13 horas e 3 minutos.
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0: 13h5, 13h5, boa tarde pra você, já estou por aqui.
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0: Eu tenho certeza que você também não vai ficar de fora, vai participar comigo aqui do Super Tarde através do nosso WhatsApp 3431-8888. Vai pedir música, vai mandar o seu recado, vai estar antenado e ligado aqui.
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0: Felicidade, felicidade, felicidade, o tempo todo felicidade, é bom demais, não é? Ser feliz todos os dias, nada melhor do que isso, então vem comigo!

E aí, como que tá seu coração? Também tá pulando firme no peito? Claro que está, não é? Então, olha, vem comigo, vem participar do Super Tarde e eu quero a sua participação, quero cada dia mais ter aumentando, quero ver aumentando, quero ver a sua participação, quero ver qual bairro da cidade vai participar mais comigo no dia de hoje, hein? Será que vai ser que bairro? Ai, ai, ai, vamos ver, então venha participando, venha você também deixando o seu recado aqui. Vamos fazer uma competição saudável, não é mesmo? Para ver qual bairro tá mais ligado, qual bairro tá participando mais aqui com a gente. E é muito bom, mas é bom demais da conta saber que você está aí do outro lado. E eu quero contar com você, quero a sua participação. A primeirinha que participou comigo hoje, adivinha quem? Sabe quem já mandou pra cá o seu recado, o seu alô? Diz que tá ouvindo, tá ligado e tá gostando de montão do programa? Não sabe? Eu vou dizer pra você já já quem é que participou comigo. Mas eu quero também ter a sua participação, tá? Então, mande pra cá o seu recado. Nosso WhatsApp, você já sabe, é o 3431-8888. Você pode mandar mensagem de voz e ou escrita. Só não vale ligar no WhatsApp, tá? Se você quiser falar direto com o locutor, você tem que ligar direto do celular, não atende o WhatsApp, tá? Mas então, você pode participar e mandar aí o seu recado. 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Olha, eu quero já abraçar o meu amigo Walter, né? O Walter tá lá no bairro Nossa Senhora da Saúde, diz que está gostando do programa, né, meu amigo? Obrigado você e continue aí participando, né? Mandando o seu recado. Abraço para você, para Ivânia, para a família toda, que a gente tem realmente uma grande amizade, amizade de longos anos, né, meu amigo Walter? E é muito bom a gente cultivar a amizade, não é mesmo? Então, venha sempre, né? Tenha sempre aqui o nosso respeito, a nossa admiração e o nosso carinho. Mandar também lá para o bairro Zé Moisés, meu amigo Gilberto Fernandes. Esse sim, né? É muitos anos de amizade, né? Mas muitos anos mesmo. Não vou falar quantos, senão vai pensar que nós estamos velhos demais, viu? O meu amigo Gilberto, né? Meu amigo irmão Gilberto Fernandes, que está lá acompanhando todos os dias também a nossa programação. E assim vai, né? De um lado para outro, do outro lado. Então eu vou tocando música para você e você vai participando aqui comigo. E eu quero sempre contar com a sua participação, tá? Então se liga aí e eu já vou trazendo música para você. Que afinal de contas, né? Pessoal gosta mesmo é de moda boa, não é mesmo? E aqui vai para a comunidade cigana, né, que também acompanha aqui o programa Super Tarde. Alô, ciganada! Nosso abraço, tá chegando eles! Gino e Gino!

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3: São 13 horas 16 minutos, 13:16. Boa tarde para você, obrigado pelo carinho, obrigado pela audiência. Quarta-feira maravilhosa, não é mesmo? Alô, alô, Itumbiara! 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Abraçando você, ô Maria da Horta, como é que você tá? Tá tudo bem por aí? Ah, abraço pra você, né? Tá mandando um abraço todo especial pro nosso companheiro de trabalho, Franklin Gaspar, né? Grande Frank, parabéns pra você que está aí, né? Aniversariando hoje, muita gente fazendo aniversário e a gente aproveita, né? Numa leva só pra abraçar todo mundo e desejar pra você um feliz aniversário. E pode mandar pra cá, tá? Mande pra cá, conte pra gente quem é que tá fazendo aniversário hoje e a gente vai registrar aqui, tá bom? Alô, Maria da Horta, pra você, tá aí? Música com Nando Moreno e Rio Negro e Solimões, Chapeludo.
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0: 13h24 super tarde Paranaíba e você participando comigo 34318888, mandando a sua mensagem de texto ou voz. Hoje eu quero ver quantas participações nós vamos ter, né? Vamos bater o recorde de ontem. Ah, vamos sim, com certeza. Então chame todo mundo, mande o dedo aí e manda a mensagem para cá e a gente vai registrando aqui, tá bom? 13h24.
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2: 13h25.
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13 horas 28 minutos, 13h28. Um abraço para o meu amigo Décio Eustáquio. Alô, Décio, como é que você tá? Cada dia melhor, com certeza, né, meu amigo? Vai ficar bom logo, logo. Você que tantos e tantos anos militou no rádio, né? E agora tá lá, né, tirando uma de ouvinte, tá sempre ligadinho. Segundo ele, assim que começa o programa, o radinho já tá ligado para estar acompanhando. Grande abraço, meu amigo. E depois me manda o seu endereço aí que eu vou te visitar, tá bom? E ele tá abraçando aqui a Salma da Rua Goiás e também o Juquinha da Saúde. Turma boa, né, Décio? Abraçando você e abraçando toda a cidade, abraçando também a Dorinha. Ô, Dorinha, como é que você tá? Como é que está aí a nossa cidade Jardim? Tá tudo dentro dos conformes? Então tá bom. Milionário José Rico chegando aqui no Super Tarde.

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2: 13h32.
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2: 13 horas mais 36 minutos, 13:36. Estou gostando de ver a sua participação. Pode mandar mensagem, tá? A gente vai atender todo mundo. Olha, foi perdido um óculos de grau novo nas instalações da... nas imediações da Rua Paranaíba até a lotérica Trevo da Sorte. Quem encontrou ou encontrar, ligar no 64993386618, falar com Osmar. Gratifica-se com R$500, tá bom? Então, ó, vamos lá, vamos devolver aí, né, o óculos, porque, na verdade, o óculos de grau só serve para a pessoa, né, gente? Então, esteja aí você fazendo aquilo que deve ser feito, né? A caridade, né? Que é muito importante, é devolver aí para a população, tá bom? Olha, neste matinê dançante da melhor idade, nesta quinta-feira, a dia 11, a partir das 12:30, na sede social do Sereia. Teremos pipoca, suco e caldo gratuitos para todos, com animação de Rafael dos Teclados e seus convidados. Portanto, amanhã é dia de pisar firme, né? Aí no forró da melhor idade do Sereia. 13:37, 13:37. Abraçar a turma toda da Construção Civil. Alô, turma boa da Construção Civil. Tá aí acompanhando sempre o nosso programa. O Otávio Rastrello, toda a equipe acompanhando, né? Obrigado vocês pela audiência, obrigado pelo carinho. Mandar uma moto boa pra esse povo, né? Que trabalha muito e muito, né, gente? Afinal de contas, o que seríamos de nós sem a turma da Construção Civil, né? Será que a gente daria conta de construir as nossas próprias casas? Só mesmo para quem é da área, não é mesmo, Otávio? Grande abraço para você, para a turma toda. Abraçar também a minha amiga Margarida, lá do Dom Veloso, e toda a comunidade de Santa Luzia também. O Radinho está ligado, curtindo aqui o Super Tarde. Obrigado vocês pela carona, pela participação. 13:38, daqui a pouquinho tem a carta do dia, tá? Então se prepare aí para você acompanhar aqui com a gente.

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2: 13 horas e 41 minutos.
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5: 13 horas 42 minutos, 13h42. Obrigado você pela audiência, obrigado você pelo carinho. 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Ô sol, como é que tá? Tudo bem por aí? Tá tendo muito sol aí hoje ou o tempo tá nublado, minha amiga? Ela tá aqui, né, participando com a gente, abraçando a Marlene Bonifácio, a Dona Maura. Estão sempre aí acompanhando o programa. Abraçar o meu amigo Romildo. Ô, Romildo, como é que você tá? Tá tudo bem? Tá trabalhando. Segundo ele, 7 da manhã, o radinho já tá ligado aqui na Nova Paranaíba. E só para quando entra a voz do Brasil. Ê, cabra bom, hein? Obrigado, meu amigo, pela audiência, pela companhia. A presença agora é de Gilberto e Gilmar aqui na Nova Paranaíba.

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13:50, 13:50. E aí você participando aqui comigo através do 34318888, o nosso WhatsApp para você mandar o seu recado. Você pode mandar uma mensagem de texto, pode mandar uma mensagem de voz e nós vamos atendendo, vamos aqui fazendo o possível para você participar e ter a sua música. Você ir acompanhando aqui com a gente durante todo o tempo, tá bom? Então vem com a gente e agora eu quero mandar um abraço para a turma toda lá do bairro Maria Luísa Machado, a turma boa ali participando com a gente, né? Grande abraço para vocês, obrigado pelo carinho, obrigado.

0: obrigado pela audiência. Sempre bom contar com a presença de todos vocês, tá bom? Minha amiga Sebastiana, né? Ô Sebastiana, Antônia Sebastiana Pires, também acompanhando o programa Super Tarde. E é bom contar com a sua companhia sempre, tá bom? Agora tem a presença de Bruno e Marrone. Dormir na praça.
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2: 13 horas e 54 minutos.

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4: Pesquisas sobre saúde da mulher terão investimento de 60 milhões. O Ministério da Ciência, Tecnologia e Inovação e o Instituto Alana irão destinar 60 milhões para financiar pesquisas e o desenvolvimento de tecnologias para diagnósticos e tratamento de endometriose, dor pélvica e melhoria da saúde menstrual, problemas que afetam 10% de mulheres em idade fértil, inclusive adolescentes. As causas da endometriose não são conhecidas. As hipóteses de especialistas relacionam a fatores genéticos, hormonais, imunológicos e o percurso do sangue menstrual em direção à cavidade abdominal. Do total anunciado nesta terça-feira em Brasília, 50 milhões serão desembolsados pelo Conselho Nacional de Desenvolvimento Científico e Tecnológico em editais de pesquisa e inovação da saúde da mulher. Os outros 10 milhões serão providos pelo Instituto Alana para a criação de uma rede nacional de pesquisa especializada em saúde da mulher. Segundo a ministra Luciana Santos, os investimentos são uma resposta do Estado para o problema de saúde pública. O diagnóstico precoce da endometriose permite um melhor tratamento médico, promove a redução das dores e evita o agravamento da doença. Quanto mais tarde essa dor é tratada, maior o preço. O corpo aprende a sentir essa dor. Com o tempo, os mecanismos de inflamação se acumulam. O que não foi cuidado na adolescência podem se tornar dores crônicas na vida adulta. Alerta o CEO do Instituto Alana. Conforme o portal do Ministério da Saúde, a endometriose é uma doença caracterizada pelo desenvolvimento e crescimento de estroma e glândulas endometriais, partes do tecido que reveste o útero internamente, fora da cavidade uterina. 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

0: O Dia dos Namorados deve movimentar 26 bilhões de reais no comércio e serviços. O valor é consideravelmente maior que o registrado em 2025. Segundo pesquisa da Confederação Nacional de Dirigentes Lojistas e do SPC Brasil, mais de 100 milhões de consumidores devem ir às compras. Ao todo, 61% dos brasileiros pretendem presentear na data. Mas, de acordo com o gerente executivo da CNDL, Daniel Sakamoto, uma situação preocupa. 32% dos consumidores têm contas atrasadas e, mesmo assim, pretendem comprar presentes no Dia dos Namorados. E 34% admitem que vão gastar mais do que podem.
1: O descontrole financeiro de uma parte relevante da população acaba sendo responsável por altos índices de endividamento das famílias e também inadimplência. A gente está vivenciando um período de recorde de inadimplentes no país. Isso é ruim para o comerciante, que acaba vendendo e muitas vezes não recebe. Isso tem impacto para quem está endividado e também para toda a família, né? Para todos os amigos ao redor acabam sendo impactados por quem está vivenciando um período de dificuldade financeira. Esse é um cenário que mostra a falta de educação financeira de grande parte da população. Não faz sentido você estar com problemas financeiros e você ainda assim ir comprar um presente que muitas vezes vai pesar no seu bolso.
0: O levantamento mostra que 76% dos consumidores vão pesquisar preços antes de comprar um presente. O valor médio do ticket será de R$ 264. Roupas, itens de beleza e cosméticos e chocolates estão entre as principais escolhas. Um outro detalhe é que as redes sociais têm forte influência na decisão de compra. Segundo a pesquisa, 35% dos entrevistados afirmam ser impactados por plataformas como Instagram e TikTok. Daniel Sakamoto explica que esse comportamento está diretamente ligado à chamada pressão digital.
1: É onde as pessoas são influenciadas pelas redes sociais, acabam fazendo compras por impulso, então é um consumismo altamente acelerado pelo ambiente das redes sociais. Isso acaba complicando ainda mais a saúde financeira de grande parte da população. Com criatividade, é possível sim agradar o namorado, a namorada, sem se complicar financeiramente. O que importa mesmo, no final das contas, é o carinho, é a presença, é o romantismo. Lembrando que a gente está em período de Copa do Mundo, que as pessoas acabam tendo gastos também com a Copa do Mundo e festa junina.
0: Embora a maioria dos consumidores ainda prefira o pagamento à vista, o parcelamento segue como alternativa importante no Dia dos Namorados. Mas o gerente executivo da CNDL, Daniel Sakamoto, alerta que o consumidor deve lembrar dos seus gastos fixos e essenciais antes de se comprometer com mais uma parcela. Agência Rádio Web, produção e reportagem, Valquíria Rios.
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0: dia. E você também pode opinar mandando a sua mensagem com relação a este fato. É sempre bom, né, a gente interagir, e principalmente porque trata-se de cartas de pessoas que passou por algum problema e que às vezes precisa muito de uma palavra amiga, de um conforto, não é mesmo? Porque ninguém sabe o dia de amanhã e todos nós estamos sujeitos a algum tipo de problema ao longo da vida. E nunca é tarde para recomeçar, não é mesmo? 14:08.
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0: Boa tarde. Meu nome é André. E hoje resolvi escrever esta carta porque carrego comigo um peso enorme dentro do meu coração. Nasci em uma família simples e muito unida. Somos 5 irmãos e meus pais sempre fizeram de tudo para nos ensinar o caminho do bem. Crescemos frequentando a igreja, participando das missas, da catequese e dos encontros religiosos. Fui batizado, fiz minha primeira comunhão e durante muito tempo tive orgulho de cantar no coral da igreja. Meus pais acreditavam que estavam construindo um futuro bonito para todos nós. Mas a minha vida tomou um rumo diferente. Quando fiquei mais velho, comecei a fazer novas amizades. No início, pareciam pessoas divertidas, companhias para passar o tempo. Aos poucos, fui me afastando dos ensinamentos que recebi dentro de casa. Passei a frequentar festas, comecei a beber e, quando percebi, estava experimentando drogas. O que parecia apenas curiosidade virou dependência. Perdi o controle da minha vida. Abandonei os estudos, perdi o emprego e me afastei de tudo aquilo que um dia foi importante para mim. Os amigos que me incentivavam a usar drogas desapareceram quando eu mais precisei deles. Fiquei sozinho. A dependência me transformou em alguém que eu nunca imaginei ser. Para sustentar o vício, comecei a pegar pequenas coisas dentro de casa. Cada objeto vendido era um pedaço da confiança dos meus pais que eu destruía. Mesmo sofrendo, eles nunca desistiram de mim. Meus pais venderam o que podiam, fizeram sacrifícios que talvez eu nunca consiga retribuir. E me internaram várias vezes na esperança de me ver recuperado. Enquanto eu afundava, eles continuavam lutando. Hoje, olho para trás e sinto vergonha. Vergonha pelas lágrimas que provoquei. Vergonha pelas noites em claro que meus pais passaram sem saber se eu voltaria para casa. Vergonha por tudo aquilo que destruí. Atualmente, me vejo como uma pessoa infeliz e arrependida. Sei que o tempo não volta e que existem erros que deixam marcas profundas. Mas dentro de mim ainda existe uma pequena esperança. A esperança de receber o perdão da minha família. A esperança de reconstruir minha dignidade. A esperança de um dia voltar a ser visto como alguém de bem. Por isso, escreva essa carta. Será que uma pessoa que errou tanto merece uma nova oportunidade?

verdade? Será que o perdão pode apagar feridas tão profundas? Se você fosse meu pai, minha mãe ou um dos meus irmãos, você conseguiria me perdoar? Gostaria muito de ouvir a sua opinião. E principalmente, saber que poderei ter o perdão. Um abraço deste que busca um novo rumo na vida, André. E a pergunta que faço nesse momento a você, ouvinte: acredita que toda pessoa merece uma segunda chance? Se você tem alguém na família com esse problema, você conseguiria perdoar? Mande agora a sua mensagem através do nosso WhatsApp 34318888 e participe da carta do ouvinte. Diz para mim, você conseguiria perdoar ou não? Essa é uma pergunta que fica no ar. Um tema pesado, um tema profundo, que merece a atenção e o carinho de todos nós, não é mesmo? Então, se você puder participar, mandar a sua mensagem, quiser opinar sobre o tema, mande para cá, 3431-8888.

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2: São 14 horas 15 minutos, 14 e 15. Obrigado você pelo carinho, obrigado você pela audiência. Que bom contar com a sua participação, contar assim aqui com a sua audiência através do nosso 34318888. Você pode mandar o seu recado e a gente vai aqui mandando aquele abraço para você, tá bom? Ô, minha amiga Ivone, aí no bairro Cidade Jardim, audiência absoluta por aí no Cidade Jardim, não é mesmo?

Augusto, lá no Cidade Jardim, ouvindo aqui a Nova Paranaíba, o programa Super Tarde. Obrigado vocês, obrigado minha amiga Vilma. Ô Vilma, como é que tá aí o nosso bairro Santa Rita? Tá tudo bem? Vai ficando cada dia melhor, né? A Vilma sempre tá lá, né? Vê uma coisa errada lá, ela nos recorre aqui e a gente corre atrás para resolver. Tá faltando trocar a lâmpada ainda, né, Vilma? Pelo jeito ainda não foram trocar, né? Vou falar com o meu amigo Mazinho lá da Secretaria da Iluminação Pública da Prefeitura para resolver esse problema aí para vocês, né? Não dá para ficar com esse problema, não é? A Sebastiana, Antônia Sebastiana, grande abraço para você, né? Obrigado aí a toda a turma aí pela participação aqui com a gente. Obrigado pelo carinho de sempre. Abraçando também a Maria Josefa lá no bairro Novo Horizonte. Grande abraço para vocês, tá bom? Daqui a pouquinho tem moda boa também. A Elaine Machado, Elaine, grande abraço para você, para Renata, para Sirlei, para o Ronaldo, Juninho, a turma toda no Recanto do Paranaíba. A minha amiga Dorinha, Divino Pires, a Lena, lá no Cidade Jardim, a turma toda acompanhando aqui a nossa programação. Obrigado vocês pelo carinho, pela audiência, tá bom? Deixa eu mandar uma moda aqui, estão pedindo aqui para a gente mandar moda bonita, né? E a gente sempre tem música bonita aqui. Com certeza, não é mesmo? E é sempre bom estar aí com a participação de cada um de vocês, tá certo? Então, a gente vai de música já já para vocês, mas antes eu quero dizer para você que no Mercadão dos Óculos você enxerga melhor e economiza. 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Tá certo? Então vamos de música, abraçando a turma toda que está na audiência do nosso programa. Agora tem Jorge e Matheus, são daqui, eles cantam Voa, Beija-Flor.

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2: Super Tarde Paranaíba. 14 horas mais 25 minutos, 14h25. Super Tarde Paranaíba com você. Vamos ouvir aqui a participação do ouvinte com relação à carta do dia. Alô, Socorro, boa tarde.
4: Boa tarde, eu sou a Socorro do Ferreiro da Costa e escutei a carta da vida. Fosse eu, perdoava sim. Eu tenho 2 filhos, nenhum praticou esse que esse rapaz praticou, mas deve ser perdoado, que ele não faça mais, né?

0: E o pai dele e a mãe dele vai perdoar ele, já perdoou. E todos nós vamos perdoar que ele continue sendo um rapaz livre dessas coisas, viu? Que Deus abençoe ele hoje e sempre. Uma boa tarde.
1: Boa tarde para você também, minha amiga Socorro, lá do Ferreira da Costa. Muito bom contar com a sua participação, tá? E todos os dias, às 14 horas, nós temos aqui a carta. E é importante que você também participe, você fique interagindo com a gente, tá bom? São 14h27.

14:29, 14:29, olha, desentendimento por questões financeiras termina com dois feridos. Um desentendimento entre dois homens mobilizou equipes do SAMU e da Polícia Militar na manhã desta quarta-feira na rua Benjamin Constant, região central de Itumbiara. Um desentendimento entre Francisco e Itamar, motivado por questões financeiras, terminou com disparo de arma de fogo, deixando ambos feridos. O atendimento aconteceu pela parte do SAMU, que prestou os primeiros atendimentos no local e encaminharam os dois para a unidade hospitalar de Itumbiara. Itamar foi atingido durante a ocorrência e permanece internado em estado grave. Segundo informações, ele está em coma, entubado e recebendo cuidados intensivos da equipe médica. Outra vítima, Francisco, sofreu ferimentos na mão e no abdômen. Ele também foi socorrido e deverá passar por procedimento cirúrgico. A Polícia Militar acompanhou a ocorrência e realizou os levantamentos iniciais para apurar a circunstância do caso. As causas da dinâmica dos fatos deverão ser investigadas pelas autoridades competentes. Tá certo? Então, vamos acompanhar aí para a gente saber a situação dos casos, tá bom? A gente vai manter informado aqui e buscando sempre a informação correta, tá bom? Olha, gente, hoje tem um jantar fraterno,

0: Fraterno, uma noite de solidariedade e acolhimento. Vai ser na rua Avenida 12 de Outubro com Rua Atenas, no Centro Espírito Jerônimo Mendonça. Uma parceria aí da Fundação Cargill, Lógica Maçônica, Paranaíba 4 do Itumbiara e o Centro Espírita Jerônimo Mendonça. Você que é morador aí do bairro Nossa Senhora da Saúde, morador aí do bairro Dona Sinico, Ulisses Guimarães, dessa região aí, compareça hoje a partir das 19 horas no Centro Espírita Jerônimo Mendonça, aí no bairro Nossa Senhora da Saúde, na Avenida 12 de Outubro com a Rua Atenas. Participe lá de toda a programação, vai ser uma noite muito especial e você é nosso convidado a estar presente, tá bom? A partir das 19 horas. São 14h32.
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2: 14 horas e 32 minutos.

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1: Obrigado! 14 horas mais 36 minutos, 14h36.

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2: 14h37.
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0: 12:41.
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11: 14:42, 14:42. E você tá esperando o que não participou comigo ainda, hein? 3431-8888, o telefone tá liberado, né? Este é o nosso WhatsApp para você mandar o seu recado, mandar aquele pedido musical, mandar aquele abraço, falar como está, como que você está recebendo o programa, se está gostando, o que precisa melhorar. Estamos aqui, tá? De coração aberto para receber elogios e também críticas, sugestões. Afinal de contas, nós temos que nos aprimorar, melhorar a cada dia, não é? Sei que estou aqui procurando fazer o melhor, mas você que está na audiência é que sabe o que precisa ser melhorado. E eu tenho essa humildade de pedir você para dar sugestão. Vou aceitar de todo o coração, tá bom? Pode mandar a sua sugestão, que vai ser muito bem recebida, tá certo? 3431-888 é o telefone. São 14:43, 14:43. Deixa eu mandar uma música aqui, que o pessoal gosta muito, né, dessa dupla. É, são goianos, são da nossa terrinha. Zezé de Camargo e Luciano, abraçando aí a turma toda que está acompanhando o nosso programa. Meu amigo Eurípides, lá no bairro Novo Horizonte. Tá gostando do programa, meu amigo? Se tiver, a gente continua. Se não tiver, dê sugestão para melhorar. Falou, meu amigo Eurípides. A Célia, lá no bairro Ulisses Guimarães, também acompanhando a gente. Alô, Célia, Zezé de Camargo e Luciano.

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1: 14 horas e 48 minutos.
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2: Super Tarde Paranaíba. 14h50. Informação daqui a pouquinho para você. Alô, Cileusa, como é que você tá? Tá tudo bem aí na Avenida Pitangui? É, tá lá curtindo o programa, né? Gosta muito da nossa programação, né, minha amiga? Ela tá aqui, tem, oferecendo aqui pra Sirlene, pra Kátia, pro Arthur, pro José Eduardo lá no Laranjal, que agora é canavial, né? Acabou o Laranjal, agora é canavial. A cana tá tomando conta, né? Tá chegando pertinho da cidade, não é mesmo? Grande abraço pra vocês. E o Gino Geno, canta ou não canta? Canta e canta bem. Boa tarde.

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5: Senadores criticam falta de dados sobre socorro bilionário ao BRB. Integrantes da Comissão de Assuntos Econômicos do Senado criticaram nesta terça-feira a falta de informações oficiais sobre a real situação financeira do Banco de Brasília. A demora na divulgação do balanço financeiro de 2025, que o balanço estatal deveria ter apresentado até 31 de março, e a falta de clareza quanto ao tamanho do prejuízo decorrente das negociações com o Master, o banqueiro Daniel Vorcaro, movimentaram os senadores a cobrar mais transparência. Até agora, não sabemos qual o real tamanho do rombo do BRB e quanto roubaram no banco, comentou o presidente da comissão, senador Renan Calheiros, do MDB de Alagoas, durante audiência pública, na qual o presidente do BRB, Nelson Antônio de Souza, assegurou que a instituição precisa de 8,8 bilhões de reais de empréstimo. De acordo com o governo do Distrito Federal, a União, o Banco Central e o BRB permitiu que o GDF faça um empréstimo de 6,6 bilhões junto ao Fundo Garantidor de Crédito, uma entidade privada mantida com as contribuições obrigatórias de bancos públicos e privados. A operação contará com a garantia de fiança oferecida por Sindicato de Bancos e contra-garantia vinculada às verbas do Fundo de Participação dos Estados e do Distrito Federal e do Fundo de Participação dos Municípios, sem aval da União. Com a medida, o GDF se compromete a implementar medidas legais para o controle de despesas públicas, o que, segundo os senadores, inclui a não realização de novos concursos públicos e a não concessão de reajustes salariais para servidores públicos, entre outras ações de ajuste fiscal. Além disso, segundo o STF, eventuais recursos que o Distrito Federal receber por via judicial ou por acordos relacionados a prejuízos sofridos pelo BRB deverão ser prioritariamente destinados ao pagamento do empréstimo. Mesmo tendo sido homologado pelo STF no fim de maio, a execução prática do acordo depende da Câmara Legislativa do Distrito Federal aprovar o projeto de lei encaminhado pelo Poder Executivo Distrital. 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
6: O presidente Lula assinou nesta terça-feira o decreto de regulamentação da lei que instituiu o Estatuto da Segurança Privada. A norma trata da atuação de empresas de segurança patrimonial, de transporte de valores e segurança em bancos. O novo marco legal substitui a antiga legislação de 1983. Com a regulamentação da lei sancionada em 2024, fica estabelecido que cabe à Polícia Federal autorizar, controlar e fiscalizar o rol de atividades de segurança privada no país, como explicou o diretor-geral da PF, Andrei Rodrigues.
7: Um dos pilares centrais desse novo modelo é o fortalecimento da atuação da Polícia Federal. A Polícia Federal passa a exercer de forma ainda mais robusta seu papel como órgão autorizador, fiscalizador e certificador das atividades de segurança privada. Caberá à instituição não apenas autorizar o funcionamento das empresas, mas também conduzir vistorias, emitir certificados de segurança e monitorar continuamente a regularidade das operações.
6: Pelo texto do decreto, o governo avança no enfrentamento à atuação de empresas clandestinas de segurança privada e no controle

0: controle do uso de armas de fogo. Para o presidente Lula, a regulamentação do Estatuto da Segurança Privada traz dignidade aos profissionais de vigilância.
1: O que hoje vocês estão recebendo é uma premiação à luta de vocês. É reconhecimento de que vocês não são um estorvo na segurança pública. Vocês fazem um processo de complementariedade à questão da segurança pública nesse país.
0: O decreto prevê ainda a profissionalização de vigilantes com capacitação contínua desses profissionais. Da Rádio Nacional em Brasília, Daniela Longuinho.
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2: quinze horas, dois minutos. Hoje tem jantar fraterno lá no Centro Espírita Jerônimo Mendonça, uma realização da Fundação Cargill com a Loja Maçônica Paranaíba 4, a partir das 19 horas, ali na Avenida 12 de Outubro, no bairro Nossa Senhora da Saúde, com entregas das marmitas. Então, você é convidado a partir das 19 horas, vai ter essa movimentação, tá bom? Participe. Hoje tem mais uma noite de celebração da festa de Santo Antônio, lá na Vila Vitória 2. A celebração religiosa de hoje fica por conta do Dom José Aparecido. Logo depois tem a festividade social com a barraquinha, com as tradicionais comidas típicas e muita coisa boa. De 9 a 11 de julho vai acontecer a Expo Sul. Mais uma edição, depois de tantos anos, está retornando a Expo Sul na cidade de Itumbiara. No dia 19 começa a festa da Expo Agro na cidade de Bom Jesus e segue até o dia 28. No dia 28 vai acontecer a Corrida da Fé em Panamá. As inscrições têm o valor de R$ 34,00, a saída às 7 da manhã da Praça Tereza Maria. Vai ter troféus para os primeiros colocados no masculino e feminino e também premiação em dinheiro. Medalhas de participação para todos que completarem a prova. Vacinação contra a influenza de segunda a sexta, das 7h30 às 10h30, das 13h30 às 16h, no bairro Jardim América, Clínica Dr. Antônio de Pádua Pepe, no bairro Marolina, Clínica Dionária Ferreira Gomes, na Vila Vitória 2, Clínica Dr. Mário Guedes, no bairro Nossa Senhora da Saúde, Clínica Dr. Luiz Gonzaga Carneira de Moura, no bairro Maria Luísa Machado, distrito de Santa Rosa do Meia Ponte. Acontece nesta sexta mais uma edição da Feira da Agricultura Familiar. Produtos frescos direto das famílias produtoras para a sua mesa. No Parque de Exposição Dr. Valdivino Vaz, às 17 horas. Participe! Dia 25 vai acontecer a Caminhada da Fé, saindo do trevo da BR-153 com destino ao Santuário do Divino Pai Eterno, às 16 horas. Você está convidado a participar. Arraiá Solidário, beneficente ao Lar Vicentino, vai ter quadrilha junina, comidas típicas e bebidas. A entrada franca na Ubra a partir das 19 horas. Participe! Também no dia 20 vai acontecer o décimo leilão Direito de Viver, em prol do Hospital do Amor de Barretos, às 11 horas no Tatersal Alvorada Leilões. Dias 12, 13 e 14 no Espaço Arraiá, Feira do Artesanato e Manualidades. Participe! Contamos com sua participação. Valorizar a cultura local e fortalecer as tradições e construir um futuro mais criativo e humano para todos. Hoje tem mais um dia de palestra da Semana do Meio Ambiente. Acontece às 19 horas na Unopar. A realização é da ENGE, Prefeitura de Itumbiara e SEMAI. Sábado vai acontecer a 10ª FIC Feira da Feira Cultural de Itumbiara, Educação e Cultura.

Agricultura e Meio Ambiente, das 9 às 16, lá na Faculdade Santa Rita de Cássia. E sábado também acontece a feijoada da Aenge. Ah, você não vai perder, tem swing goal e tem também a transmissão do jogo Brasil e Marrocos. Compre já o seu ingresso. São 15 horas mais 6 minutos, 15 e 6. 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Eu ia dizendo, na Washington Luiz, o meu amigo André Luiz está lá acompanhando, né, André? Obrigado você pela participação, pela sua companhia, e fico feliz de saber que você está aí acompanhando a gente também. A turma toda aí da Avenida Washington Luiz, tem o Júnior, a turma toda lá no Sino Complexo dos Sindicatos dos Trabalhadores, né, ali na Avenida Washington Luiz. Abraço para o Júnior, para o Luiz, para a turma toda lá acompanhando o meu amigo Edson Lima, né? Grande abraço para vocês. Alô, alô, Itumbiara. 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Abraçando a turma toda que está acompanhando a gente lá no Ladário Cardoso de Paula, meu amigo, meu xará Carlos, grande abraço para você. Tá chegando agora Christian Ralph, o IP e o Prisioneiro.

0: 15:12.
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3: 15 horas e 15 minutos.
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4: 15 horas 17 minutos, 15:17. Obrigado você pelo carinho, obrigado você pela audiência. Continue participando comigo e a gente vai tocando aqui a música que você está a fim de ouvir. A gente vai batendo um papo, a gente vai conversando, não é mesmo? E com isso o tempo vai passando. Abraço para o meu amigo Marcelo Borges. Grande Marcelo, obrigado pela audiência. Está chegando agora no programa Gian Giovanni, Dois Corações.

Jean e Giovanni aqui na Super Tarde Paranaíba, no programa que tem você como principal alvo, tá? Então continue participando com a gente, continue mandando a sua mensagem através do nosso WhatsApp 34318888. E para você que é lojista, para você que é empresário, você que é

Ótimo retorno, porque aqui a audiência é certa, não é mesmo? Abraço para minha amiga Maria Aparecida. Oi, Maria Aparecida do Bairro Social, como que você está? Tá tudo bem? O Leonardo tá alucinado. Alucinação com Leonardo. Abraço para você.

0: 15 horas 25 minutos, 15:25. Obrigado você pelo carinho, obrigado você pela audiência. Minha amiga Sol, tá tudo bem por aí? Grande abraço para você, obrigado aí pelo carinho, pela audiência de sempre, tá bom? E continue com a gente, porque aqui o sistema é bruto.
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2: 15 horas e 30 minutos.
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0: 15:31. E você não está participando, não participou ainda, por quê, hein? Chama aí, 3431-8888, e manda a sua mensagem aqui pra gente. É isso mesmo, você pode participar mandando a sua mensagem de texto ou voz. Não é isso, minha amiga? Boa tarde.
5: Oi, Carlos, Carol. Tudo bem por aí? Aqui tudo bem, graças a Deus. Ouvindo umas musiquinhas boas dessa é bom demais, né? Aí eu queria, se for possível, você rodar para mim com o Vanderlei Misael, Avião das Nove. Oferecer para o Divaldo e família, Wesley e família, para a Divá, para a Tarsila, para o Zé Preto e a Ismalha lá em Araporã, para o Tine e a Rosilda e para todos que gostaram da música. Uma boa tarde, fica com Deus, um bom programa como sempre.
0: Boa tarde, minha amiga Antônia Sebastiana. Vem comigo!

0: O sistema é bom.
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3: Tá aí a música que você quer ouvir, minha amiga Antônia. Valderim e Misael, Avião das 9. 15h32.

0: 15 horas mais 35 minutos, 15h35. E você participando aqui comigo, obrigado você pelo carinho, obrigado você pela audiência. E continue mandando a sua mensagem, a gente vai atendendo você com aquele carinho todo especial, tá bom? É, pode mandar aí, a gente vai atendendo você com um carinho muito especial. Afinal de contas, é importante você participar aqui com a gente e nós termos essa reciprocidade de atender você com esse carinho de sempre, não é mesmo? Então, continue participando aí com a gente, tá? Deixa eu pegar mais participação aqui, né? Gente, que pessoas que estão ouvindo, estão acompanhando aí o nosso programa. Ah, deixe-me ver aqui, né? Muitas participações realmente aqui dentro do programa Super Tarde Paranaíba, e eu quero cada vez mais contar com a sua participação, tá? Você pode mandar a sua mensagem, a gente vai falando aqui, vai atendendo você com aquele carinho especial de sempre, tá certo? 13, 15 e 36. Quinze horas mais 36 minutos. Vamos lá com mais uma participação.
1: Boa tarde. É prazer, toca uma moda pra nós aí, amante da estrada com os gargantos de ouro. Oferece aí minha mãe Marlene, minha tia Cida e pra quem gostar do modão, quartou em metadinha da semana. Bora agir, bora trabalhar. Fui.
0: É isso aí, né? O meu amigo Luciano lá do Fran.

0: Frango Assado também participando aqui com a gente, acompanhando o nosso programa. A minha a Cláudia, lá do Jardim Leonora também. O Vanderli do Novo Horizonte também acompanhando a gente. A Eliane Machado também está na audiência acompanhando. A Maria Josefa do Novo Horizonte. A Socorro. Meu amigo Jair. Ô Jair, como é que você está? Está tudo bem?
1: Rádio Paranaíba, boa tarde. Meu amigo Carol, né? O homem de todas as horas da Paranaíba. Carol, foi bom, hein, rapaz? Tá. Na Paranaíba, no outro horário, né? Fazendo esse horário de grande audiência. Tô ouvindo aqui, tá? Seu amigo Jair. Muito obrigado. Continua.
0: Tá certo. Grande abraço aí pro meu amigo Jair acompanhando a gente, né, Jair? Obrigado aí pela audiência, pela participação. E bom saber que você está aí acompanhando também o nosso programa, tá certo? Deixa eu tocar mais uma música aqui. A música agora para matar a saudade, né? Vai fundo agora. Os Filhos de Goiás. Boa tarde.

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1: 15:46.
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2: 15h47, boa tarde para você, abraçando os quatro cantos de Itumbiara. Ô, minha amiga Neuzina, como é que você tá? Tá tudo bem com você? Tá trabalhando? Tá em casa? O que é que tá fazendo de bom, hein? Deixa eu abraçar aqui a Ivone, né? Lá da cidade de Jardim, a Maria Josefa do Novo Horizonte, Elaine Machado, a Renata Sueli, Ronaldo, Juninho, a Dorinha, Divino Pires, a Lena, todo mundo lá no recanto. Do Recanto do Paranaíba, também na Cidade de Jardim, o Vanderlei, no Novo Horizonte, a Antônia Sebastiana, a turma toda, né? O Luciano do Frango Assado, a Elaine Machado. Ô Sol, tudo bem com você? Ah, tem a Maria Aparecida também do bairro social, a Margarida do Dom Veloso. Aliás, a Margarida está querendo fazer a doação de um sofá, viu? É um jogo de sofá, 3 e 2 lugares. Se você tiver afim de buscar, ó, anote aí, 649-9992-7252, tá bom? Deixa eu abraçar também aqui a Cláudia Silva, lá do cidade do Jardim Leonora, Romildo do Chama Gás, a Marilda, né? A turma toda lá do Jardim Leonora 2. Tem também meu amigo Desce Eustáquio. Ô, garotão, recuperação, fique firme, garoto. A Marlene do bairro Planalto. É, grande Marlene, a Dorinha no Cidade Jardim. Tem a Maria da Horta também acompanhando a gente. Tem também o Agenor do Top Top 64, o Adãozinho. Ô, Adãozinho, abraço pra você. A Cibele, né? A Cibele gosta muito, é do Nando Moreno, né, Cibele? Abraço pra você também. A Maria Barbosa também nos acompanhando. Tem aqui a participação da Maria Helena Claudino. Ah, tem também a Rosilene do Santo Inês, a Maria Abadia, a Jandira do Jardim Liberdade, o Francisco lá do Zé Moisés, o Eduardo do Nossa Senhora da Saúde, e por aí vai, é muita gente participando, e todos o nosso abraço e o nosso carinho muito especial para vocês, tá bom? Agora tem Gian Giovanni, Serenata do Amor, boa tarde. Aliás, Gino Engeno, rapaziada!

15h53, 15h53. Abraço para você que está curtindo o nosso programa. Obrigado pelo carinho, pela audiência. Está chegando no finalzinho. Daqui a pouquinho tem Lindomar Pedrada.

0: de bem com a vida do jeitinho que começamos. Estamos terminando mais um Super Tarde. Obrigado você pelo carinho, obrigado você pela audiência.
1: De bem com a vida.
0: De bem com a vida, espero que você esteja e continue para que possamos nos encontrar amanhã a partir das 13 horas aqui na Nova Paranaíba.
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0: É, mas se a vida é dura, a gente vai devagarzinho, vai levando e vai rompendo, porque diz o ditado que água mole em pedra dura, tanto bate até que fura. Valeu, gente amiga, obrigado você pelo carinho, obrigado você pela audiência. Convite para estarmos juntos amanhã, a partir das 13 horas, aqui no Super.

Verdade. Valeu, grande abraço, obrigado de coração pela audiência, pelas participações e que amanhã possamos continuar com essa mesma alegria, esse mesmo alto astral, que a felicidade continue reinando em nossos corações. Beijo no coração de cada um de vocês. Tchau, tchau.

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1: 15 horas e 59 minutos.
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4: Ato em São Paulo pede manutenção de normas sobre aborto em casos de estupro. Um ato realizado na noite desta terça-feira na Avenida Paulista, em São Paulo, protestou contra um projeto aprovado na semana passada pelo Plenário do Senado Federal, que suspendeu a validade da resolução do Conselho Nacional dos Direitos da Criança e do Adolescente, CONANDA. A medida orientava o atendimento humanizado de crianças e adolescentes vítimas de violência sexual e da garantia de seus direitos, entre eles o aborto legal quando a gravidez é decorrente de estupro. A manifestação teve início por volta das 18 horas em frente ao Museu de Arte de São Paulo e saiu encaminhada pela Avenida Paulista até a Praça do Ciclista. A norma que foi anulada havia sido aprovada pelo CONANDA em dezembro de 2024 e regulava os procedimentos já previstos no ordenamento jurídico brasileiro para casos específicos como gravidez resultante do estupro. A resolução 258 do CONANDA evitava a revitalização, ou seja, evitava que, durante o processo de busca ao aborto legal, essa criança passasse por outros tipos de violência. Ela tentava evitar que uma criança sofresse outras violências decorrentes de uma violência já muito grande, que era a violência sexual. Essa resolução organizava esse fluxo, não criava nenhuma hipótese nova de aborto legal e nem nos novos serviços. Ela só organizava como deveria ser o acesso dessa criança. O ato na Avenida Paulista foi organizado pela Frente Nacional contra a criminalização das mulheres e pela legalização do aborto e a parte de uma mobilização nacional que pretende reforçar que o aborto legal é um direito garantido em lei. Atualmente, o aborto legal é autorizado apenas em 3 situações, entre elas para caso de gravidez decorrente de estupro, o que inclui o estupro de vulnerável menores de 14 anos. Esse direito também é garantido em caso de gravidez de risco para a mulher. 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
5: Mais de 6 milhões de pessoas e famílias já foram beneficiadas pelo novo Desenrola, programa do governo federal voltado à renegociação de dívidas de pessoas físicas. Deste total, cerca de 4 milhões tiveram suas dívidas.

0: dívidas quitadas. A maioria devia valores pequenos, de até R$ 100. O balanço foi dado nesta terça-feira pelo ministro da Fazenda, Dario Durigan, em entrevista ao portal UOL. O novo Desenrola Brasil foi criado para reduzir a inadimplência e facilitar a recuperação do crédito. A iniciativa beneficia principalmente brasileiros de baixa e média renda, em especial quem ganha até 5 salários mínimos e tem dívidas bancárias em atraso. O programa oferece condições mais favoráveis do que as disponíveis no mercado para quitar ou parcelar débitos. Há também a possibilidade de uso de parte do FGTS para abater débitos e a desnegativação de consumidores com dívidas de pequeno valor. O ministro da Fazenda lembrou que essa é uma mobilização nacional que tem previsão de se encerrar no dia 2 de agosto. Em relação aos juros no país, Dario Durigan negou que estejam altos porque o governo gasta muito. Ele atribuiu, em grande parte, aos desarranjos causados pela guerra dos Estados Unidos e de Israel contra o Irã, mas reforçou que o Brasil está adotando medidas para segurar o preço dos combustíveis. O ministro ressaltou ainda que, do ponto de vista fiscal, nada foi alterado e que as metas do governo serão cumpridas. Com informações da Agência Brasil, da Rádio Nacional em Brasília, Bianca Paiva.
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3: Dezesseis horas e 4 minutos.
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1: É, está chegando aí seu rádio, nosso Entardecer no Sertão. Alegria das tardes tumbiarense. É o programa Entardecer no Sertão, meus amigos.
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1: Alegria, alegria chegando em seu rádio. 16 horas 7 minutos, 16 e 7. Eu sou o Lindomar Pedrada e este é o Entardecer no Sertão. Abraçando você de rádio ligado, né? Meu amigo trabalhador, amiga dona de casa. Você no seu carro, no seu caminhão, no seu aplicativo. Obrigado pela carona. É o nosso Entardecer no Sertão. 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E já atendendo aí o Sr. Gerson lá de Furnas, né? Encontrei com o Sr. Gerson hoje, de manhã lá no Reis, estava comprando pães, né? Ô, Sr. Gerson de Furnas, meu grande amigo, Dona Francisca, Eni, todo o pessoal de Furnas, nosso abraço.
3: Pedrada, pedrada.
1: Tudo bem, senhor?
3: Boa tarde, Pedrada. Tudo bom com você?
1: Tudo bem?
3: Que é o Gerson de Furnas.
1: Fala comigo.
3: Queria que você passasse uma música para nós ouvir, Pedrada.
1: Ah?
3: Milionários é rico, de longe também se ama.
1: Opa, essa é boa.
3: Oferece pra minha esposa, Eni, Mar Fofoca, meu amigo, João Toledo, em outro.

0: Bairro Brasília, Vale Divino, Arlanzudo, Duda da Casa Celular e o Romildo Chama Gás. Ah, muito obrigado e até amanhã, se Deus quiser.
1: Se Deus quiser, Deus quiser, seu Gerson. Boa tarde, senhor, dona Francisca, Eni, também Furnas, meu grande amigo Almeida, o Almeida e a Wanda, aí Furnas também, o nosso abraço e o nosso carinho, tá bom, turma? 16:08

Pimentas de Ouro, Milionários é Rico, de Longe Também Se Ama. Foi lá para a Vila de Furnas, sou Gerson, Dona Francisca, Eni, nossa amiga Almeida, juntamente com a esposa Wanda, também em Furnas. A Salma da Rua Goiás, alô Salma da Goiás, um abraço a você, Salma, e obrigado pela companhia, tá bom? 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Um abraço à família Cubas, tá aí curtindo o programa, né? William Cubas, Abicácia, Andrino, Adriano e ao funcionário da Modelar também, aqui na Praça da República, bem no centrão da cidade, né? Olha, gente, foram esquecidos vários cartões da Caixa Econômica, Auxílio Brasil também, né? É na lotérica 13 pontos, ali da Santa Rita, tá? Daqui a pouquinho eu vou falar a relação dos cartões que foram encontrados, tá aqui comigo no estúdio, viu? Tá comigo no estúdio. Também tá comigo a identidade de Rubens, na Juan, Juan José de Souza Ribeiro. Alô, alô, Juan José de Souza Ribeiro, sua identidade tá comigo no estúdio também, tá bom, amigo? Vai ficar a buscar, tá certo?

0: 16 e 13, voltamos depois dos nossos comerciais.
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2: 16 horas e 12 minutos.
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0: Deixa eu mandar uma boa tarde lá para Ana Paula, no bairro Paranaíba. A Ana Paula, a Dona Maria, aí no bairro Paranaíba. Alô, Ana Paula, Dona Maria, boa tarde para vocês, viu? Muito obrigado pelo rádio ligado. Na Nova Geração da Vila Vitória, na pracinha da Nova Geração, a equipe da Nova Geração, a Gláucia, a Marlene e a Sônia, aí da Nova Geração também. Boa tarde. Meu amigo Edivair em casa acompanhando o programa. Edivair, daqui a pouquinho vai Pit Dog, né? Edivair e a Denise, aí na Vila Vitória, boa tarde pra vocês. A Marta Costureira da Rua B3, alô Marta Costureira, aí da Rua B3, também tá curtindo a gente, né Marta? Boa tarde pra você, tá amiga? Cléo Cavalcante, alô Cléo Cavalcante. Boa tarde, Pedrada, toca pra mim Romaria, com Sérgio Reis. Ofereço para Dona Cida, o Sorteão de Lima, lá no Beco. Dedica a mamãe Dona Antônia. Para a Beth, lá no Solar Idoso Maria de Lourdes. Para toda a equipe aí do Solar Idoso Maria de Lourdes. Para a Beth, a Zilda, né? Toda a equipe aí. A Dona Antônia também está ligadinha comigo, que é a mãe da Cléo. Sorteão de Lima e a Dona Aparecida aí no Beco. Também está curtindo a gente, né? Nosso abraço e obrigado pela companhia. Ela que eu vi Romaria, né? Com o grandalhão Sérgio Reis. Aqui no nosso programa. Deixa eu buscar lá no YouTube, viu? Minha amiga Cléo Cavalcante. Alô, Marília. A Marília e a Lorena, lá no açougue do Careca, né? Tá lá trabalhando e ouvindo a gente. A Marília e a Lorena. Nosso abraço a vocês também. Bom trabalho, viu? Muito obrigado aí pela audiência, né? Também abraçando com carinho a minha amiga Rosa. A Rosa do bairro Fosso Pena, né, Rosa? Aí do bairro Fosso Pena. Um abração, Rosa. E obrigado pelo carinho, minha amiga Rosa. Rosa e o neto Alisson, né? Tá lá curtindo a gente. 16 e 17. Tá aí pra Cléo Cavalcante. E toda a família curtindo a gente. Obrigado pela companhia. E obrigado pelo rádio ligado. Romaria, Sérgio Reis. Pra você, ótima tarde.

0: Aí, a nossa ouvinte Cléo Cavalcante, ligadinha com a gente no Ferreira da Costa, pediu e curtiu com o Sérgio Reis, né? A bonita música Romaria. A Cléo dedicou para a mamãe, a dona Antônia, para o senhor Sebastião de Lima, a dona Aparecida do Beco, e para todos os solares de idosos Maria de Lourdes, especialmente a irmã dela, a Beth, e toda a equipe solares de idosos Maria de Lourdes. Nosso abraço a vocês e obrigado pelo carinho, tá bom, turma? 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
2: 16 horas e 20

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8: Olha, os meus amigos, o casal de amigos, Luiz Canhão e a Tânia Cabral, já estão ligadinhos comigo, né? Alô, Canhão e a Tânia Cabral, ótima tarde para vocês, obrigado pela companhia, pela amizade, viu? Meus amigos de longas datas, né? Luiz Canhão e Tânia Cabral. Lá em Araporã, o senhor Lázaro, alô, o senhor Lázaro em Araporã, a dona Vicentina, também de Araporã, a dona Vicentina em Araporã, e a Rosimeire em Araporã curtindo a gente. Obrigado pela audiência de vocês, viu? Pontezinhas, o Ricardo e a Nivalda, lá nas Pontezinhas. Anaísa, do Norma Gibaldi. Anaísa, do Norma Gibaldi. O Milton Elisete, do Sarandi. Obrigado pela companhia, hein? Minha amiga Neucina. A Neucina, da Rua Sumaré, tá em casa de boa. E tá acompanhando o programa, né, Neucina? Boa tarde pra você, Neucina.
9: Quebra.
8: Oi.
9: Meu, boa tarde, tudo
8: tarde,
9: bem?
8: Tudo.
9: Eu estou te ouvindo, tá? Passa uma mãozinha pra mim, Pedra. Todo dia você passa uma mãozinha pra Marília, pra Lorena. E pra mim você não passa nem uma música.

0: Amanhã eu vou chamar, o Gesmar Nariguto. Que ele fala que ele, os ouvintes que mandam no programa. Mas não adianta, porque ele não passa nenhum ele passa programa para quem ele quer, as músicas. Tchau.
1: É nóis, cara. 16h24. Para a alegria da Nelsina, da Rua Sumaré, Henrique Gabriel, Peito de Aço.

Lançamento chegando em seu rádio nesta quarta-feira. Cleito Romário e Zé Neto Cristiano canta do programa Não Namora.

0: Sete Romário.
1: É, o lançamento aqui no Entardecer o Sertão, né? 16h30, Paranaíba, e a hora certa.
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3: 16 horas e 29 minutos.

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2: Olha, eu recebi aqui uma carta hoje, né? Programa Entardecer no Sertão, Itumbiara, 10 de junho de 2026. Pedrada, eu gostaria que você tocasse para mim a música Cojô Mineiro Marciano, Seu Amor Ainda é Tudo. Dedico ao meu namorado Marcelo, com muito amor e carinho, pelo Dia dos Namorados, né? E que comemora neste dia 12 de junho. Dedico também para minha mãe Marilu, para as minhas irmãs Sandra, Célia, Eliete, para os meus cunhados o Nilton, o Lázaro, o José Antônio, para as amigas Neuza, Nessi, Dinair no Sonho Verde, a Michele, a Ana Clara, da Pizzaria Ponto da Pizza, na Avenida Tarumã, para o Lazinho, em Inaciolândia, para a Flaviane, o Natan, a Heloísa, para a Gabriela, a Preta, o Denis Lei, a Daniele, para você, para sua esposa Isabel e o namorado, com muito amor e carinho, Marcelo. E dedica também para a Nice, a Selminha do Novo Horizonte e o Yuri. E para a Andréia e o Jander e o Genival também, né? Um abraço, minha amiga. Muito obrigado aí, viu? Pela carta, linda carta, viu? Eliane Maria Soares, moradora da Avenida Itarumã, ligadinha com a gente, ela e toda a família. Aquele abraço. 16h32.

0: Mexer com as Gone Girl é problemão.
1: Aê, lançamento no Entardecer no Sertão, nesta quarta-feira, metade da semana, do dia 10 de junho de 2026, né? 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

0: 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São 16h39, já já os nossos classificados.
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2: 16h38.
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0: Tá tudo aqui, é só você conferir comigo, né? Olha, foi encontrado, esquecido da lotérica 13 ponto, os documentos de Juan José de Souza Ribeiro. Atenção, Juan José de Souza Ribeiro, pode vir aqui na rádio buscar a sua identidade, tá bom? Também cartões em nome de Francineide Araújo. Cartões do Auxílio Brasil em nome de Catiana Fernandes Lucena. Cartão da Caixa José Rita Moura. Cartão do Banco Bradesco em nome de Vilmar Ferreira Borges, né? Cartão aqui do Adolfo Silva Almeida e também de Raimundo Lima também. Pode vir aqui na Rabos com os cartões de vocês. Daqui a pouquinho tem mais, viu? Muitos cartões foram encontrados, né? A direção do Ceré convida a todos para a reunião no Ceré logo mais 19h30. E amanhã, quinta-feira, matinê da Santa do Ceré a partir do meio-dia e 30. A matinê amanhã é animada por Rafael dos Teclados e seus convidados. Haverá distribuição de pipoca, caldo e suco, tudo de graça no Ceré amanhã, tá bom? Foi perdido um óculos de grau novo nas mediações da Rua Paranaíba até a lotérica Trevo da Sorte. Pede quem encontrou, quem encontrar este óculos, entre em contato com o Osmar, 99338-6618. O Osmar vai gratificar você com R$500. 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Vendas de roupas, calçados e muito mais. Pagamento, dinheiro ou Pix. Rua 25, 330, no bairro Paranaíba. Participe! A Eni Cassiana convida você e sua família para Itôs de Tumbiara, região, para o quinto almoço dançante entre amigos.

0: Amigos da Melhor Idade, domingo, dia 14, no Espaço Évora, das 8 às 18 horas, com as atrações Naldinho e Ivan, Cássio e Gabriel, os craques do forró. A entrada, R$ 25,00. Haverá almoço também. Almoço, R$ 20,00, a partir das 11 horas, com direito ao café da manhã. Vai e leva sua família para se divertir? Informações, 99677-8083. E aí, Nica Ciano informando que o próximo almoço dançante está em definição do local, né? Logo estaremos informando para vocês. A Eni Cassiana, agradeço a todos pela preferência. 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
0: 16h46, a hora certa, 16h46. Daqui eu vou atender o Juquinha do Cais, né? Já vou atender o Juquinha do Cais, tá ligadinho comigo? Lá no Bairro da Saúde, a Gerza. Alô, Gerza, do Bairro da Saúde. O Sou Milton, a Sueli, aí no Bairro da Saúde também, ouvindo a gente, né? Aquele abraço. A Nilda Abreu, o Elcio, lá no Granville. É, tá ouvindo mesmo, ó. Mandou a gravação aqui do João Mineiro Marciano. A Nilda Abreu Elcio, do Granville. Boa tarde. Deixa eu ver mais aqui. É, boa tarde, Pedrado, por gentileza. Tem como você ver no seu programa, se consigo, uma TV. É para um senhor que não tem condições de comprar. Desde já agradeço. Tudo bem, amiga. Vou pedir aqui os ouvintes, tá bom? É, Aparecida, né? Quem tiver uma TV para doar, gente, entre em contato comigo, tá bom? Você comprou a televisão nova aí para assistir o jogo da Copa, né? Encostou a antiga. Tem alguém que precisa dela, viu? Entre em contato comigo, tá bom? Minha amiga Gerza. A Gerza lá ouvindo a gente, né, Gerza? Um abraço, Gerza. Deixa eu falar com o Juquinha do Cais agora aqui, né? Cadê o Juquinha do Cais? Fala comigo, Juquinha.
4: Pedrada, Pedradinha. Ah. Passa para mim uma música. É 30 dias por mês. Ah. De Calita e Baduí.
0: Isto.
4: Passo para o Luciano Fonseca, Zé de Brito, Osmar da Anhanguera, meu grande amigo, e não faltando Jessi da Hortalice, Vanderlei, e para Paulo Pintor, o meu grande amigo, Domingo André, e para o Joaquim Baru, Oribe do Crai, e não faltando o Mário Fofo, que solicitaram.
0: Isto.
4: Desce o Ostaque.
0: Nosso amigo.
4: E meu amigo, grande amigo Edinho e Távio Castelo.
0: Certo.
4: E não faltando,
0: Juno
4: Fiuza.
0: Juno Fiuza.
4: Meu grande amigo Robertão. Lá da campanha e sua família.
0: Certo.
4: E para todos os meus amigos que gostaram da música, Baixão de Limas.
0: Tá, Sérgio, Quinho. Um abraço a você, amigo. Obrigado, viu, pelo carinho. A Silvana Cordão, aqui em frente à rádio, também no seu apartamento. Alô, Silvana Cordão. Boa tarde, amigo. Obrigado pelo carinho da companhia. Vai também pro Alan Rei do Queijo. Alô, alô, Alan Rei do Queijo. E o Aguinaldo da Gueroba também. Ligadinho comigo, né, Aguinaldo da Gueroba? Aquele abraço, amigo. Carlito e Banduí.

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1: BG A Cura, o nome do lançamento aqui na Paranaíba. 16h55, precisamos ligar o programa hoje, uma televisão usada. Opa, quem tiver uma televisão usada para doar para o programa, entre em contato comigo, tá bom? Deixa eu mandar um abraço lá para a turma da Caridade, pessoal da Caridade, todo mundo ouvindo a gente da Caridade, né? A Zenaide, o Edson, o Lindoarte, a Gisele, o Zerinho, a Marioneide, a Sueli, o Kleuber, o Paulo Henrique, o João Vitor, o Joãozinho, a Norminha, lá da Caridade ouvindo a gente, né? E a Lívia e a Célia, da Rua João Manuel de Souza. Boa tarde, Lívia. Boa tarde, Célia. As minhas amigas, as irmãs, lá no Sonho das Noivas, a Leila e a Lúcia. Alô, Leila e a Lúcia, no Sonho das Noivas. Um abraço a vocês, obrigado pelo carinho, tá bom? Margarida, do Dom Veloso. Fala comigo, Margarida.
2: Pedrada, boa tarde, tudo bem? Deus abençoa. Pedrada, eu tô com um jogo de sofá pra doar, mas tem que tirar do lugar rapidamente. 3 e 2 lugares, viu? Entre em contato comigo, mas precisa tirar urgentemente, tá bom? Se tiver jeito de tirar hoje, melhor ainda. Obrigada.
1: Olá, Margarida, um abraço a você. Tanta gente doando jogo de sofá, viu? Tem que tirar hoje ainda, né? Pra ocupar o lugar pra Margarida. Tá certo? Devair ligadinho comigo, lá no Olinto Guimarães.
3: Boa tarde, meu amigo Pedrada.
1: Tarde.
3: Beleza pura?
1: Tudo.
3: Mais tarde, se der, Pedrada, você toca Tchão Carreiro e Pardinho, Rancho do Vale pra mim, por favor. Obrigado, uma boa tarde, viu?
1: Pra você também, pra Marinês, no Olinto Guimarães. Devair e Marinês são meus amigos, né? Aquele abraço. Joyce, a Joyce da Fazenda Águas da Prata, a Joyce, o Adeilson, a Dona Maria, né, ouvindo a gente, e a Maria Eduarda também, né, é a Joyce, a Maria Eduarda, a Dona Maria, a Adeilson, lá na Fazenda Águas da Prata, tá me ouvindo também, e quem tá ouvindo a gente também, né, é a minha amiga, a Dorinha da Cidade de Jardim, a Dorinha e o Neném da Cidade de Jardim. E a Dorinha dedicando o programa para sua amiga lá no bar do prefeito, né? A Rosana. A Rosana é filha do prefeito. Alô, Rosana, aí no bar do prefeito. A Dorinha dedicando música para você, tá bom, Rosana? Aí no bar do prefeito, né? Tá lá curtindo o nosso entardecer no sertão. Tá certo. Daqui a pouco... Antes dos pés? Tô com a tosse danada, viu, gente? Tô trabalhando a marra, viu? É uma tosse incrível, viu? Mas tá bom, né? Estamos aqui vivos, né? Graças a Deus. E estamos levando você ao melhor da música, né? Então tá aí. Alô, meu amigo Devair. Devair Marinês, do Olinto Guimarães. A Rosana, do Bar do Prefeito, quem dedica é a Dorinha. E eu sou o Neném da Cidade de Jardim. Tchau, Carreiro e Pardinho.

0: Aê, tchau, Carreira e Pardinho.
1: E a hora certa.
2: 17 horas.
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0: 17h05.
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0: também estou ligada no seu programa.
1: A cidade toda, Júlia, participando comigo, viu? É a alegria, né, da Tarde Tubiarense. É o nosso programa Entardecer o Sertão. Alô, Cleudes. A Cleudes e o Maurício, lá na Chácara Santa Clara. Boa noite, Cleudes, Maurício. Chácara Santa Clara, obrigado pelo carinho, viu? A Dona Luzia do Doce, Somar Pescador também, o Marquinhos Rei do Frango, né? O Nilson da Farinha Caçula. Alô, Nilson da Farinha Caçula. Mozair e a Vera da Rua da Máquina. A Yolanda e o Chiquinho da Rua 16. Rita Peixoto e o Chico da Rua 17. Aquele abraço. Deixa eu ver com quem eu falo agora aqui. A Rita Peixoto, o Anderson. O Anderson tá me ouvindo também. A Baldaíra, lá do bairro Marolina. Alô, Baldaíra, do bairro Marolina. Um abraço a você, minha amiga. Anderson, do Alto Trindade. Alô, Anderson.
2: Boa tarde, Pedro. Aqui é o Anderson do bairro Alto Trindade. Ô, Pedro, sabe falar de alguém, conhece alguém que tem caixa de banana verde, daquela banana da terra, alguém que tem algum rancho, fazenda, que minha mãe tá procurando ela pra poder fazer remédio, né? Faz farinha também dela, da banana verde da terra. Se souber de alguém aí, alguém entrar em contato, tá procurando para comprar. Você faça contato de alguém, se alguém souber. Beleza, hein? Um abraço aí.
1: Obrigado.
2: Boa tarde a todos e a todos da...
1: Pra você também. Pra você também, Anderson. Tá aí o recado. Quem tiver essa banana aí da terra aí pra vender, entre em contato comigo que eu passo o contato do Anderson, viu? Tá bom? Minha amiga Nara também tá me ouvindo. O Marinho Regina, lá no Buquém. Daqui a pouquinho eu pego a boa tarde do Marinho, né? Deixa eu falar com a Nara, que a Nara chegou na frente.
3: Olá, bom dia. Tudo bem?
1: Ah, Nara.
3: É a Nara que... Oi, Pedrado, boa tarde, é a Nara, tá bom?
1: Bom.
3: Manda uma música aqui pra mim, namorado sonhos. Tô aqui tomando um cafezinho te ouvindo. Para todos que gostaram da música, Eduardo Costa.
1: Eduardo Costa, qual que é o Eduardo Costa, né, minha amiga? Um abraço a você, muito obrigado pelo carinho, minha amiga Nara. Lá no bairro Sonhos Verdes, né? Tomando café da tarde e ligadinha comigo. Um abração, Nara. Muito obrigado pelo carinho. Nosso amigo Juninho da Alface também. Juninho da Alface também entregadinho comigo. A Maria Rita. Alô, Maria Rita. E pertinho do Zenildo, do açougue Zenildo. Maria Rita também tá ligada comigo, né, Maria Rita? Aquele abraço, amiga. Tá aí, Nara. Pra você, amiga.

0: minha amiga Nara. Ouviu comigo Eduardo Costa, Nosso Amor é Ouro. Lançamento? Tá tudo aqui na Paranaíba. Vamos curtir mais um?
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0: 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Diego e Toru, que pena.
1: Que pena!
2: Que pena, né? É o lançamento. Minha amiga Antônia Sebastiana Pires, tomando café da tarde com os netos, né? Aí na Rua Bandeirantes, né, Antônia? Obrigado, amiga. Assim que chegar a querelinha do arroz, você me avisa, tá bom? Então, obrigado, Antônia Sebastiana Pires, aí da Rua Bandeirantes. Olha a relação...

0: Vilma Sônia, Franco Santos, Célia Alexandre, esse aqui é de quem? Deixa eu ver aqui. Esse aqui não dá para entender o nome, né? Está muito apagado. Antônio Avelino Souza, Aparecida Ferreira Gomes, né? Também os documentos aqui do cartão Reis, em nome, deixa eu ver aqui, Aide Pires Paula, cartão do Reis, cartão da Caixa, Ismael Martins Ferreira, Cleusa Antônia Silva, pode vir aqui na Rabos com os documentos de vocês, viu, gente? Os cartões foram esquecidos na lotérica 13 pontos da Santa Rita, estão todos comigo aqui, tá bom? Pode vir cá buscar, tá certo? 17h20 na Paranaíba, voltamos já já.
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2: 17 horas e 19 minutos.

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6: Aí o lançamento chegando em seu rádio, Eduardo Costa.

0: 17h25, deixa eu mandar um boa noite para os meus amigos da Fazenda Salina. Estão ligadinhos comigo, casal de amigos, o Nilo Machado e a Vanilda. Alô, Vanilda, Nilo Machado e na Salina. Ótima noite para vocês, obrigado pela amizade, viu? Tá aí curtindo a gente. O Nilo Machado e a Vanilda, são meus amigos. Lá em Buriti Alegre, a Maria Aparecida e o Valdomiro. Lá em Buriti Alegre. Alô, Maria Aparecida e Valdomiro, em Buriti Alegre. O Edir do Quilombo. Alô, Edir do Quilombo. Um abração, Edir do Quilombo. Tá aí curtindo a gente também, né, Edir? Muito obrigado, amigo. Deixa eu ver quem fala comigo no WhatsApp pra eu despachar aqui que o trem tá lotado, viu? É o Marinho. O Marinho, lá de Araporã, né, Marinho? Ele deve estar na Fazenda Buquém ouvindo a gente. Fala comigo, Marinho. Grande amigo.
1: Meu amigo Pedrada, boa tarde.
0: Boa tarde.
1: É Marinho aqui da Fazenda Moquém. Gostaria de ouvir com Cleiton e Kleber, Último Aposento. Eu queria que se oferecesse para o José Preto, lá meu cunhado, vai dar com mais malha, e para minha esposa Regina, minha filha Liene. Valeu, Pedrada, um abraço. Tudo de bom para você.
0: Último Aposento. Ô, meu amigo Marinho, fui lá no fundo do baú, né, Marinho? Um abraço a você, a Regina. Em Araporã, o Zé Preto, a Smiley, né? Também curtindo a gente. Pessoal de Araporã, todo mundo ouvindo o programa. Muito obrigado aí. O pessoal de Araporã, sempre ouvindo aí o nosso Entardecer no Sertão. E o pessoal das fazendas também. Município de Araporã também, ligadinhos comigo, né? Aquele abraço. Deixa eu ver aqui. Já vou tocar pra você, tá, amigo? Já vou tocar pra você. Tô procurando aqui na internet. Enquanto isso, deixa eu atender mais um aqui, Marinho. Já atendo você, tá, amigo? Maria de Capinópolis. Alô, Maria de Capinópolis.
2: Boa tarde, amigo Pedrado. Tudo jóia com você? Espero que sim. Se você puder, passa para mim ouvir. O Gesso Rufino, Dia de Sol. Tenha uma boa tarde, fica com Deus, tudo de bom. Ah, deixa eu te falar. Você deu uma abandonadinha eu falo uma poesia. Que no final do programa, você tá pondo, mas agora é só Felipe Falcão. Com Deus, tô com saudade dela, viu? Ela é muito bonita, muito boa. Com Deus, tchau, tchau. Tenha uma boa tarde.
0: Maria de Capinópolis. Eu vou tocar lá hoje de novo. Encerramento do programa, né? Aquela oração. Encerramento do programa. Muito bonita, né? Maria de Capinópolis. Um abraço a você, minha amiga. E obrigado pelo carinho. Tá bom, Maria de Capinópolis? Vai também pra Neuza. A Neuza, o Oswaldo da Vila Vitória. A Marta Costureira, lá na Rua B3. A minha esposa Bebel em casa. Alô, Bebel. Dá pra você também esse louvor lindo, viu? Louvor muito lindo, né? Com Gerson Rufino. 17h28, pra mamãe da pastora Miriam também. Ligadinha comigo, aquele abraço. Já eu atendo você, Marinho.

0: Aí a Maria de Capinópolis pediu, Gerson Rufino, né? Dia de sol. Cidade de Capinópolis, um abraço a todos de Capinópolis, de Canápolis, Centralina. Muito obrigado pelo carinho de todos aí do Triângulo Mineiro.
1: 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E a hora certa.
2: 17 horas e 31 minutos.
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0: Agora sim, atendendo agora o meu grande amigo, né? Meu grande amigo Marinho, lá do Muquenho, Marinha Regina, o Zé Preto, a Ismale, minha amiga Eliene, toda a família ouvindo a gente, aquele abraço. Aí, Zé Preto, seu pedido, amigo.
7: Essa é a homenagem de Cleiton e Kleber a esses ícones.

0: Ei, Cleiton e Kleber, antigo aposento, lá pra Fazenda Muquem. A família ouvindo a gente, a Eliene, o Marinha, a Regina, em Araporã, o Zé Preto e a Ismália. Nosso abraço e uma ótima noite.
1: E a hora certa.
2: 17:37.
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0: Classificados aqui na Paranaíba. Rafael de Jesus comunica que perdeu uma carteira contendo os documentos pessoais nas imediações da Avenida Afonso Pena até a usina BP,

0: se você encontrou, se você encontrar os documentos de Rafael de Jesus, entre em contato com ele. 99992-3272 ou 99664-0306. Documentos de Rafael de Jesus, perdeu ali da Afonso Pena até a usina BP. Olha, a diretoria do Seré convida a todos para a reunião no Seré hoje, quarta-feira, 19h30. E amanhã, matinê do Sancho Seré. A matinê amanhã terá pipoca, suco e caldo de graça. A animação da matinê amanhã no Seré é de Rafael dos Teclados e seus convidados. Foi perdido um óculos de grau novo nas mediações da Rua Paranaíba até a lotérica Trevo da Sorte. Pede quem encontrou este óculos será gratificado com R$500. Fale com Osmar. 99338-6618. Atenção, Juan José de Souza Ribeiro. Sua identidade está comigo, viu? Juan José de Souza Ribeiro. Pode vir na rádio buscar sua identidade, tá bom? 17h40.
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1: E a hora certa.
2: 17 horas e 43 minutos.
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6: Olha, foi encontrado hoje, ali próximo, deixa eu ver aqui, como é que chama a empresa lá? Foi encontrado, né? Uma chave de um carro da Volkswagen, viu? A chave de um carro da Volkswagen. Foi encontrada hoje, está aqui comigo no estúdio, né? E se você perdeu uma chave de um carro, tá bom? Sobe aqui na rádio, deixa eu buscar aqui. Foi encontrada ali, frente à CMG. Na Celso Maeda, depois da Coca-Cola, viu? Nosso amigo Luciano Araújo encontrou essa chave, tá? É um carro da Volkswagen, a chave canivete, né? É caríssimo a chave dessa fazer outra, viu? Então, se você, meu amigo, perdeu sua chave do seu carro, cargou, ali em frente à CMG, na Celso Maeda, depois da Coca, tá aqui comigo, viu? O Luciano Araújo encontrou, trouxe pra nós aqui. Um abração, Luciano. Muito obrigado, amigo, pelo carinho, viu? Lançamento.
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0: lançamento do nosso programa. 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Deixa eu ver quem fala comigo. A Jandirinha, do Jardim Liberdade. Jandirinha, tá ligadinha comigo?
1: Pedradinha, tô te ouvindo, meu amigo. A Jandirinha tá ouvindo, meu amigo Pedradinha. Aí você oferece uma música aí pro Marinho, meu irmão, lá no Bar Santa Rita, que ele fica só com o radinho ligado lá. Eu fui lá e tava me cobrando. Você não oferece nenhuma música pra mim? Falei, eu vou pedir o Pedradinha pra passar a música pra você. Ele gosta de Teodoro Sampaio. Tô te ouvindo, meu irmão. Fica, Deus abençoa. Você, sua esposa, sua família. Deus dá muitos anos de vida pra nós. Amém.
0: Amém. Pra nós todos, né? Nós todos, Jandirinha. Um abraço a você. A professora Sinomar também tá me ouvindo. Um abraço pro meu amigo Luiz. Luiz do Mototáxi, Jardim Liberdade. Alô, Luiz do Mototáxi, Jardim Liberdade. Tá aí pro meu grande amigo, né? O Marinho Prateado. Marinho Prateado e a Maria Aparecida. Lá no bairro Santa Rita. Também ouvindo a gente. Segura aí, Marinho Prateado. Teodoro Sampaio, Marinho Prateado e Maria Aparecida, lá no bairro Santa Rita. Boa noite.

0: Aê, pro Marinho Prateado e a Maria Aparecida do bairro Santa Rita. Foi lá pra Jandirinha do Jardim Liberdade também, né? Teodoro e Sampaio. Casaco verde. Vamos falar de saúde. Saúde é coisa séria, né? Tá chegando o programa nosso amigo Thiago, trazendo pra você, né? Os produtos Amargão e também falando da Droga Rocha 1 e da Droga Rocha 2, não é isso? Grande amigo Thiago, é um prazer ter aqui comigo, amigo. 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
1: 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Grande abraço, meu queridão. E até mais no nosso Minuto Saúde.
0: Até amanhã, Thiago. Um abraço a você. Ótima noite, amigo. 17h57 na Paranaíba. Já, já. Ave Maria.
2: 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E a hora certa.
3: 17h56.
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0: Foi encontrado uma chave canivete de um carro Gol, ali na Celso Maeda, depois da Coca-Cola, frente à CMG. A chave está comigo no estúdio, a chave canivete de um carro Gol. Luciano encontrou, trouxe para nós aqui, tá bom? Pode vir cá buscar. Minha amiga Aparecida, a Cida, o Simas, toda a família, abraçando hoje a minha amiga Francinete, né, da Rua 6.
12: Oi, pedrada, boa tarde.

0: tarde, Pedrada, tudo bem?
1: Tudo.
0: Hoje é o aniversário da Francinete, da Rua 6. A Francinetinha lá da Rua 6. Mandar um abraço pra ela que eu tô mandando, sim, a outra Francinete, a Josiane, a Nicole, a Clarice. Um abração, nós amamos ela muito, muito, muito mesmo. E você passa uma música bem apaixonada mesmo.
1: Tudo bem, minha amiga Cid, depois da Ave Maria, tá, amiga? Tá chegando a Ave Maria com a dona Ruth. Depois da Maria, eu vou tocar um modão pra mexer com o coração da Francinete da Rua 6. Tá bom, Cida? Simas, a família toda curtindo a gente, o Conjunto Messias. Nosso boa noite.
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queridos ouvintes da Rádio Paranaíba, o nosso Boa Noite. Nós estamos reunidos pelo toque da Ave Maria e queremos nos unir numa só fé, irmãos, no mesmo coração, voltado para o Senhor, voltado também para sua Mãe Santíssima, aquela que Ele nos deu aos pés da sua cruz. Nós queremos acolher Nossa Senhora nesse instante que é dela. O horário da Ave Maria, às 18 horas, é um horário consagrado à Mãe Santíssima. No mundo inteiro, pessoas param, pessoas voltam seus olhares para o céu, para elevar uma prece a Deus através do coração maternal de Maria. Ela nos ensina a olhar para o Pai, olhar para o seu Filho Jesus e a acolhermos o Espírito Santo. Nós que a chamamos esposa do Espírito Santo, nós pedimos agora, Mãezinha, intercede por nós nessa quarta-feira, dia que nós fazemos memória a São José, e pedimos, meu glorioso São José, em vossas maiores aflições e tribulações, o anjo não vos valeu? Valei-nos, São José. São José, valei-nos. Consagremos-nos, irmãos, para a partilha desse momento de oração. Pelo sinal da Santa Cruz, livrai-nos, Deus, nosso Senhor, dos nossos inimigos. Em nome do Pai, do Filho e do Espírito Santo. Amém. Vinde, Espírito Santo. Vinde por meio da poderosa intercessão do Imaculado Coração de Maria, vossa amadíssima esposa. Vinde, Espírito Santo. Vinde por meio da poderosa intercessão do Imaculado Coração de Maria, vossa amadíssima esposa. Vinde, Espírito Santo. Vinde por meio da poderosa intercessão do Imaculado Coração de Maria, vossa amadíssima esposa. Oremos. Ó Deus, fonte de todo bem, atendei ao nosso apelo e fazei-nos, por vossa inspiração, pensar o que é certo e realizá-lo com vossa ajuda. Por nosso Senhor Jesus Cristo, vosso Filho, que é Deus, e convosco vive e reina na unidade do Espírito Santo, por todos os séculos dos séculos. Amém. O salmo que anima a liturgia de hoje é o salmo número 15. Guardai-me.

Deus, porque em vós me refugio. Guardai-me, ó Deus, porque em vós me refugio. Guardai-me, ó Deus, porque em vós me refugio. Digo ao Senhor, somente vós sois meu Senhor. Guardai-me, ó Deus, porque em vós me refugio. Multiplicam, no entanto, suas dores os que correm para os deuses estrangeiros. Seus sacrifícios sanguinários não partilho, nem seus nomes passarão pelos meus lábios. Guardai-me, ó Deus, porque em vós me refugio. Ó Senhor, sois minha herança e minha taça. Meu destino está seguro em vossas mãos. Tenho sempre o Senhor ante meus olhos, pois se o tenho a meu lado, não vacilo. Guardai-me, ó Deus, porque em vós me refugio. Vós me ensinais vosso caminho para a vida. Junto a vós, felicidade sem limites, delícia eterna e alegria ao vosso lado. Guardai-me, ó Deus, porque em vós me refugio. A antífona do nosso Evangelho está no Salmo 24. Fazei-me conhecer vossa estrada, vossa verdade me oriente e me conduza. Fazei-me conhecer vossa estrada, vossa verdade me oriente e me conduza. Que assim seja, né, irmãos? Que o Senhor nos mostre os caminhos dele, as vias dele, e que a verdade dele nos oriente e nos conduza. O nosso Evangelho está no capítulo 5 de São Mateus. Nós retomamos no verso 17. Proclamação do Evangelho de Nosso Senhor Jesus Cristo segundo São Mateus. Glória a vós, Senhor. Naquele tempo, disse Jesus aos seus discípulos, não penseis que vim para abolir... Não penseis que eu vim abolir a lei e os profetas. Não vim para abolir, mas para lhes dar pleno cumprimento. Em verdade, eu vos digo, antes que o céu e a terra deixem de existir, nenhuma só letra ou vírgula serão tiradas da lei, sem que tudo se cumpra. Portanto, quem desobedecer a um só desses mandamentos, por menor que seja, e ensinar os outros a fazerem o mesmo, será considerado o menor no reino dos céus. Porém, quem os praticar e ensinar os outros a fazerem o mesmo, será considerado o menor no reino dos céus. Porém, quem os praticar e ensinar, será considerado grande no reino dos céus. Palavra da salvação. Glória a vós, Senhor. Irmãos, Jesus falava com uma clareza tão grande, né? Que ele não veio para abolir a lei. Ele veio para dar o pleno cumprimento a ela. Quer dizer, ele veio nos motivar para que nós tenhamos a coragem de praticar a palavra dele. E não só de nós a praticarmos, mas também nós a colocarmos em prática

Que os irmãos também desejem ouvir a palavra, desejem viver a palavra. E ele diz que se nós fizermos isso, nós seremos considerados os maiores, os grandes do reino dos céus. Se nós vivermos a palavra do Senhor e se nós a praticarmos e ensinarmos os nossos irmãos também a praticarem. A nossa responsabilidade é muito grande, irmãos. E nós não podemos deixar passar sem cumprir tudo que é vontade de Deus. Nós vamos agora rezar a oração do Ângelus no coração da Virgem Maria, pedindo que ela nos alcance essa graça de observarmos os mandamentos do Senhor, colocá-los em prática e também ensinar o nosso irmão a fazer o mesmo. Oremos, irmãos. O anjo do Senhor anunciou a Maria e ela concebeu do Espírito Santo. Ave Maria, cheia de graça, o Senhor é convosco. Bendita sois vós entre as mulheres e bendito é o fruto do vosso ventre, Jesus. Santa Maria, Mãe de Deus, rogai por nós, pecadores, agora e na hora de nossa morte. Amém. Eis aqui os servos do Senhor. Faça-se em nós segundo a vossa palavra. Ave Maria, cheia de graça, o Senhor é convosco. Bendita sois vós entre as mulheres, bendito é o fruto do vosso ventre, Jesus. Santa Maria, Mãe de Deus, rogai por nós, pecadores, agora e na hora de nossa morte. Amém. E o Verbo de Deus, que é Jesus, se fez carne e habitou entre nós. Ave Maria, cheia de graça, o Senhor é convosco. Bendita sois vós entre as mulheres e bendito é o fruto do vosso ventre, Jesus. Santa Maria, Mãe de Deus, rogai por nós, pecadores, agora e na hora de nossa morte. Amém. Rogai por nós, Santa Mãe de Deus, para que sejamos dignos das promessas de Cristo para sempre. Amém. Irmãos, nós desejamos a todos uma boa noite. Fiquemos sob a bênção e a proteção do nosso Deus, que é Pai, Filho e Espírito Santo.

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0: 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E a hora certa.
6: 18:13.
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1: Voltando em seu rádio nesta quarta-feira, metade da semana, do dia 10 de junho de 2026. Voltando agora com a última hora do nosso programa, Entardecer o Sertão. Eu sou o Lindomar Pedrada, muito prazer. Vamos junto até às 7 horas, eu de cá, você de lá, unidos pela música sertaneja. Meu amigo Bracinho, o Bracinho e a esposa Lucelena. Alô, Bracinho. A Lucelena tá indo embora, me dando a carona. O Cleoberto da Cá do Sítio também, né, Cleoberto da Cá do Sítio. O Hélio e a Cleide da Leopoldo de Bulhões. O Gilberto Mariano, a Adriana aí na campanha. O Edmilson Açougueiro. Alô, Edmilson Açougueiro. É, tá curtindo a gente na Rua da Máquina. O Careca do Açouga, a Marília e a Lorena. Aí no Açougue do Careca também. O nosso boa noite. Deixa eu ver quem fala comigo. Muita repartida hoje, né? Nosso amigo Zezão, do bairro Planalto. Né, Zezão? Um abraço a você, meu amigo. Deixa eu falar com o Joaquim. Joaquim Baru. Ô, Joaquim Baru. Tá preparando o torresmo lá, né? Mandou pra mim a foto do torresmo.
2: Boa tarde, meu amigo Pedrada. Vamos aqui no Murutium, Joaquim Baru. Manda um modão pra nós aí. Não sei se você tem ali, ela é meio antiga. Uma capa do viajante. Passa aí pra nós, ofereci pro Juquinha da Saúde. Pra minha esposa, Lúcia. Vicente em Araporã, né? José Nilson, popular Rabicó e a Maria Helena lá na Fazenda Bom Jardim. Falou? E pra todos que gostar da música aí, passa aí pra nós, por favor.
1: Tá lá preparando o torresmo, né? O torresmo. Ô, Joaquim Baru. Um abraço a você, amigo. Faustina Caramuru, também tá ligadinha, né, Faustina Caramuru? Maria das Graças Pascoal, da Itarumã. Alô, Maria das Graças Pascoal. Boa noite. Jacó e Jacozinho, atendendo meu amigo Joaquim Baru.

0: Joaquim Barô curtiu comigo, Jacó Jacozinha, capa do Viajante. 18h23, informando que Pé Calçados e Confecções, as lojas das grandes promoções.
1: Nova Paranaíba e a hora certa.
2: 18h22.
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2: Olha, deixa eu cantar os parabéns aqui para duas amigas, né? A Dona Idelma, lá da Celso Maeda. A Dona Idelma hoje está ficando mais experiente, Dona Idelma. Com os parabéns dos filhos Roberto e Roberta. Parabéns, Dona Idelma, da Celso Maeda. E para minha amiga Francinete, ali na Rua 6, no bairro Santos Dumont, né? A Francinete também hoje está ficando mais experiente. Então, para você, Francinete, para você, Dona Idelma, aí da Celso Maeda, os nossos parabéns, felicidades, que Deus abençoe.

0: Parabéns para Cinete da Rua 6, parabéns Dona Idelma da Celso Maeda. Que Deus abençoe vocês com muita saúde. Agora eu vou lá para a parada obrigatória, lá na parada obrigatória, onde eu falo com meu amigo Valtinho. O Valtinho está na parada obrigatória com os amigos, né? Está lá tomando a gelada e ouvindo a gente. Alô, Valtinho, da parada obrigatória.
1: Fala, meu irmãozinho Pedrada, como é que você tá, meu garoto?
0: Tudo bem?
1: Eu estou aqui na Adriana, que no dia de bebida dela, certo? Onde ela faz aqui o melhor caldo da cidade, espetinho assado. Tá eu, a Adriana, e a funcionária dela, que trabalha com ela aqui bastante tempo também. Aí nós queríamos ouvir uma música bonita pra caramba aí. Reunião dos Cerimões?
2: Como é que é o nome? Lençol Gelado.
1: Lençol Gelado. Ixi, mas Lençol Gelado deve ser ruim. Mas chama pra nós aí. Que eu queria um lençol quente.
0: Falou, Valtinho. Um abraço a você, Adriana. Todos curtindo a gente, parada obrigatória do setor rodoviário, né? Aquele abraço a vocês, meus amigos. Ótima noite.

0: Aê, lá pra parada obrigatória, meu amigo Valtinho, Valtinho, Adriana, a turma toda aí curtindo a gente. Ouviu comigo, Rio Negro e Solimões, Lençol Gelado, a informação é da Óticas Vista, nossa missão é te ver bem.
1: Nova Paranaíba e a hora certa.
2: 18 horas e 31 minutos.
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5: E não pode parar, o sucesso não pode parar, né? Meu amigo Zé Paulo Encomendas, alô, alô, Zé Paulo Encomendas, boa noite pra você, amigo. Boa noite ao Waterloo, boa noite a Leandra, do Que Delícia, né? Preparando pra fechar a lanchonete. Bom descanso, Waterloo, bom descanso, Leandra. Lá na Rua 10, o primão Luiz, né? Luiz, a Fátima e a Águita, também preparando pra fechar a lanchonete, né? Tá lá ouvindo a gente. Foi encontrado hoje uma chave de um carro Gol, uma chave canivete, lá na Celso Maeda, frente à CMG, depois da na Celso Maeda, depois da Coca-Cola. Foi encontrada essa chave, a chave canivete de um carro Gol. Pode vir cá buscar comigo, viu? Tá aqui no estúdio comigo. Proprietário dessa chave Gol, pode buscar comigo. Tá aqui. Tá certo? 18h34, Cidade de Araporã. Alô, Cidade de Araporã, eu também te adoro. Maria da Horta, em Araporã. Armando Fedriga, em Araporã.
6: Boa tarde, meu amigo Numa Pedrada. Peço para você mandar para mim a música O Trio Parada Dura, a música chama-se Bebo Sem Saída, a qual ofereço para todos os ouvintes que estão ouvindo esse programa nessa cidade maravilhosa, meus amigos de Araporã, o Becão e o Abril Supermercado. Um abraço, meu irmão, que Deus te acompanhe e ilumine os seus passos. Tchau, tchau.
5: Obrigado, Armando Fedrigo.
6: Armando Fedrigo, falando com você. Tchau.
5: Obrigado, Armando Fedrigo. Um abraço a você, amigo. Toda a cidade de Araporã, nosso abraço, boa noite a todos de Araporã.

0: 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E a hora certa.
1: 18:36.
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6: A direção do Seré convida a todos para a reunião no Seré daqui a pouquinho, 19:30 no Seré. E amanhã, quinta-feira, matinê dançante do Seré. Haverá caldos, suco e também pipoca gratuitos. A matinê amanhã é animada por Vinícius, aliás, é animada amanhã por Rafael dos Teclados e seus convidados. Foi perdido um óculos de grau novo nas imediações da Rua Paranaíba até a Lotérica Trevo da Sorte. 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Foi encontrado uma chave canivete de um carro Gol na Celso Maeda, ali frente a CMG, depois da Coca-Cola. A chave do canivete do Gol está comigo aqui no estúdio, viu? Pode vir cá buscar, tá bom? 18:39, boa noite.
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6: Aí, minha amiga Cléo Cavalcante, tá ligadinha comigo, né, Cléo? Boa noite para você. Estou te ouvindo aqui no alto da cidade, fazendo minhas entregas. Boa noite, Cléo Cavalcante, obrigado aí pela carona, amiga. Muito obrigado pelo carinho, viu? A Cida, o Simas, toda a família abraçando da Francinete, da Rua 6, pelo seu aniversário hoje. Desejando a ela

0: Saúde, paz e felicidades, né? Tudo de bom. Meu amigo Zezão do bairro Planalto. Alô, Zezão do bairro Planalto. Tá ligadinho comigo também. O Zezão agora é morador lá da Ponte Funda, né? Da Chácara Trindade, na Ponte Funda. Alô, Zezão e na Ponte Funda e toda a família. Boa noite pra vocês, tá bom? Deixa eu ver quem fala comigo. Daqui a pouquinho eu falo com o meu grande amigo, o Zé Preto. Antônia Sebastiana Pires, né? Eu já falei com ela hoje, né, Antônia? Já falamos hoje. Então agora eu vou falar com quem? Minha amiga Célia. Alô, Célia!
1: Oi, Pedrada. Boa tarde, amigo. Tudo bem com você?
0: Tudo.
1: Tempo que a gente não fala, né, Pedrada? Como é que você tá? Família tá boa?
0: Tudo.
1: Eu tô bem, graças a Deus. Pedrada, eu quero a música, aquela, o Encontro dos Berrantes. Quer mandar ela lá pro meu irmão, o Alan do Queijo. Ele deve estar lá agora ouvindo o seu programa. Quer mandar pra ele essa música, tá bom? Se tiver jeito, você passa ela aí pra mim, tá bom? Muito obrigado, Pedrada, viu? Fica com Deus e um grande abraço.
0: Obrigado. Muito obrigado.
1: Ah, outra coisa, eu esqueci de falar pra você, desculpa. Eu tô morando aqui agora na rua São José. Eu saí da Celso Maeda. Então eu tô morando agora, Pedrada, na rua São José, tá bom? Obrigado.
0: Tudo bem, Célia. Boa noite a você, Célia. Meu amigo Alan, Rei do Queijo, na chácara. Meu amigo Edi, o Edi do Quilombo também, né, Edi? O Edi também adora essa música do Quilombo.

0: para Cândido Pereira Cardoso, proprietário da fazenda Santa Rosa de Lima, município de Tumbiara, Goiás. Nenê da discoteca, compadre Valdemar Sarafim, meu querido. Luiz Rida Sobrinho, nosso abraço.
1: Muito bem, aqui fala o Ronan Ferreira Diniz, proprietário da fazenda Piedade, município de Centralina. Nego Rodrigues, Ângelo, meu filho, Ademão Cabral dos Garcia, Rancharia.

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3: Coincidência ou não, meu amigo Cléo Berton, também da Cá do Sítio, né? Tá fazendo entrega pela cidade, me dando a carona, né, Cléo Berton, da Cá do Sítio? Obrigado pela carona, Cléo Berton, meu grande amigo. Gilberto, Mariana, Adriana, Campanha. O Manezão do Açougue, a Zéria, na Rua 10, né? Mais uma vez, o Nilo Machado, a Vanilda, na Salina. Lá no Santa Maria, a Dona Tina, Raquel, o Renato, João Oripo, Oripinho, aí no Santa Maria. Também no Santa Maria, o Denerval, o Tinego e a Vanilda. Tá lá curtindo a gente, né? Denerval, Tinego e a Vanilda, também no Santa Maria. A Neuza, a Viviane do Jardim América, o nosso boa noite. Deixa eu entender o Zé Preto de Araporã, né, Zé Preto de Araporã? Mandou uma mensagem pra mim mais cedo. Só agora que eu vou atender o Zé Preto de Araporã, né? Grande amigo Zé Preto. Aí, Lé Esmalha, lá em Araporã, acompanhando aí o nosso programa. Todas as tardes, o Zé Preto liga o rádio aqui na Paranaíba pra acompanhar o nosso programa, né, Zé Preto? Flamenguista, gente boa. Fala comigo, Zé Preto, aí de Araporã. Muito boa noite a você, boa noite a Esmalha e toda a cidade de Araporã. Nosso boa noite.
4: Obrigado pelo carinho, viu? Boa noite, Pedrada. Lançamento. Tudo bom, Pedrada? Tudo. É o Zé Preto do Araporã. Eu não estava ligando porque eu estava fazendo um negócio de médico e tudo quanto há. Ando meio perrengado. Tem que fazer mais uma cirurgia. Eu quero te pedir uma música. Temo de esquecer esta mulher, Juliana Jardel. Oferecer para o Marinho, mas a Regina. A Sandra, a Antônia da Rua Bandeirante, o Gilson mais a Margarida, o Manuel mais a Maria, a Tia Jovina. Tá bom, Pedrado, um abraço. Essa é a Antigona também.
3: Ô, bonito Zé Preto. Alô, Ismael, boa noite a vocês. Muito obrigado pelo carinho da companhia, tá bom, meus amigos? Aí era Porã. O Sassá do bairro Nova Veneza. Alô, Sassá. Aí do bairro Nova Veneza, boa noite.

0: 18h52 na Paranaíba, 18h52. Estamos partindo para o final do nosso programa, né? Dá tempo de atender muita gente ainda, né? Deixa eu ver aqui agora. O homem do frango assado, né? Minha amiga Jéssica também tá ligadinha, né, Jéssica? É que eu vi o quatro cantos da casa, daqui a pouquinho, Jéssica. Luciano do Frango Assado, meu grande amigo, meu parceiro. Fala comigo, Luciano.
1: Ô, Pedrado, boa noite. Luciano aqui do Frango Assado, que te ouvindo, hein? É prazo, toca uma moda pra nós aí do Milionários Zé Rico. Sozinho na estrada. Parece aí pra Salma da Goiás, o Zé de Brito, o Quinto Saúde, meu pai Anísio, Leandro Bora do Sonho, minha esposa Neide, minha mãe Marlene. Pessoal que gosta da moda, tamo junto. Boa noite. Bora agir, bora trabalhar.
0: Vamos trabalhar, né, Luciano? Vamos trabalhar, né? São 18h53, então tá aí, meu amigo Luciano do Frango Assado, a Neide, a Marlene, todos os amigos curtindo a gente na Rua 27. Um abraço e uma ótima noite pra todos, né? E obrigado pelo carinho da companhia, da audiência. Os Gargantas de Ouro, atendendo o Luciano do Frango Assado, né? Com a música linda, Sozinho da Estrada. E vai pra todos os caminhoneiros também, curtindo o nosso programa. Você que é caminhoneiro, com carinho pra vocês também, tá bom? A todos os caminhoneiros.

0: 18h56, sozinho na estrada. Lá pro Luciano do Frango Assada, Marlene Aneide, na Rua 27. Os amigos também, curtindo nosso programa na Rua 27. Aquele abraço. A Salma da Goiás, né, Salma da Goiás? Boa noite a você, minha amiga. É Maria da Horta. Alô, Maria da Horta, era Araporã. Boa noite, Maria da Horta. Era Porã, nossa grande amiga, né? Quem fala comigo aqui, hein? Deixa eu ver quem fala comigo.
1: E aí, Pedrada, ela já doou o sofá ou não? É porque aí você me passou o número dela antes dela doar, né, pros outros.
0: Ah, tá. Vou passar o contato dela pra você, viu? Vou passar o contato dela, você liga pra ela, tá bom, amigo? Flório de Araporã. Alô, Flório de Araporã.
2: Ô, meu amigo Pedrada, boa noite. Flório de Araporã. Obrigado pela atenção que você tem por de Araporã. Próxima música pode ser pra mim.
0: Tá bom, Flório de Araporã? Um abraço a você, amigo. Uma ótima noite. Toda cidade de Araporã ouvindo a gente, né? Wellington Tomás. Wellington Tomás, tá ligadinho comigo, né, Tomás? Lá de Tuiutaba. Tá pedindo a música com Zé Carreiro e Carreirinho, Buquê de Flor. Não sei se vai dar. Vou tocar um pedacinho, viu, Wellington? Tá acabando o programa já. Vou tocar um pedacinho pra você aqui, tá bom, Wellington Tomás? Não, mas não vai dar, não, né? Tá na internet, eu preciso da internet pra jogar a Voz do Brasil no ar. Deixa eu ver quem mais aqui. Amanhã você liga pra cedo, viu, amigão? Entra em contato com o Marcinho, vou tocar pra você, tá bom? Luiz, do Conjunto Zé Moisés.
3: Boa tarde, Pedrada. Aqui é o Luizinho, tô aqui ligado no seu programa. Pedrada, eu passei mais cedo, deixei com as meninas aí as roupas que eu falei que ia levar aí. Deixei no seu bazarzinho aí, tá
0: beleza,
3: bom?
0: Beleza, beleza.
3: Tô aqui ligado, eu pedi música, não, eu vou escutar o programa, tudo tocar, eu tô ouvindo aqui. Isso. Um abraço aí, viu?
0: Obrigado pela doação, viu? É, nosso bazarzinho aqui tá ajudando muita gente, viu? Agora precisa mais de roupas de frio, né, gente? O pessoal tá procurando muito roupa de frio. Quem tiver roupa de frio, mandar pra nós aqui, ó. Será bem-vindo. Obrigado, Luizinho. Alô, Maria de Capinópolis. A Maria de Capinópolis tá ligadinha comigo, né, Maria de Capinópolis?
4: Mais um dia se vai, mais uma noite chega. Vim aqui deixar meu boa noite e desejar um descanso relaxante, que o dia difícil fique para trás. Nada melhor que um dia após o outro, e Deus à frente de tudo. E quando estou nas minhas escuridões, tenho um Pai que me veste de estrelas. Como cuida do céu e de tudo que há, Ele cuida de mim. Para quem tem Deus no coração, as adversidades sempre serão passageiras. E a vitória, uma certeza. Que cada estrela no céu seja um desejo seu se realizando. Tenha uma noite linda, de paz e tranquilidade. E que Deus esteja sempre ao nosso lado. Deus te abençoe.

Então tá aí, meus amigos, estamos chegando ao final do nosso programa, né? O Entardecer o Sertão. A gente volta amanhã com vocês, às 8h45 no Show da Manhã. E à tarde, às 4 horas, com o Entardecer o Sertão. Agradeço a todos pelo carinho, pela atenção. Fiquem todos com Deus, porque com Deus eu também irei, tá bom? Obrigado pelo carinho, obrigado pela amizade. E que Deus abençoe todos nós. Até amanhã, com as graças de Deus. Valeu, Itumbiara! Boa noite! Vem aí, a voz do Brasil em seu rádio. Boa noite!

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2: Olá, boa noite.
1: Boa noite para você que nos acompanha em todo o país.
2: Quarta-feira, 10 de junho de 2026.
1: Vamos ao destaque do dia: desenvolvimento ambiental.
2: Presidente Lula assina a nova política nacional de recuperação da Caatinga para, entre outras coisas, enfrentar a desertificação na região Nordeste.
1: E destina 2 bilhões de reais para ações do IBAMA e do ICMBio na bacia do Rio Doce, onde houve o desastre de Mariana.
2: Ações também incluem ampliação de parques nacionais no Piauí, Tocantins, Pará e Rondônia.
1: O presidente destaca que desenvolvimento econômico tem que estar aliado à preservação ambiental.
3: Aprender a ser capitalistas civilizados e não capitalistas destruidores da nossa floresta.
2: E ainda, o presidente recebeu hoje o resultado do trabalho do Conselho de Desenvolvimento Econômico Social Sustentável no último semestre.
1: O conselhão é formado por representantes dos setores empresarial, sociedade civil e membros do governo.
2: Pacto contra o feminicídio, mudança na escala de trabalho e transição ecológica estiveram entre os temas.
1: Você vai ouvir também investimento em pesquisa e inovação.
2: A gente conversa hoje com Luiz Antônio Elias, presidente da FINEP, a financiadora de estudos e projetos do governo do Brasil.
1: Ele vai falar do papel estratégico que a criação de novas tecnologias tem para o desenvolvimento do país e no posicionamento internacional do Brasil.
2: Hoje, na apresentação da Voz do Brasil, eu, Mariana Jungmann e Luciano Seixas.
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2: Contra o feminicídio, mapa do caminho para a transição ecológica, mudanças na escala semanal dos trabalhadores brasileiros.
1: Temas que foram tratados hoje na reunião do Conselho de Desenvolvimento Econômico Social Sustentável, o Conselhão.
2: O órgão consultivo reúne autoridades, pesquisadores, empresários, representantes de federações e de organizações da sociedade civil.
1: E eles apresentaram ao presidente Lula o resultado do trabalho ao longo do último semestre.
4: Da soberania nacional ao protagonismo global. Este foi o tema do encontro do Conselho de Desenvolvimento Econômico, Social e Sustentável, o Conselhão, que discutiu temas como enfrentamento ao feminicídio, segurança pública, desenvolvimento sustentável e economia. O presidente Lula agradeceu o trabalho dos cerca de 200 conselheiros e reforçou a importância deles em temas que impactam em todo o país.
3: Eu queria agradecer a dedicação de cada mulher, de cada homem que assumiram a responsabilidade de participar desse conselho, de preparar propostas para ajudar o governo a fazer coisas diferentes, a fazer coisas apresentadas pela sociedade civil.
4: No tema de combate à violência contra a mulher, foi apresentado um balanço dos primeiros 4 meses do Pacto contra o Feminicídio, assinado pelos poderes Executivo, Legislativo e Judiciário. A primeira-dama, Janja Lula da Silva, destacou os resultados.
5: O tempo médio para análise das medidas protetivas de urgência caiu de 16 dias para cerca de 3 dias. Isso está acontecendo até com um mínimo de 2 horas a gente tem medida protetiva sendo emitida. E mais da metade das decisões, 53, já são proferidas no mesmo dia. Isso é o que importa. E a gente precisa falar muito sobre isso. As mulheres precisam ter essa informação.
4: Na área da economia, o ministro da Fazenda, Dario Durigan, ressaltou os avanços. Ele afirmou que o Brasil tem demonstrado estabilidade econômica, além de crescimento acima da expectativa.

0: e defendeu o fim da escala 6x1, que aguarda a aprovação no Senado, como passo importante no combate às desigualdades.
1: Quem hoje já está na escala 5x2 é quem ganha mais, é quem teve tempo e muitas vezes oportunidade familiar de estudar por mais tempo. E quem está na escala 6x1 são os trabalhadores mais mal remunerados, trabalhadores negros, mulheres. Portanto, é um tema de desigualdade do mundo do trabalho encarar o tema da 6x1.
0: Durante o evento, foram destacadas várias políticas públicas recentes, que partiram de recomendações do Conselhão, como o programa Acredita, o Pacto pela Igualdade Racial e a Lei do Mercado de Carbono. Na área de meio ambiente, o conselheiro Matheus Silva, que é coordenador do Conselho Nacional das Populações Extrativistas e membro mais jovem do Conselhão, apresentou os resultados e disse que é preciso continuar avançando.
2: Sabemos reconhecer os nossos avanços, mas também sabemos que precisamos avançar muito mais, especialmente no acesso à terra e a crédito, como o Pronaf, ainda muito distante dos nossos territórios, porque fortalecer a Amazônia é fortalecer o Brasil.
0: O Conselhão é um fórum consultivo que reúne centenas de representantes da sociedade civil, empresários, acadêmicos e movimentos sociais para debater e propor políticas públicas e estratégias de desenvolvimento para o país. Ele foi retomado em 2023 e está em sua 7ª plenária. Reportagem Luciana Colares de Holanda.
3: Recursos para o meio ambiente, criação de novas áreas de proteção ambiental e uma nova iniciativa para a recuperação da Caatinga brasileira.
4: São algumas das medidas anunciadas pelo governo do Brasil nas comemorações pelo Dia Mundial do Meio Ambiente, celebrado em 5 de junho.
3: A repórter Gabriela Noronha acompanhou e traz os detalhes.
5: Recuperação da vegetação nativa aliada à valorização das comunidades tradicionais da Caatinga. Isso é o que propõe o novo programa Recaatingar. A iniciativa do Ministério do Meio Ambiente e Mudança do Clima foi lançada nesta quarta-feira e conta com um aporte inicial de 60 milhões de reais do Banco Nacional de Desenvolvimento Econômico e Social e do Banco do Nordeste. Dentre as ações previstas está o enfrentamento da desertificação no bioma, que está presente em 10 estados e ocupa 11% do território nacional. Outras ações de preservação da Caatinga também fazem parte da Lei da Política Nacional para a Recuperação do Bioma, sancionada nesta quarta-feira pelo presidente Lula, durante a cerimônia em alusão ao Dia Mundial do Meio Ambiente. O presidente lembrou que a sociedade brasileira está mais consciente para a proteção ambiental.
6: Houve uma evolução daqueles que defendem os quilombos, daqueles que defendem a remarcação da terra indígena. Houve uma evolução dos empresários que sabem que hoje eles pagarão com preço muito caro se eles não respeitarem regras mínimas de defesa da questão ambiental. E é uma evolução aprender a ser capitalistas civilizados e não capitalistas destruidores da nossa floresta.
5: O pacote de medidas anunciado nesta quarta-feira também incluiu recursos para a Agenda Ambiental Brasileira. São 2 bilhões de reais para investimentos na bacia do Rio Doce, importante região hidrográfica do Sudeste brasileiro e fundamental para o abastecimento, economia e biodiversidade dos estados de Minas Gerais e Espírito Santo. Além disso, 834 milhões de reais do Fundo Clima serão investidos em projetos de restauração da vegetação nativa. Segundo o ministro do Meio Ambiente e Mudança do Clima, João Paulo Capobianco, o objetivo das novas medidas inclui não apenas a conservação do meio ambiente, mas também o fortalecimento da economia nas regiões afetadas.
7: Proteger o meio ambiente não é olhar apenas para as próximas gerações, é cuidar das condições de vida das populações brasileiras no presente.
5: Já o Fundo Amazônia, mecanismo financeiro de captação de doações internacionais para preservação e combate ao desmatamento na Amazônia, Amazônia recebeu a doação de 270 milhões de reais do Reino Unido. E o número de doadores vem aumentando, como detalhou a diretora socioambiental do BNDES, Tereza Campelo.
8: Passamos, assim, nesse seu mandato, presidente, de 2 doadores para 9 doadores, mostrando que o Brasil tem compromisso com essa agenda para ajudar a salvar o planeta.
5: No campo da conservação ambiental, foram assinados atos que ampliam os parques nacionais da Serra das Confusões e de 7 cidades no Piauí e criam o Parque Nacional do Tanaru, em Rondônia, e a Área de Proteção Ambiental do Paleocanal do Rio Tocantins, no Pará. Reportagem Gabriela Noronha.
4: Talvez você ainda não conheça a FINEP, empresa financiadora de estudos e projetos.
3: Ela é ligada ao Ministério da Ciência, Tecnologia e Inovação e tem o papel de transformar o potencial científico e tecnológico brasileiro em projetos de inovação.
4: E essa inovação científica vai se converter depois em novos produtos, serviços, medicamentos, tecnologias que você usa no seu dia a dia.
3: Hoje nós conversamos com o presidente da FINEP, Luiz Antônio Elias, para saber mais sobre esse trabalho e sobre o novo momento da empresa, com o apoio de projetos de maior complexidade. Boa noite, presidente.
9: Boa noite, agradeço o convite. É muito importante para a FINEP estar aqui presente e apresentar os projetos que nós estamos fazendo nesse imenso Brasil.
3: Então, vamos justamente começar explicando melhor para o nosso ouvinte, para quem não conhece, que tipo de projetos a FINEP financia, qual que é o papel da empresa nesse desenvolvimento tecnológico do país.
9: A FINEP se consolida nessas últimas 5 décadas, ela foi fundada em 1967, como a instituição mais importante no fomento à infraestrutura científica, portanto aos laboratórios, à geração do conhecimento, à capacidade de desenvolvimento tecnológico, portanto as startups, as ICTs, e a capacidade de inovação no Brasil, oferecer crédito às empresas para que elas possam impulsionar as suas cadeias de valor e aumentar o valor agregado dos seus produtos. Mas ainda no momento de um risco geopolítico intenso, ou seja, nós vivemos um momento muito difuso a nível internacional, a ideia do multilateralismo se esgota e a percepção de que as políticas industriais devem estar cada vez mais retomadas. A FINEP também exerce um papel central na retomada da política industrial no Brasil.
4: Bem, para isso, a empresa recebeu um aporte de 3 bilhões e meio de reais para o financiamento de novos projetos, né? De onde vieram esses recursos e quais são as prioridades?
9: Os recursos de 3,5 bilhões, na verdade, eles advêm para a capitalização da FINEP. A FINEP, na verdade, esse ano deverá receber 17,7 bilhões de reais do FNDCT. O FNDCT é criado em 1969, é o maior fundo de desenvolvimento da América Latina para a área científica e para a área tecnológica e de inovação. Esse ano é um ano histórico. São 17,7. Além disso, nós teremos acesso, por determinação do presidente Lula, que colocou esta agenda na centralidade do processo de desenvolvimento brasileiro, mais 25 bilhões de reais para o crédito. Subentende que a FINEP deverá estar operando em processos de crédito direto e nas operações indiretas, mais na infraestrutura científica, quase 40 bilhões de reais esse ano.
3: Agora, o senhor mencionou na sua primeira resposta todo o contexto geopolítico que a gente vem vivendo e existe um posicionamento estratégico da FINEP quando a gente fala da inserção internacional do Brasil, né? Porque a empresa acaba ajudando aí a definir onde o país vai apostar em desenvolver as suas pesquisas, seu desenvolvimento. Quais são essas áreas? Qual é a escolha estratégica nesse momento para o desenvolvimento de inovação no Brasil?
9: Nós estamos muito condicionados àquilo que se chama da Nova Indústria Brasil. No processo de reconstrução e transformação com o presidente Lula, nós entendemos que era necessário construir, por missões, uma nova estrutura industrial, baseada em capacidade científica, orientando a parte de inovação para a agroindústria, para a defesa, para a transformação digital, para a descarbonização, para perceber a mobilidade urbana, é necessário que a gente dê mais qualidade de vida à população e saneamento, e olhar também a base de infraestrutura para toda a parte de genética, ou seja, bioinsumos e biotecnologia. Isso acompanha a fronteira do conhecimento no mundo, que cada vez mais, pela emergência climática ou pelo olhar da introdução da inteligência artificial e pela robótica avançada, precisa ser alterado. Um dado importante para os ouvintes: 60% da pauta de exportação hoje brasileira ainda se condiciona a recursos naturais. Nós temos que ser protagonistas. Se queremos ser protagonistas, temos que cada vez mais incentivar a capacidade científica e olhar a fronteira do conhecimento agregando valor ao produto nacional.
4: Presidente, a partir do desenvolvimento dessas novas tecnologias nesses setores, como fazer, como converter isso em desenvolvimento na melhora da vida das pessoas?
9: Isso melhora porque nós estamos apoiando projetos na área de vacinas, por exemplo. Nós estamos apoiando projetos na área de bioinsumos, que é necessário para a questão de alimentos. Nós estamos apoiando projetos na área de fertilizantes. Estamos apoiando projetos relacionados à descarbonização. Portanto, isso, como o presidente Lula colocou muito claramente, nós estamos num momento de estabilidade e precisamos avançar em áreas.

0: que são estratégicas para o conhecimento brasileiro. Temos uma matriz energética extremamente limpa. Aproveitar isso nessa transição energética no mundo é colocar o Brasil naquilo que eu chamei, no protagonismo social e no protagonismo internacional.
1: Pois é, e a FINEP vem recebendo mais recursos ao longo dos últimos anos, e isso também se converteu em projetos de maior complexidade que vêm sendo apoiados por ela.
0: Com certeza,
1: né?
0: Com certeza. A subvenção econômica que lançamos recentemente são 3,3 bilhões de reais na gestão do ministro da Luciana Santos, são em áreas justamente que são o núcleo duro do conhecimento, para que a gente possa fazer a diferença. Em quê? Na agroindústria, na mobilidade. E uma questão importante, olhamos o social na agricultura familiar e na diferença, ou seja, nas assimetrias territoriais que a gente precisa corrigir, olhando a dimensão do Brasil, que é continental. Portanto, na subvenção econômica tem uma proposta de 300 milhões de reais para o Norte, Nordeste e Centro-Oeste impulsionar suas cadeias locais.
2: E como é que a FINEP atua em diferentes regiões do país para diminuir essa desigualdade?
0: Ela atua, na verdade, nesses segmentos que eu acabei de mencionar e percebendo também o local. Mais ainda, ela atua de forma vertical na estruturação de políticas com as fundações de amparo à pesquisa, nos programas que nós chamamos de Centelha e Tecnova, olhando o empreendedorismo local, olhando as startups locais, olhando as ICTs locais. Também impulsiona pela via do que eu chamei da infraestrutura, com as universidades. O hub do conhecimento está nas universidades. É preciso que a gente cada vez mais impulsione laboratórios de conhecimento que gerem capacidade e resultado para a sociedade brasileira.
1: Toda uma cadeia, né, presidente?
0: Toda uma cadeia.
1: Muito bem, nós conversamos com Luiz Antônio Elias, presidente da FINEP, a financiadora de estudos e projetos do governo federal. Muito obrigado pela sua entrevista à Voz do Brasil.
0: Eu que agradeço essa oportunidade para a FINEP e para o momento tão importante que essa instituição está vivendo hoje.
2: O novo PAC, Programa de Aceleração do Crescimento, já executou 90% dos recursos previstos até 2026.
1: São obras, programas e planos de governo que estão com andamento adiantado.
2: O programa prioriza as regiões mais vulneráveis do país e com menos acesso a serviços públicos.
3: Estradas, moradias, escolas, hospitais, obras de saneamento, energia e mobilidade urbana. Os investimentos em infraestrutura avançam em todo o país. Já foram executados praticamente 90% dos recursos previstos para o novo PAC até o final deste ano, o que corresponde a 1 trilhão e 200 bilhões de reais. Quase 11 mil empreendimentos contratados já foram concluídos. Entregas que ajudam a gerar emprego e renda no país, de acordo com Roberto Nami Garibe Filho, secretário especial do Programa de Aceleração do Crescimento.
4: Nós estamos batendo um recorde esse ano de investimento em infraestrutura. Isso fez sentido tanto na menor taxa de desemprego da história, que atingimos 5,4 se você pegar os 12 anos, e temos também a maior massa salarial. Nesses dados você consegue ver a presença do PAC, porque ele tem um efeito multiplicador sobre a economia bastante forte e isso impacta na vida cotidiana das pessoas.
3: Na área de habitação, por exemplo, foram entregues quase 2 milhões de moradias por meio do programa Minha Casa Minha Vida até março deste ano. Na educação, foram criados 111 institutos federais e 100 mil escolas em todo o país passaram a contar com rede Wi-Fi. Na área de concessões, foram realizados 57 leilões federais de rodovias, ferrovias, portos e aeroportos em 3 anos. O novo PAC também investe em obras de prevenção de desastres e adaptação às mudanças climáticas, para aumentar a proteção da população, como explica o secretário Roberto Nami Garibe Filho.
4: Nós estamos investindo quase 16 bilhões em prevenção ao risco. O nosso investimento ele é distribuído, né, levando em consideração quanto cada cidade está, de alguma forma, suscetível a esse tipo de risco, tanto de alagamento como de encosta.
3: Roberto Nami ressaltou ainda os investimentos em mobilidade urbana. São quase 16 bilhões de reais destinados à renovação de frota, com a entrega de veículos menos poluentes e mais confortáveis para a população. Lançado em 2023, o novo PAC foi estruturado em torno da industrialização, da transição ecológica e da redução das desigualdades sociais e regionais. O programa estabelece critérios de seleção que priorizam regiões com menor índice de desenvolvimento humano, maior déficit de serviços públicos e menor capacidade fiscal. Reportagem Pablo Mundim.
1: Uma nova terapia desenvolvida por pesquisadores brasileiros pode mudar o cenário dos tratamentos de cânceres hematológicos como os linfomas.
2: Segundo os resultados preliminares divulgados

0: Hoje, a terapia CAR-T-Cell tem quase 90% de eficácia, com redução ou desaparecimento dos tumores.
1: O estudo contou com 100 milhões de reais do governo federal e já foi aplicado em 25 pacientes do Sistema Único de Saúde.
0: O ministro da Saúde, Alexandre Padilha, acompanhou a divulgação em São Paulo e comemorou os resultados.
2: Nós recebemos aqui os resultados preliminares, que são muito animadores.

0: que vem agora no CAD-CEL uma esperança nesse tratamento.
1: Mais 81 pacientes vão receber o tratamento até o fim do ano.
2: A expectativa é que, com a confirmação dos resultados e o registro sanitário da Agência Nacional de Vigilância Sanitária, a terapia passe a ser oferecida em todo o território nacional.
1: A partir da semana que vem, o contribuinte que quiser regularizar débitos com a União vai precisar de níveis maiores de segurança ao usar a conta gov.br.
2: A mudança acontece a partir do dia 15 de junho, quando passará a ser exigido os níveis prata ou ouro no aplicativo ou site.
1: Saiba como elevar a segurança da sua conta gov.br na reportagem de Márcia Fernandes.
3: Na Procuradoria-Geral da Fazenda Nacional, é possível consultar dívidas com a União, negociar e parcelar débitos, emitir guias de pagamento e certidões de regularidade fiscal. A partir de 15 de junho, pessoas físicas só poderão acessar o portal Regularize da Procuradoria utilizando contas gov.br com nível prata ou ouro. Usuários com conta bronze serão alertados sobre a necessidade de elevar o nível de segurança. E depois do dia 15, se mantiverem a conta bronze, terão acesso bloqueado. A coordenadora nacional de atendimento da Procuradoria-Geral da Fazenda Nacional, Raquel de Carvalho, explica que a medida busca aumentar a segurança de quem procura o órgão.
4: Essa medida foi uma medida de segurança para a proteção dos dados do cidadão e das transações que ele realiza dentro do portal.
3: A conta gov.br funciona como uma identidade digital. Ela dá acesso a mais de 4.600 serviços federais. Atualmente, existem 176 milhões de contas ativas no gov.br. Mais de 118 milhões já estão nos níveis prata e ouro, mais seguros. O nível bronze tem segurança básica, com autenticação apenas pelo CPF e senha cadastrada. Raquel de Carvalho, da Procuradoria, explica como aumentar o nível de segurança e mudar a conta gov.br para prata ou ouro.
4: Ele pode fazer isso por meio da autenticação bancária, ou então ele pode fazer um reconhecimento facial, muito simples o procedimento. Ele pode fazer sem sair de casa.
3: Para regularizar a situação de dívidas com a União, acesse o site regularize.pgfn.gov.br. Reportagem Márcia Fernandes.
2: O Pix, sistema de pagamento instantâneo criado pelo Banco Central, que já virou queridinho dos brasileiros, será reconhecido como marca de alto renome.
1: A principal característica desse reconhecimento é a proteção da marca em todos os ramos da atividade econômica.
2: Isso impede que qualquer outra empresa utilize o mesmo nome ou termo semelhante, mesmo que seja para vender um produto ou serviço diferente do original.
1: Trata-se da primeira marca vinculada ao governo federal a contar com o reconhecimento pelo INPI, Instituto Nacional de Propriedade Industrial.
2: E atenção, estudantes que ainda não fizeram a inscrição para participar do Exame Nacional do Ensino Médio.
1: O prazo está terminando, vai só até sexta-feira, dia 12.
2: Alunos de escolas públicas e beneficiários do Pé de Meia contam com a inscrição pré-preenchida esse ano. Mas ainda assim, precisam entrar na página do participante e confirmar a participação.
1: Lembrando que as provas estão marcadas para os dias 8 e 15 de novembro desse ano.
2: A taxa de inscrição é de R$ 85,00 e pode ser paga até 17 de junho.
1: E essas foram as notícias do Governo do Brasil.
2: Uma realização da Secretaria de Comunicação Social da Presidência da República.
1: Com produção da empresa Brasil de Comunicação.
2: Fique agora com o Minuto do TCU. Em seguida, as notícias do Poder Judiciário e do Congresso Nacional. Boa noite.
1: Boa noite para você e até amanhã.
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6: Minuto do TCU.
7: O Tribunal de Contas da União analisou as contas do presidente da República referentes ao exercício de 2025. Durante a sessão de hoje, o relator do processo, ministro Benjamin Zimler, apresentou a conclusão da avaliação técnica que verifica se os recursos do governo federal foram aplicados corretamente.
8: O Tribunal de Contas da União é de parecer que as contas atinentes ao exercício de 2025, de responsabilidade do excelentíssimo senhor presidente da República, Luiz Inácio Lula da Silva, estão em condições de serem aprovadas pelo Congresso Nacional com ressalvas.
7: Segundo a análise, as contas estão de acordo com os princípios constitucionais e legais. Apesar disso, o documento apresenta, além das ressalvas, alertas ao governo federal. Saiba mais.

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1: 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Você vai ouvir agora notícias do Poder Judiciário.
2: STF começa a julgar recursos contra a responsabilidade de redes sociais.
3: TSE aprova nova política de segurança da informação.
2: STJ define que pena por crime cometido sob livramento condicional começa após o fim do benefício.
3: Boa noite, eu sou o Arthur Filho.
2: E eu sou Walter Lima.
3: Plenário do Supremo Tribunal Federal começa a analisar recursos contra a tese do julgamento do Marco Civil da Internet.
2: O julgamento vai continuar na sessão de amanhã. Marta Ferreira.
4: O ministro Dias Toffoli começou o voto explicando que a tese fixada pela corte deve ser analisada a partir de uma posição institucional do Supremo Tribunal Federal e não considerando os votos individuais dos ministros. Sobre a questão da responsabilidade solidária, ele esclareceu que após a notificação, a responsabilidade do provedor de aplicações por omissão injustificada deve ser tratada como solidária. Já sobre o ponto da tese fixada pelo Supremo, que trata dos crimes contra a honra, Toffoli propôs um ajuste para substituir a expressão crime contra a honra por violação à honra por crime ou ilícito civil. O ministro vai continuar o voto na sessão plenária de amanhã.
3: Tribunal Superior Eleitoral aprova nova política de segurança da informação.
2: A ideia é reforçar a proteção dos sistemas eleitorais, das urnas eletrônicas e dos dados da Justiça Eleitoral. Estevam Furtado.
5: A medida reúne regras de segurança cibernética em todo o país e já começa a valer após a publicação da resolução. Entre as mudanças estão a adoção de procedimentos padronizados para gestão de riscos, proteção de dados, controle de acesso, monitoramento de vulnerabilidades e resposta a ataques cibernéticos. A política também prevê o uso seguro de tecnologias como inteligência artificial e computação em nuvem.
3: A pena por crime cometido durante o livramento condicional só começa a ser cumprida no dia seguinte ao fim desse benefício.
2: O entendimento é do Superior Tribunal de Justiça. Fátima Uchoa.
6: A tese definida pela terceira sessão deve ser observada por juízes e tribunais de todo o país. Um preso cometeu novo crime durante o livramento condicional e mesmo sem revogar o benefício, o Tribunal de Justiça do Rio de Janeiro contabilizou simultaneamente como pena cumprida o período entre a prisão preventiva e o fim do livramento condicional, mas o STJ considerou não ser possível contar o mesmo período de prisão em duas execuções penais diferentes. Segundo o relator ministro Sebastião Reis Júnior, o STJ entende que se o livramento condicional não foi suspenso ou revogado até o fim do período de prova, a nova execução penal só deve começar no dia seguinte ao fim do benefício.
3: A Justiça do Trabalho itinerante chega este mês no Oiapoque, no Amapá.
2: Uma variedade de serviços de graça para a população. Marla Lacerda.
7: Todo mundo que mora nas aldeias de Manga e Espírito Santo, no estado do Amapá, pode aproveitar. Essa é a oportunidade para quem precisa colocar em dia a documentação jurídica, receber orientações sobre problemas trabalhistas e previdenciários, emitir documentos e até mesmo receber atendimento fisioterapêutico e psicológico. Informações sobre serviços, locais e datas no site do TST.
3: Ministério Público Federal solicita que a União defina regras para garantir acessibilidade em sites públicos e privados.
2: A obrigação prevista na Lei Brasileira de Inclusão há mais de 10 anos ainda não é cumprida devido à falta de regulamentação. Vanessa Pereira.
8: Em agosto de 2025, o MPF expediu recomendação para que as diretrizes de acessibilidade digital fossem finalmente definidas. Mas passados mais de 9 meses, os pedidos do órgão não foram acatados. Agora, na ação, o MPF pede que o governo federal regulamente em até 2 meses o artigo 63 da Lei Brasileira de Inclusão, que torna obrigatória a acessibilidade na internet, e apresente em até 4 meses um plano de transição para adaptar os sites.
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0: A você, uma boa noite.
1: E até amanhã.
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3: Está no ar o Jornal do Senado.
4: Eu sou Paula Groba.
5: E eu sou Humberto Pinheiro.
4: E estes são os destaques de hoje do Jornal do Senado, que começa agora.
5: Aprovada a proposta que permite renegociação de dívidas rurais.
4: PEC que dá ampla autonomia ao Banco Central segue para o plenário.
5: Senado aprova piso de R$ 13.600 para médicos e dentistas. Proposta vai à Câmara.
4: Boa noite.
5: Boa noite.
4: O Senado aprovou a proposta que cria uma linha de financiamento com recursos do Fundo Social do Pré-Sal para a renegociação de dívidas de produtores rurais. O texto, vindo da Câmara dos Deputados, previa inicialmente que os recursos desse fundo deveriam beneficiar os produtores rurais prejudicados por calamidades públicas.
5: No Senado, o relator senador Renan Calheiros, do MDB de Alagoas, alterou a proposta para ampliar os casos em que os produtores podem ser beneficiados. A senadora Tereza Cristina, do Progressistas de Mato Grosso, defendeu a busca do entendimento com a equipe do governo antes da votação. Mas, diante da falta de acordo, a votação foi mantida pelo presidente Davi Alcolumbre. A votação em plenário foi simbólica e a proposta retorna à Câmara dos Deputados, já que foi alterada no Senado.
4: E agentes de saúde e de combate às endemias, profissionais que atuam em comunidades urbanas, rurais e indígenas, podem ganhar o direito a uma aposentadoria diferenciada. Uma proposta aprovada pela Comissão de Constituição e Justiça prevê o benefício para quem comprovar 25 anos de contribuição e de exercício da atividade, com idade mínima de 57 anos para mulheres e 60 para homens.
5: O texto também estabelece regras de transição e prevê apoio financeiro da União para ajudar estados e municípios a custear a medida. A PEC segue agora para o plenário com pedido de tramitação especial. Repórter Bruno Lourenço.
6: A proposta de emenda à Constituição diz que esses profissionais poderão se aposentar com idade mínima de 57 anos para mulheres e 60 anos para homens, desde que comprovem 25 anos de contribuição e de efetivo exercício na atividade. O senador Irajá, do PSD do Tocantins, destacou o papel indispensável desses profissionais na ponta da saúde, especialmente nas comunidades mais carentes.
7: Um reconhecimento de um trabalho histórico, dedicado por toda uma vida a essas pessoas que são brasileiros e brasileiras, que são, como eu costumo dizer, o SUS do Brasil de carne e osso. Eles são, sim, o SUS de carne e osso no Brasil e que nos representam em todos os lares brasileiros.
6: A proposta também cria regras de transição para quem já está na atividade. Além disso, considera a carreira como essencial e exclusiva de Estado, proibindo a contratação terceirizada ou temporária, salvo em casos de emergência em saúde pública. Para evitar o sufoco nas contas dos municípios e estados, a proposta determina que a União prestará assistência financeira complementar para compensar o aumento das despesas decorrentes das novas aposentadorias.
4: Ontem, o presidente do Senado, Davi Alcolumbre, alertou em plenário para a dificuldade de avançar com propostas que criam pisos salariais e novas despesas obrigatórias. Segundo ele, mais de 30 projetos em tramitação tratam de remuneração ou jornada de trabalho de diferentes categorias profissionais.
5: Davi Alcolumbre afirmou que reconhece a importância das reivindicações, mas defende que o impacto nas contas públicas precisa ser avaliado com cautela. O senador argumentou que a aprovação de um piso pode gerar pressão para a votação de outras propostas semelhantes e questionou se a União, os estados e os municípios teriam condições de absorver esses custos.
8: No ano de eleição, isso aqui é muito complexo, porque o que botar para votar isso aqui, todo mundo vai votar sim por conta da eleição e vai ter que arrumar 10 Brasil para pagar. E aí fica sendo eu o culpado que não quer dar um piso para o médico. O piso para o médico que salva a vida das pessoas no pronto atendimento. O piso para o enfermeiro. Meu Deus, bora dar. Mas o Brasil comporta isso? O Brasil vai resistir? As finanças públicas vão resistir? Na marcha dos prefeitos eles solicitaram que não votasse, porque o orçamento do Brasil não cabe.

0: Profissionais responsáveis pela confecção e adaptação de próteses e órteses ortopédicas podem passar a ter atividade regulamentada em todo o país.
1: O plenário do Senado aprovou o projeto que define as atribuições e estabelece os requisitos de formação para o exercício da profissão. Repórter Douglas Castilho.
2: O projeto voltou à análise a pedido da senadora Mara Gabrilli, do PSD de São Paulo, e define que protesistas e ortesistas são todos aqueles especialistas que profissionalmente tomam as medidas e confeccionam próteses, mas também aqueles que confeccionam palmilhas e calçados ortopédicos, mesmo que em oficina própria. Para além disso, há a exigência de que os profissionais participem de atualizações constantes a respeito das melhores práticas e modelos disponíveis. A senadora ressaltou os efeitos práticos da aprovação do projeto.
3: A gente está falando da regulamentação de uma profissão que vai mudar o destino do nosso país, que hoje demora 5 anos para entregar uma cadeira de rodas, entregar uma prótese, uma órtese, porque a gente não tem a regulamentação dessa profissão.
2: O processo de capacitação dos especialistas deverá ocorrer em escolas e cursos de educação técnica de nível médio e conteúdo multiprofissional de áreas como psicologia, biomecânica, fisioterapia e anatomia. O texto garante o ofício aos que estão no mercado há pelo menos 5 anos, comprovando o curso de atualização. O projeto vai à sanção presidencial.
0: E avançou no Senado a proposta que cria a Universidade Federal do Esporte.
1: Aprovado pela Comissão de Esporte, o projeto prevê uma instituição voltada à formação acadêmica e à pesquisa no setor. O texto segue agora para votação no plenário. Repórter Rodrigo Rezende.
4: Com sede em Brasília, a Universidade Federal do Esporte, UFSport, terá por objetivo promover o ensino, a pesquisa, a extensão e a inovação no campo da ciência esportiva. Também terá foco na formação e aperfeiçoamento de gestores da área e preocupação na inclusão de pessoas com deficiência. A senadora Leila Barros, do PDT do Distrito Federal, relatora da proposta, ressalta que essa é uma demanda antiga dos profissionais da área e que a expectativa é que a instituição auxilie na obtenção de bons resultados pelos atletas brasileiros.
5: A Universidade de Esporte já era uma demanda do setor, né? A gente tem um potencial enorme. Então a gente sentia falta nesse setor, na área da ciência, da inovação, um espaço, um local em que a gente pudesse fazer essas atualizações e rapidamente chegar ao setor esportivo brasileiro.
4: Os recursos financeiros para a implantação e manutenção da UFSport virão do Orçamento Geral da União, mas com a possibilidade de auxílios e subvenções por entidades públicas e particulares. Também poderão ser feitos convênios para obtenção de recursos com instituições internacionais. Os cargos técnicos e docentes serão preenchidos por concurso público.
0: A Comissão de Constituição e Justiça aprovou a proposta que garante orçamento próprio e autonomia operacional ao Banco Central.
1: A PEC segue para o plenário, mas a liderança do governo pediu que a votação seja adiada por algumas semanas. As informações com o repórter Bruno Lourenço.
6: A proposta de emenda à Constituição aprovada na Comissão de Constituição e Justiça transforma o Banco Central de autarquia para entidade pública de natureza especial, com autonomia técnica, administrativa, orçamentária e financeira. Retira o Banco Central de vinculação a ministério ou a qualquer órgão ou sistema da administração pública e de tutela ou subordinação hierárquica. O relator, senador Plínio Valério, do PSDB do Amazonas, chegou a fazer um apelo para que a PEC, há mais de 2 anos sendo discutida, fosse votada.
7: O Banco Central precisa, essa autonomia, ela fortalece não só o sistema financeiro brasileiro, traz segurança, traz muita segurança para todos nós, cidadãos comuns.
6: O líder do governo, senador Jacques Wagner, do PT da Bahia, manifestou algumas discordâncias em relação ao texto, mas disse que não criaria obstáculo para a votação na CCJ.
8: Eu só estou dizendo que eu preciso responder ao meu ministro da Fazenda, que seja 1 semana, 2 semanas, porque ele construiu um texto, eu apresentei na forma de emenda, Vossa Excelência rejeitou.
6: Por se tratar de emenda à Constituição, a proposta ainda precisa passar por 2 turnos de votação no plenário, onde terá que receber a aprovação de 49 dos 81 senadores.
0: E o Senado aprovou a indicação do ministro do Superior Tribunal de Justiça, Benedito Gonçalves, para o cargo de Corregedor Nacional de Justiça até 2028. Entre as atribuições do corregedor estão a apuração de denúncias e reclamações disciplinares contra magistrados e a fiscalização de atividades do judiciário.
1: Edição de Paula Groba e trabalhos técnicos de

0: Eliseu Caires, o Jornal do Senado fica por aqui. Acompanhe agora as notícias da Câmara dos Deputados. Boa noite.
1: Boa noite e até amanhã.
2: Jornal Câmara dos Deputados. Comissão da Câmara aprova a redução da maioridade penal para 16 anos.
3: O plenário ratifica acordos comerciais com Singapura e nações europeias.
2: Parlamentares lançam agenda com pautas prioritárias para as mulheres.
3: Boa noite. O Congresso Nacional apresenta a agenda legislativa Mulheres do Brasil. O repórter Luiz Cláudio Canuto acompanhou o evento e tem mais informações.
4: A criação de cotas femininas em vagas no Poder Legislativo é uma das prioridades apresentadas por deputadas e senadoras para este ano. O projeto faz parte da agenda legislativa Mulheres do Brasil, que foi lançada em sessão solene do Congresso Nacional nesta quarta-feira. A agenda destaca leis já aprovadas e que precisam de apoio para implementação e também projetos que estão sendo analisados na Câmara e no Senado, considerados mais relevantes para desenvolvimento de ações com impacto na vida da mulher na sociedade. A mudança que cria cotas de 20% para mulheres nos legislativos federal, estaduais e municipais está no projeto que institui um novo Código Eleitoral no Brasil e consolida leis e resoluções do Tribunal Superior Eleitoral em um único texto para simplificar as normas eleitorais e processuais do país. A coordenadora dos Direitos da Mulher na Câmara, deputada Jaque Rocha, do PT do Espírito Santo, afirma que apenas por meio da elaboração de leis, do aperfeiçoamento das políticas públicas e da fiscalização das ações do Estado, ocorre o aumento das oportunidades para os brasileiros.
5: A democracia só se fortalece quando mais mulheres participam da vida pública e têm as suas vozes representadas nas instituições. Mas a presença não se resume a números ou a estatísticas, porque quando uma mulher ocupa a política, não é apenas uma cadeira que se preenche, é a democracia que se amplia.
4: A deputada Tabata Amaral, do PSB de São Paulo, é coordenadora do Eixo de Atuação Partidária e Processos Eleitorais do Observatório Nacional da Mulher na Política, da Câmara dos Deputados, e destacou como conquistas recentes o aumento da licença paternidade a partir do ano que vem. Ela também lembrou a lei da distribuição de absorventes em farmácias populares e a lei que estabelece a referência em escolas das mulheres importantes na história do Brasil. Também se referiu à lei que cria cotas para a presença de mulheres em conselhos de empresas públicas e mistas.
6: A gente precisa ter nesses conselhos pelo menos um terço de mulheres. E dentro desse um terço reservado para mulheres negras e para mulheres com deficiência. Como a senadora Dorinha trouxe, não dá para travar a luta por igualdade sem olhar para as mulheres negras, sem olhar para as mulheres com deficiência. Então essa é uma grande vitória que nós tivemos.
4: A agenda legislativa do Grupo Mulheres do Brasil foi elaborada pela Secretaria da Mulher numa parceria entre deputadas e senadoras. A agenda legislativa apresentada neste ano tem 7 eixos: enfrentamento à violência contra a mulher, participação política e representatividade, autonomia econômica e trabalho, saúde da mulher, orçamento sensível ao gênero, educação e formação e violência digital, além de inteligência artificial e ambiente online. Da Rádio Câmara de Brasília, Luiz Cláudio Canuto.
2: Economia. Luiz Lima, do Novo do Rio de Janeiro, menciona editoriais da imprensa que criticam a condução econômica do governo federal e o aumento dos gastos públicos. Ele alerta que a redução da jornada de trabalho pode agravar o desequilíbrio fiscal do país.
3: Na opinião de Luiz Lima, a redução da jornada afeta trabalhadores comissionados, como garçons e vendedores, e força pequenos comércios a aumentarem suas despesas com contratações. Ele avalia que a inflação dos alimentos vai corroer ainda mais o valor real do salário mínimo.
2: Tadeu Venere, do PT do Paraná, rebate as propostas de privatizar os Correios e Telégrafos diante do déficit financeiro. O parlamentar argumenta que a lógica puramente comercial para a estatal prejudicaria o atendimento a pequenos municípios e regiões isoladas.
3: De acordo com Tadeu Venério, os Correios exercem um papel social indispensável na distribuição de benefícios e na integração nacional, que não pode ser medido apenas pelo lucro. Ele cobra apoio do parlamento e do governo para valorizar os trabalhadores e recuperar o caixa da empresa.
2: Trabalho. Denise Pessoa, do PT do Rio Grande do Sul, apresentou projeto que institui medidas para o acolhimento de trabalhadoras após o fim da licença maternidade. A deputada justifica que o período de retorno

0: ao trabalho costuma ser marcado por demissões e exclusão profissional.
1: O projeto de Denise Pessoa estabelece que empresas com mais de 20 funcionários adotem programas de atualização e preservação de cargos para as mães. Segundo ela, o mercado de trabalho não pode obrigar que elas escolham entre a carreira profissional e a maternidade.
0: Política. O Conselho de Ética aprovou nova suspensão por 60 dias do deputado Marcos Pollon. A repórter Noelle Nobre acompanhou a votação.
2: O Conselho de Ética e Decoro Parlamentar da Câmara dos Deputados aprovou a suspensão do mandato do deputado Marcos Pollon, do PL de Mato Grosso do Sul, por 60 dias. A punição foi recomendada pelo relator do caso, deputado Ricardo Maia, do MDB da Bahia. Marcos Pollon é alvo de uma representação apresentada pela mesa diretora da Câmara. Ele é acusado de ter feito declarações de cunho ofensivo e depreciativo contra o presidente da Câmara, Hugo Mota, durante manifestação em Campo Grande, em agosto do ano passado. Marcos Pollon disse que recorrerá da decisão à Comissão de Constituição e Justiça. A decisão final será do plenário da Câmara.
3: Estamos caminhando para um novo tipo de, abre aspas, democracia, onde o judiciário modula as leis e acaba punindo as pessoas por emitir opiniões. E isso jamais poderia adentrar nesse recinto. É que nessa casa aqui se encontram 100% dos votos válidos.
2: Em maio, o deputado Marcos Pollon já teve outra decisão pela suspensão do mandato por 60 dias, aprovada pelo Conselho de Ética por ter ocupado a mesa diretora da Câmara em uma sessão do plenário de agosto de 2025. Pollon recorreu à CCJ da decisão. Da Rádio Câmara de Brasília, Noelle Nobre.
0: Eleições.
1: Hildo Rocha, do MDB do Maranhão, analisa pesquisas de intenção de voto para o governo estadual e cita estudos sobre comportamento eleitoral, para defender que governos bem avaliados tendem a influenciar a escolha de sucessores.
0: Hildo Rocha afirma que o cenário no Maranhão ainda pode mudar até as eleições, apesar dos levantamentos divulgados nos últimos meses. Ele avalia que a presença dos pré-candidatos na capital e no interior do estado deve pesar na formação do voto.
1: Valdir Trindade, do Republicanos da Paraíba, assume uma cadeira na Câmara e, em seu discurso de posse, afirma seu compromisso em priorizar a justiça social e a defesa da Constituição. Segundo ele, seu mandato vai focar no amparo às famílias e pessoas mais vulneráveis de seu estado.
0: Defensor de políticas públicas voltadas à dignidade humana, Valdir Trindade afirma que o desenvolvimento do país deve ser medido pelo cuidado com as pessoas. Ele agradeceu o apoio de lideranças paraibanas e prometeu atuar firmemente para deixar a marca de trabalho no Legislativo.
4: Segurança Pública.
1: A Comissão de Constituição e Justiça da Câmara deu aval à proposta que reduz a maioridade penal de 18 para 16 anos. Rodrigo Dazaeli, do PL de Mato Grosso, celebra a mudança porque acredita que os jovens nessa faixa etária já possuem plena consciência de seus atos.
0: Nas palavras de Rodrigo Dazaeli, a medida atende ao anseio das famílias brasileiras por leis mais rígidas e combate à impunidade. O parlamentar assinala ainda que a redução penal abre espaço para discutir também novos direitos aos jovens, como uma permissão para dirigir.
1: A repórter Paula Bittar acompanhou a votação na CCJ e tem mais informações sobre as discussões em torno da proposta.
5: A Comissão de Constituição e Justiça da Câmara aprovou por 44 votos a 18 a proposta que reduz a maioridade penal dos atuais 18 para 16 anos de idade. Atualmente, jovens que cometem infrações graves cumprem medidas socioeducativas de internação por no máximo 3 anos. A proposta principal previa originalmente a plena maioridade civil e penal aos 16 anos. Isso significa que, além de responderem por crimes como adultos, os jovens passariam a ter todos os direitos da vida adulta, como casar, celebrar contratos e dirigir. O texto tornava ainda o voto obrigatório aos 16 anos e reduzia a idade mínima para se candidatar a cargos como de vereador. Mas o relator da medida na CCJ, deputado Coronel Assis, do PL de Mato Grosso, retirou as modificações na esfera civil, prevendo exclusivamente a punição criminal de jovens acima de 16 anos. Assis explicou que retirou a parte dos direitos civis para garantir que o texto tratasse de apenas um assunto, evitando, segundo ele, confusão jurídica. Além da proposta principal, ele também apresentou parecer favorável a outras duas propostas que estavam sendo analisadas em conjunto. Uma delas sugere a redução da maioridade penal apenas em casos excepcionais, como crimes hediondos.

0: mundos ou crueldade extrema após a avaliação técnica do jovem. Já a outra propõe a redução geral para 16 anos em todos os crimes e estabelece que adolescentes de 12 a 16 anos também respondam criminalmente se cometerem crimes com violência, grave ameaça ou contra a vida. Segundo o coronel Assis, a aprovação das propostas atende à vontade da população.
1: Representantes do povo não querem fazer a vontade do povo. Qual que é a lógica? A lógica do sentimento, né, de clamar por justiça que a pessoa tem em ter um ente querido sendo vítima de homicídio por uma pessoa de 18, 19 anos ou de uma pessoa de 17 ou 16 anos.
0: A deputada Sâmia Bonfim, do PSOL de São Paulo, por outro lado, criticou as mudanças feitas por Coronel Assis. Segundo ela, o texto original era menos pior.
2: Porque ao menos nele tinha uma redução da maioridade, não só do ponto de vista penal, mas também do ponto de vista eleitoral. Nessa, ele restringiu somente para penal. E por que que é uma aberração? Porque ele vai ser tratado como adulto do ponto de vista penal, mas do ponto de vista civil, ele vai seguir sendo lido, tratado pela justiça brasileira como um adolescente que ele é.
0: O deputado Tadeu Venere, do PT do Paraná, citou dados de um levantamento nacional de 2023 para explicar que a minoria dos jovens infratores, 12%, cometem assassinatos. Segundo ele, a justificativa de que é a população quem pede a mudança não é suficiente.
3: A população pede muitas vezes que o Congresso e aqueles que roubam aqui dentro, inclusive no Congresso, também sejam presos e nem por isso são presos. A população pede que nós não tenhamos mais emenda parlamentar. O que o povo quer, nessa hora não vale.
0: O deputado Mendonça Filho, do PL de Pernambuco, lembrou que uma outra proposta de mesmo teor já foi aprovada na Câmara, mas arquivada no Senado.
4: E eu, mais uma vez, defendo a PEC da redução da maioridade penal. A sociedade brasileira hoje se vê sitiada pelo crescimento da violência. 25% da população brasileira hoje vive sob a influência direta de milícias, do tráfico de drogas e das organizações criminosas que dominam territórios. E, infelizmente, boa parte do exercício do comando dessas organizações criminosas se faz, inclusive, com aliciamento de menores de 18 anos.
0: A análise da proposta que reduz a maioridade penal pela Comissão de Constituição e Justiça é apenas o primeiro passo da análise do tema na Câmara. A proposta ainda precisa passar por uma comissão especial e pelo plenário em dois turnos de votação. Da Rádio Câmara, de Brasília, Paula Bittar.
5: Turismo. Bacelar do PV da Bahia relata que a Comissão de Turismo debateu o impacto na reforma tributária sobre o transporte aéreo internacional. O deputado cobra do governo federal uma solução para evitar o encarecimento das passagens devido à cobrança integral sobre o setor.
6: Bacelar avalia que o aumento da tributação ameaça o crescimento do turismo em um momento de recorde na entrada de estrangeiros no Brasil. Ele também alerta que o custo maior no transporte aéreo pode afetar cargas, empregos e produtos que chegam ao consumidor.
5: Desenvolvimento Regional. Átila Lins, do PSD, celebrou a entrega da nova Praça de Nossa Senhora de Guadalupe, em Fonte Boa, no Amazonas. A obra de revitalização do espaço público foi realizada com recursos de emenda do deputado no valor de R$1 milhão.
6: Átila Lins registra a emoção de entregar uma obra em sua região de origem. Saúda a população e as lideranças presentes à festa ocorrida no dia 6 de junho e anuncia novos projetos, como a construção de uma maternidade e de um balneário público para melhorar a vida das pessoas de Fonte Boa.
5: A cidade de Guarabira, localizada na região do Brejo, na Paraíba, vai ganhar um centro da Fundação de Apoio às Pessoas com Deficiência. É o que promete Ranieri Paulino, do Republicanos, que atuou na mobilização popular para eleger a obra como prioridade no orçamento estadual.
6: Segundo o congressista, o novo polo da FUNAD vai evitar que pacientes de cidades vizinhas viajem até 5 horas para fazer terapia na capital paraibana. Ranieri Paulino reforça que a medida garante mais qualidade de vida e saúde para as pessoas com deficiência.
5: Relações Exteriores. Câmara aprovou acordos comerciais do Mercosul com Singapura e 4 países europeus. O repórter Antônio Vital acompanhou a votação.
7: A Câmara dos

0: Tarus aprovou dois acordos comerciais assinados pelos países do Mercosul, um deles com Singapura e outro com quatro países europeus, Islândia, Liechtenstein, Noruega e Suíça. Os dois acordos abrem mercado para produtos e serviços brasileiros na Ásia e Europa. O acordo com Singapura cria uma área de livre comércio entre o país asiático e a Argentina, o Brasil, o Paraguai e o Uruguai. É o primeiro acordo comercial do bloco com um país da Ásia. De acordo com o texto, Singapura se compromete a conceder isenção tarifária imediata e integral sobre a totalidade dos produtos exportados pelo Mercosul. Já o Mercosul se compromete a eliminar tarifas sobre 95% de seus produtos e serviços, de maneira escalonada em um prazo de 15 anos. Ficam fora da isenção tarifária as máquinas, plásticos e aparelhos óticos, fotográficos e cinematográficos produzidos em Singapura. Singapura é o oitavo destino das exportações brasileiras no mundo e segundo maior na Ásia, atrás apenas da China. Ao mesmo tempo, tem investimentos no Brasil em setores como construção naval e transportes, serviços financeiros e comunicações. O relator da proposta na Câmara, deputado Kim Kataguiri, do Missão de São Paulo, defendeu o aumento da relação comercial do Mercosul com Singapura.
1: Um país que é exemplo, o Sudeste Asiático é a região hoje do mundo, uma das regiões que mais crescem, exemplo de desenvolvimento, o Brasil tem muito a aprender com isso e esse é um acordo extremamente benéfico, inclusive mais benéfico para nós do que para Singapura. A gente precisa se libertar da dependência que nós temos de determinados polos econômicos e nos relacionarmos com a maior parte de atores políticos e econômicos possível do mundo. Portanto, maior número de parceiros comerciais que a gente puder, melhor.
0: A Câmara também aprovou o texto do acordo de livre comércio entre o Mercosul e quatro países da Associação Europeia de Livre Comércio: Islândia, Liechtenstein, Noruega e Suíça. O texto complementa o acordo firmado entre o Mercosul e a União Europeia e abre um mercado de 15 milhões de pessoas com comércio de quase 500 bilhões de dólares por ano. O acordo permite redução tarifária sobre 97% de toda a exportação entre os dois blocos econômicos. O relator do texto da Câmara, deputado Davi Soares, do Podemos de São Paulo, reforçou a importância do acordo.
2: Um projeto tão importante dessa envergadura que venha complementar o que já se iniciou com o acordo Mercosul e União Europeia. Com a aprovação do mesmo, nós fechamos aquela área e abrimos zonas para o exportador brasileiro continuar a ter um desempenho brilhante.
0: Os dois acordos prevêem salvaguardas, como a suspensão temporária das isenções no caso de aumento súbito de importações ou ameaças à indústria nacional. Tratam ainda de normas de defesa sanitária para evitar a adoção de barreiras comerciais injustificadas. Também regulam o comércio de serviços, regras para o comércio eletrônico, acesso a compras governamentais e tratamento diferenciado para micros, pequenas e médias empresas. Os textos dos acordos do Mercosul com Singapura e os quatro países europeus seguiram para análise do Senado. Da Rádio Câmara de Brasília, Antônio Vital.
3: Educação. Paulo Marinho Júnior, do PL do Maranhão, cobra explicações da Prefeitura de Caxias, no leste do estado, sobre a aplicação de recursos federais para a educação. O deputado afirma que escolas e creches continuam em más condições, mesmo após repasses do Fundeb e de pagamentos de precatórios.
4: Paulo Marinho Júnior relata falhas em serviços essenciais da rede municipal, como merenda escolar e transporte de alunos. Ele pede atuação de órgãos de controle para verificar as condições das unidades e a aplicação do dinheiro reservado às reformas.
5: Direitos Humanos.
3: Carla Dixon, do PL do Rio Grande do Norte, pede urgência na aprovação de projeto que institui o Auxílio Mãe Atípica, destinado a apoiar mães ou responsáveis por crianças e adolescentes com deficiência severa ou transtorno do espectro autista.
4: Carla Dixon afirma que muitas mães têm de abandonar o trabalho para acompanhar filhos que dependem de atenção permanente, prejudicando a renda familiar. Ela ressalta que a proposta combina apoio financeiro e atendimento psicossocial para quem assume a rotina de cuidado.
3: Luiz Couto, do PT da Paraíba, apoia projeto que determina a simplificação das informações nos rótulos dos alimentos para facilitar a compreensão dos consumidores. Para ele, a medida está diretamente ligada ao direito constitucional à informação, garantindo também a liberdade de escolha.
4: O texto, segundo Luiz Couto, é amplamente respaldado por evidências científicas que associam a clareza de informação à saúde pública. O parlamentar destaca ainda que a matéria aborda a necessidade de uma transição sobre a forma como o país lida com a segurança alimentar.
3: Termina agora o Jornal Câmara dos Deputados, produzido pela Rádio Câmara, com trabalhos técnicos de Everson Urani e apresentação de José Carlos Andrade e Márcio Aquilissardi. Uma boa noite para você.
4: Uma ótima noite. A Voz do Brasil volta amanhã.
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1: 20 horas e 1 minuto.
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1: E a hora certa.
2: 20 horas e 16 minutos.
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0: 20h28.
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0: 20:55.
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